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3: Horas e 2 minutos.
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5: Olá, amigos, eu sou Sidney Ferreira e o Jazz Livre está começando aqui pela sua Rádio MEC. Um dos maiores, se não o maior, de todos os nomes do jazz, completaria 100 anos de nascimento exatamente hoje. Um gênio criativo, incansável, um arquiteto estético angular para o gênero. O Jazz Livre de hoje saúda os 100 anos do nascimento do trompetista norte-americano Miles Davis. Explorar a carreira deste artista é flutuar por diversos estilos que performou ao longo da carreira. Nascido em 26 de maio de 1926, seu primeiro disco como líder de formação saiu no ano de 1951 pela Prestige Records. Neste tempo, sua música se caracterizava pelo exercício do bebop nas colaborações que teve com Charlie Parker e outros músicos e cantores daquele tempo. Um estilo com linhas rápidas, improvisação mais tradicional do jazz. No tema que abre o bloco, vamos apreciar uma destas colaborações. You Came Along, From Out of Nowhere, composta por Edward Heyman e Johnny Green. A verve é deles, Miles Davis e Charlie Parker. 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
1: Acabamos de ouvir neste Jazz Livre, em homenagem aos 100 anos de Miles Davis, o tema Don't Sing Me the Blues, com Miles Davis no trompete e Earl Coleman na voz e na composição. E antes, tivemos You Came Along, From Out of Nowhere, com Miles Davis e Charlie Parker. Lembrando a você que sua participação é sempre muito importante para nós aqui no Jazz Livre. Nosso WhatsApp sempre à sua disposição, DDD 21 99710 0537. Os temas que ouvimos no primeiro bloco pertencem a uma fase em que Miles, ao mesmo tempo que surgia, experimentava suas habilidades no estilo bebop mais tradicional.

tradicional. O segundo registro, ao lado de Earl Coleman, já traz um leve afastamento de Miles da sombra estilística de Charlie Parker. Os temas que vamos ouvir agora trazem cada um ponto de virada estética na carreira deste grande trompetista. Poplicity, composta por Cleo Henry, traz o Miles em uma fase suave, colaborando no projeto ligado a Gil Evans pelo trabalho Birth of the Cool, Nascimento do Cool Jazz. Já no segundo, Doxy, composta por Sonny Rollins, podemos apreciar a pegada da fase inicial do hard bop, com a presença de um groove mais intenso se comparada ao cool jazz. Ouvir o próximo bloco é apreciar a coragem e a curiosidade artística deste grande trompetista, que faria 100 anos no dia de hoje. Fique com Poplicity, composta por Cleo Henry, na verve de Miles Davis. 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
1: Acabamos de ouvir no Jazz Livre, em homenagem aos 100 anos de Miles Davis, o tema Doxy, composta por Sonny Rollins. Abrindo o bloco, tivemos Boplisti, composta por Cleo Henry. Se os temas que ouvimos até aqui foram passagens de Miles por escolas de estilos fundadas por outros músicos, o bloco que teremos agora é feito com dois temas de um disco lançado por Miles e que se apresenta como um dos mais, se não o mais importante, da história do jazz. Estou falando de Kind of Blue. Nessa obra, lançada em 1959, Miles dividiu espaço nos estúdios com John Coltrane no sax tenor, Cannonball Adderley no sax alto, Bill Evans e Wynton Kelly no piano, Paul Chambers no contrabaixo e Jimmy Cobb na bateria. Com Kind of Blue, Miles rompe com o bebop e a

apresenta um estilo com menos acordes, com mais respiros e com uma improvisação baseada em escalas, fundando o jazz modal. No disco, Miles apresenta como é possível ser econômico e genial no jazz. Fique com a beleza de dois temas deste álbum, ambos compostos por Miles. Vamos começar por So What, para na sequência degustar All Blues. 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
1: Acabamos de ouvir dois temas de um dos discos mais importantes da história do jazz, Kind of Blue, nestes 100 anos do nascimento de seu criador, Miles Davis. Tivemos All Blues e antes, abrindo o bloco, So What, ambas compostas pelo trompetista homenageado no programa de hoje. Curiosidade, coragem e um talento único. Miles nunca teve medo de experimentar, de jogar sementes para as futuras gerações de músicos. É a partir do final da década de 1960 que começa um dos períodos mais revolucionários da história do jazz. E é nesse período que encontramos a fase fusion de Miles. O jazz fusion trouxe os coloridos eletrônicos para o estilo, com muito groove, muita textura e longas improvisações. Em uma parceria com Marcus Miller, o disco Amandla é um exemplo claro deste momento da produção de Miles. O nome do disco faz referência à palavra Zulu para poder e foi lançado em 1989. É um exemplo de jazz contemporâneo, aberto, inclusivo, em um dos trabalhos mais significativos da capacidade contínua de reinvenção de Miles Davis. Fique com o tema, composto por Marcus Miller. 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
1: Acabamos de ouvir neste Jazz Livre, em homenagem aos 100 anos de Miles Davis, o tema Amandla, composto por Marcus Miller e um exemplar da fase fusion da carreira deste grande trompetista. Miles foi muito além de ser mais um nome na história do jazz. Miles será para sempre uma pedra criativa angular no estilo. Um músico que atravessou diversas fronteiras estéticas do jazz, construindo uma obra única por sua variedade estética. O Jazz Livre de hoje está chegando ao fim, homenageando os 100 anos de nascimento do grande Miles Davis. Mas temos ainda um tema, portanto não saia daí. O programa tem produção de Anderson Domingos e Carlos Soca, coordenação de programação de Rodrigo Soprana, sonoplastia de Silas Mendes, trabalhos técnicos de Roberto Barrucho. O tema que vamos ouvir agora é simbólico. Foi lançado no disco Beaches Brew, de 1970. Na formação, nomes como o guitarrista John McLaughlin, na guitarra, Chick Corea, ao piano, Zoe Jawinu, também ao piano, Dave Holland, no baixo, e Jack DeJohnette, na bateria.

Queria. Nomes que foram base das formações míticas do Weather Report e do grupo Return to Forever. Eram as sementes de Miles, cujos frutos ainda podem ser apreciados no jazz contemporâneo dos dias de hoje. Ouça o tema Joe McLovin, composto por Miles Davis e lançado no disco Beaches Brew. Eu sou Sidney Ferreira, espero que você tenha gostado do programa de hoje e a gente se encontra, certamente, no próximo Jazz Livre.

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1: Cem anos de Milton Santos.
2: O trabalho do geógrafo e professor Milton Santos sempre foi voltado para os problemas sociais do Brasil. Sua abordagem da geografia sempre levou em conta as desigualdades estruturais de nosso país e a importância da cidadania para a construção de um país mais justo. Por este motivo, Santos foi um importante ator político e chegou a integrar o governo de Jânio Quadros. Com o golpe militar, em 1964, Milton foi preso e, em seguida, saiu do Brasil, retornando ao país em 1977. Em uma entrevista concedida a Roberto Dávila, o geógrafo comentou sobre estas questões.
3: Professor, ouvindo o senhor falar sobre a questão do negro, né, eu também estou pensando na questão da cidadania, né? Como é que nós, brasileiros, vivemos a cidadania?
4: Vivemos mal. Vivemos mal porque no Brasil não há cidadãos. As classes médias não querem ser cidadãs, querem privilégios, e os pobres não chegam a ser cidadãos. E aí chega a globalização, onde nós nos tornamos consumidores e usuários. O debate dos valores, eu acho que esse é o centro da questão da cidadania. Quer dizer, a cidadania ela se amplia quando se amplia também a noção de valor. Viver valorando as relações interpessoais, viver valorando a minha relação com minha terra, viver valorando a mim mesmo como pessoa, né, forte, e tudo isso é posto de lado. Se as alternativas são somente do consumo, se a oferta é só de coisas, de mais um pouquinho de dinheiro, a ideia de cidadania se reduz, e a democracia serve. Fica o nome, que nós continuamos falando que há uma democracia no Brasil. Será que é a mesma?
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0: Duas horas e um minuto.
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Olá, boa noite. Eu sou o Pedro Pontes e a partir de agora estamos juntos em todas as bossas até às 11 da noite. Conto com a sua companhia, com a sua audiência. Vamos juntos então. A gente começa o Todas as Bossas de hoje na interpretação de Leila Pinheiro para uma belíssima música de Tom Jobim e Newton Mendonça, Caminhos Cruzados.

0: Você ouviu a gaita de Gabriel Grossi, o quinteto de Gabriel Grossi e também a gaita de Maurício Enhorn, na música do próprio Enhorn, junto com Durval Ferreira, Batida Diferente, abrindo todas as bossas. Caminhos Cruzados de Tom e Mendonça com Leila Pinheiro.
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0: Você ouve agora a música de Tia Amélia com Hércules Gomes, Chora Coração.

0: Você ouviu Cravo e Canela, de Milton Nascimento e Ronaldo Bastos, na interpretação de Benjamin Taubikin e Ivan Vilela, e abrindo o bloco, Hércules Gomes, na música de Tia Amélia, Chora Coração.
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0: Nós seguimos a programação aqui do Todas as Bossas com o Felipe Brito. Não deixe para amanhã.

0: Tivemos agora o sensacional Nelson Aires e Ricardo Hertz Duo, na música de Dorival Caymmi, Maracangalha. E abrindo o bloco, Felipe Brito, música do próprio Brito, Não Deixe Para Amanhã.
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0: E seguimos aqui com a música do saudoso Carlinhos Lira, junto com Dolores Duran, para O Negócio é Amar, com o Balanço Insuperável, de Leni Andrade.

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0: Você ouviu a música de Roberto Menescal, do próprio Menescal e de Abel Silva, Sabedoria, instrumental, claro, e abrindo o bloco Todo Balanço, que saudade, né? De Leni Andrade, na música de Carlinhos Lira e Dolores Duran, O Negócio é Amar.
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0: E seguimos aqui com Ivan Lins, Camaleão.

0: Você ouviu o Zimbo Trio interpretando Coisa Feita, de Aldir Blanc e Paulo Emílio João Bosco. E abrindo este bloco, Ivan Lins, em parceria com Johnny Warwick, na música do próprio Lins, Camaleão.
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0: Vamos seguindo agora para o último bloco do Todas as Bossas, com a música de Astor Piazzolla, Cité Tango, na interpretação de AC Jazz Special Quartet.

0: Você ouviu no último bloco de Todas as Bossas, Edith Piaf, de Michel Vauquer e Charles Dumont, Non, je ne regrette rien, e a primeira AC Jazz Special Quartet, na música do genial Astor Piazzolla, Cité Tango. O Todas as Bossas vai ficando por aqui. Eu sou Pedro Pontes e conto com a sua companhia, com a sua audiência, amanhã, no mesmo horário, porque o Todas as Bossas vai ao ar de segunda a sexta, sempre às 10 da noite. Até amanhã. Uma boa noite para você.
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3: Tiago de Melo, poeta da floresta, do homem e da utopia.
4: Eu sou filho de caboclos do interior do Amazonas, que trabalhavam com a terra, enquanto vivemos no interior da floresta. Ainda muito pequeno, meus pais se mudaram para Manaus. Eu fiz o meu curso primário e o curso ginasial na cidade de Manaus, num tempo em que Manaus ainda tinha cheiro de floresta. O homem, eu costumo dizer, que ele é a infância que teve.
5: Nascida em Barreirinha, no interior de Manaus, em 1926, o poeta Tiago de Melo entendia que sua infância e sua vivência no Amazonas foram a base e o norte de sua arte.
4: Foi no Amazonas que eu descobri valores fundamentais que perduram vivos e poderosos dentro da minha vida até hoje. Eu descobri, em primeiro lugar, a magia da água, a magia da floresta. Eu descobri ali o dom da amizade. Eu descobri que a convivência humana pode ser solidária, como também descobri, convivendo entre famílias pobres de beira do rio, descobri a injustiça social.
5: A floresta e o sonho de uma sociedade justa foram temas marcantes na obra de Tiago de Melo. Temas presentes em sua vasta obra, que inclui poesia, prosa e ensaios, com obras traduzidas para mais de 30 idiomas. De Barreirinha para Manaus, de Manaus para o Rio de Janeiro e do Rio de Janeiro para o mundo, Tiago de Melo foi adido cultural do Brasil, na Bolívia e no Chile, onde conheceu o poeta Pablo Neruda, de quem foi amigo e tradutor. Com o golpe militar, renunciou a seu posto e fez de sua poesia uma voz crítica e um contraponto à opressão.
4: Eu tenho algumas causas às quais eu consagro minha vida. Uma delas é a preservação da floresta amazônica, a outra é a integração cultural da América Latina e a terceira, a construção de uma sociedade humana solidária, fraterna, justa, digna da beleza da condição humana. Eu faço minha parte com meus poemas, com meus recitais, com o que falo, com o que escrevo. Eu paguei preço de cárceres, no plural, eu paguei o preço da clandestinidade e, sobretudo, paguei o preço do exílio.
5: Exilado no final dos anos 1960, Tiago de Melo retornou ao Brasil em 1977, voltando a morar em sua cidade natal, de onde passa a falar para o mundo. Em 2005, retorna a Manaus e lá permanece até sua morte, em 2022.
3: Tiago de Melo, de 1926 ao infinito.
4: Que eu escrevo para quem acredita na possibilidade da transformação. Eu escrevo para quem tem esperança.
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2: Olá, uma boa noite para você. Obrigado desde já pela sintonia. Entrando no ar, Clube do Jazz. O programa é uma realização da Rádio Inconfidência de Belo Horizonte e faz parte da Rede Nacional de Comunicação Pública, com transmissão pela Rádio MEC, pela Rádio Nacional AM, FM e Ondas Curtas, no Rio de Janeiro, São Paulo, Maranhão, Pernambuco, Amazonas, Distrito Federal e Belo Horizonte. Você também pode ouvir o nosso programa de qualquer lugar do mundo pela internet. Eu sou Márcio Roney e te acompanho nesta hora. O roteiro é de Maria Eduarda Leles, sob supervisão de Flávia Henrique Silveira, e os trabalhos técnicos são de Carlos Ferreira. O programa de hoje homenageia o compositor, instrumentista, arranjador e baixista Arthur Maia, um dos nomes mais respeitados da música brasileira contemporânea. Nascido no Rio de Janeiro em 1962 e sobrinho de Luizão Maia, um dos maiores baixistas da história da música brasileira, Arthur iniciou sua carreira musical como baterista em bailes na zona norte carioca. O contato com o contrabaixo, instrumento com o qual ganharia vida, veio na sequência, quando tinha 17 anos. No começo de sua trajetória, Arthur Maia participou em shows e gravações de artistas como Ivan Lins, Luiz Melodia, Caetano Veloso e Márcio Montarroios, dentre tantos outros. Sua primeira gravação em estúdio foi em um disco histórico, A Arca de Noé, de Vinícius de Moraes, lançado em 1980. Arthur Maia ainda fez parte como apoio ou mesmo como integrante de alguns grupos de música instrumental, como Garage, Varanda, Pulsar e Banda Black Rio. Em 1986, passou a fazer parte da segunda formação do grupo Cama de Gato, relevante banda instrumental carioca que teve entre seus fundadores artistas como Pascoal Meirelles, Romero Lubambo e Mauro Senise. Naquele mesmo ano, o Cama de Gato lançou o primeiro disco e foi uma das referências do jazz fusion brasileiro a partir de então. Com o Cama de Gato, Arthur percorreu alguns dos mais relevantes circuitos de jazz nacionais e internacionais e lançou mais 4 discos entre o final dos anos 1980 e o início dos anos 2000, quando deixou o grupo. Paralelamente, Arthur Maia foi um dos fundadores da banda de pop rock Ego Trip. Fundada em 1985, a banda teve 2 mega sucessos naqueles anos, Viagem ao Fundo do Ego e Kamikaze. O grupo se dissolveu em 1990, após a trágica morte do baterista Pedro Gil, filho de Gilberto Gil, vítima de um acidente automobilístico. Ainda naquele ano, Arthur Maia lançou seu primeiro disco solo, intitulado Maia. Com esse trabalho, Arthur venceu o Prêmio Sharp de Música, na categoria Revelação Instrumental. Bom, dito isso, vamos ouvir um pouco de Arthur Maia em ação. Começamos com 2 composições dele, executadas pelo grupo Cama de Gato, com Arthur Maia, claro, no contrabaixo. Vamos ouvir Cruzado.

0: Ouvimos Arthur Maia com Trilok Senegal, Boa Nova e Alfa, todas compostas pelo próprio baixista. Antes tivemos o grupo Cama de Gato, banda da qual Arthur fez parte, interpretando os temas Por Que Não Fui a Berkeley e Cruzado, ambas compostas justamente por Arthur Maia.
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0: Estamos de volta com o Clube do Jazz, programa que é uma realização da Rádio Inconfidência de Belo Horizonte e faz parte da Rede Nacional de Comunicação Pública, com transmissão pela Rádio MEC, Rádio Nacional AM, FM e Ondas Curtas, no Rio de Janeiro, São Paulo, Maranhão, Pernambuco, Amazonas, Distrito Federal e Belo Horizonte. Obrigado pela sua companhia e nesta segunda parte do Clube do Jazz, voltamos com homenagem ao baixista, compositor e arranjador Arthur Maia. Depois do êxito com o primeiro disco solo em 1990, Arthur seguiu com a banda Cama de Gato e também com seus trabalhos individuais. Em 1986, ele lançou o disco Arthur Maia e, na sequência, em 2000, gravou o terceiro disco solo com o nome Planeta Música, com participação de artistas internacionais como Dennis Chambers e Mike Stern. No ano de 2002, Arthur relançou o Planeta Música pelo selo que ele mesmo fundou, o Cabeça Dura Records, e em 2009 lançou o Planeta Música 2 pelo mesmo selo. Uma das principais composições deste álbum é a música Tonico, feita em homenagem ao grande baixista Nico Assunção, com participação especial do guitarrista Scott Henderson. Em 2007, lançou seu último trabalho autoral, o CD O Tempo e a Música, que foi editado pela gravadora Biscoito Fino. Arthur Maia também atuou como arranjador em faixas e até em discos inteiros de outros artistas, como Martinália, Aline Calisto, Gal Costa, Luiz Melodia, Maíra Freitas, Gilberto Gil, Toninho Horta, entre outros. Em 15 de dezembro de 2018, aos 56 anos de idade, morreu em Niterói, no Rio de Janeiro, vítima de uma parada cardíaca. A morte precoce não foi capaz de diminuir o legado que Arthur Maia deixou especialmente para o baixo brasileiro. Um mestre na arte do groove, Arthur influenciou e influencia até hoje artistas que se dedicam a este instrumento no país. Bom, vamos ouvir então mais um pouco da obra do baixista

0: Ouvimos Arthur Maia e Nelson Faria com Partido Alto, de José Roberto Bertrami. Arthur ainda fez Tonico, Forró em Havana, Abismo de Rosas e Manografia de Ombro, todas compostas pelo próprio baixista. Bom, assim encerramos mais um episódio do Clube do Jazz, que hoje trouxe homenagem ao grande talento da nossa música, o baixista Arthur Maia. O Clube do Jazz é uma realização da Rádio Inconfidência de Belo Horizonte e faz parte da Rede Nacional de Comunicação Pública, com transmissão pela Rádio MEC, pela Rádio Nacional AM/FM e Ondas Curtas, no Rio de Janeiro, São Paulo, Maranhão, Pernambuco, Amazonas, Distrito Federal e Belo Horizonte. Eu sou Márcio Roney, obrigado a você pela sintonia. O roteiro foi de Maria Eduarda Leles, sob supervisão de Flávio Henrique Silveira, e os trabalhos técnicos de Carlos Ferreira. Um grande abraço, fique bem e até a próxima edição.
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3: Zero Hora.
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5: Olá pessoal, está começando o Arte Clube, aquela hora do seu dia dedicada à cultura, à arte e à música popular brasileira. Aqui na Rádio MEC, em rede com a Rádio Nacional do Rio. Hoje a gente

Bate um papo com o autor da recém-lançada biografia de João Guimarães Rosa, o jornalista e historiador Leonêncio Nossa. São mais de 800 páginas que mergulham na trajetória pessoal e literária do autor de Grande Sertão Veredas. No Giro na Cultura, vamos conhecer uma dupla de coreógrafos brasileiros indicada ao maior prêmio da dança mundial. Os artistas cariocas Davi Pontes e Wallace Ferreira desafiam barreiras políticas e raciais por meio do movimento dos seus corpos. Também vamos ouvir novos sons de artistas que renovam a nossa MPB e saber das dicas da agenda cultural, tudo isso com você até uma hora. E começamos com o Djavan.

0: E no Arte Clube tivemos aí 14 bis, Nave de Prata, antes Alceu Valença e Orquestra Ouro Preto, Tropicana e Djavan Samurai.
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0: Dupla de coreógrafos brasileiros é indicada ao maior prêmio da dança mundial. Os artistas cariocas Davi Pontes e Wallace Ferreira desafiam barreiras políticas e raciais por meio do movimento dos seus corpos. Vamos conhecer melhor esses artistas na reportagem da correspondente da RFI em Londres, Yula Rocha.
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4: Dois corpos negros completamente nus. Eles usam apenas meia e tênis brancos. O som que ouvimos é do movimento do bater dos pés no chão dos dois coreógrafos do Rio de Janeiro, Davi Pontes e Wallace Ferreira, indicados ao maior prêmio da dança mundial, o Rose International Dance Prize do Sadler's Wells, a principal casa de dança internacional do Reino Unido. Sobre a peça Repertório número 3, conversei com os coreógrafos que estão em turnê na Europa. Uma performance política pós-colonial que explora questões centrais no Brasil e no mundo de gênero e raça. Resultado de uma pesquisa de quase 10 anos que teve lançamento na Bienal de São Paulo em um momento político dominado pela retórica da extrema-direita. Wallace Ferreira.
5: O repertório número 3 é a segunda parte de uma trilogia que começa ali em 2018, que a gente já vem, né, com essa pesquisa já há algum tempo. Então, é um trabalho que surge desde o princípio de um contexto histórico para o Brasil muito importante. Então, é o trabalho que levou a gente para o mundo, assim, como um todo. Assim, a gente tem circulado desde 2021.
4: Davi Pontes.
6: Acho que é um trabalho que fala muito sobre o Brasil, mas eu acho que as questões que atravessam o Brasil estão atravessando o mundo recentemente, sabe? Então, não tem como falar sobre racialidade, não tem como falar sobre violência, não tem como falar sobre as questões que são importantes para a gente e são fundamentais no trabalho sem falar sobre o contexto político atual. Então, eu sinto que é um trabalho que responde, sim, uma questão no Brasil, que para a gente é fundamental, mas o mundo também, tipo, se reconhece nisso porque é isso, né? O mundo que a gente vive, cada vez mais essas coisas são atravessadas.
4: Davi e Wallace se referem à violência, discriminação e ameaça à própria existência como pessoas negras periféricas. A coreografia tem marcação ritmada, com poses e gestos sedutores diante do olhar julgador do público. Em resposta, a dupla apresenta o que chama de uma dança de autodefesa.
6: Autodefesa tem sido a palavra que a gente tem falado desde 2018, repetindo ela quase todos os dias. E eu acho que é uma palavra que a gente nunca vai deixar de falar, porque eu acho que

0: a cada situação de violência, a cada momento que uma, que sei lá, força policial, alguma coisa opera, eu sinto que é uma palavra que ela volta a precisar ser dita. Então, eu sinto que é um trabalho que, embora tenha passado tanto tempo desde que foi feito, ele é muito atual, ele é fresco, porque ele tem que ser renovado a cada vez que a gente tem pensado ele. Então, acho que também está a importância desse trabalho, sabe? De olhar para o contexto do mundo atual e perceber que talvez as coisas não estejam tão fáceis, e ainda assim conseguir pensar a partir desse contexto e tentar trazer uma alternativa possível para continuar vivendo nesse mundo, assim.
1: Wallace Ferreira.
2: A autodefesa tem diversas maneiras de se operar, né? De se acontecer. Às vezes ela tá no embate, mas ela também tá no escapar, ela também tá no se camuflar, ela também está no constranger, ela também tá na ironia, ela também tá no deboche, ela tá no humor, né? Existem várias outras formas de redistribuir essa violência quando ela é operada, e nos interessa muito pensar como a gente consegue ultrapassar esse limite de olhar para a autodefesa como algo que bate de volta, mas como pensar numa resposta ou numa ideia de se autodefender ou de uma autodefesa que seja mais opaca, que não seja tão explícita.
1: Wallace foi criado em Vigário-Geral e Davi em São Gonçalo, bem longe da famosa Ipanema ou Copacabana. Da periferia do Rio, fizeram carreira internacional desconstruindo padrões e expectativas da dança contemporânea. A temática política continua a guiar o próximo trabalho deles, uma colaboração com outros coreógrafos estrangeiros.
2: Muito bom sempre ter esse lugar, saber onde está minha família, saber onde tudo começou, não esquecer qual era, o que eu estava pensando quando eu comecei a fazer isso numa sala vazia, para quando chegar a sala cheia, os teatros lotados. Eu não acho que tudo aconteceu de nada, mas sinto que a vitória ela já vem se construindo todo dia, todo dia, todo dia que eu ainda posso acordar e falar: hoje eu vou viver do meu trabalho, né? Hoje eu vou viver fazendo aquilo que eu acreditei e daquilo que eu sonhei.
1: O vencedor do prêmio será anunciado em fevereiro do ano que vem, quando os indicados Davi e Wallace se apresentam nos palcos de Londres. Yula Rocha, de Londres, para a Rádio França Internacional.
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4: E na sequência tem Emílio Santiago, Paulinho Mosca e Martinália.

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1: E a nova geração da MPB segue revelando artistas que apostam em identidade própria e misturas sofisticadas de referências brasileiras e internacionais. Hoje a gente traz o gaúcho Stefano Mota, que vem consolidando seu nome como representante da nova MPB romântica. Ele foi revelado inicialmente no YouTube com releituras acústicas e músicas autorais e ganhou projeção com a faixa Café, que tem forte presença nas redes sociais. Em 2024, lançou o single Eclipse e é influenciado aí por Djavan, Milton Nascimento, Caetano Veloso e Chico Buarque. E diretamente de Minas Gerais, Marina Liori começa a construir espaço também com uma sonoridade elegante e intimista. Ela tem influências de João Bosco, Marcos Valle, Xadê e Dora Morelenbaum. E a gente vai ouvir então o Stefano com Olha, regravação de Roberto e Erasmo, e Marina Liori com Tori, Água na Boca.

0: Ouvimos aí Marina Liori e Tori Água na Boca. E antes, Stefano Olha, de Roberto e Erasmo. Daqui a pouquinho, a segunda parte das descobertas da coluna nova MPB.
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0: João Guimarães Rosa, um dos maiores escritores da literatura brasileira, ganha agora uma nova e extensa biografia. O livro João Guimarães Rosa, biografia do jornalista e historiador Leonêncio Nossa, acaba de ser lançado pelas editoras Nova Fronteira e Top Books e mergulha na trajetória pessoal e literária do autor de Grande Sertão Veredas. Resultado de uma pesquisa que reuniu milhares de cartas, manuscritos, áudios, imagens e depoimentos inéditos, a obra revela aspectos pouco conhecidos da vida do escritor mineiro. Médico, diplomata, poliglota e responsável por revolucionar a língua portuguesa na literatura, Guimarães Rosa teve uma vida marcada por viagens, conflitos políticos internacionais e intensa produção intelectual. O Leonêncio conta como foi essa pesquisa para cartografar um escritor dessa dimensão, com acesso exclusivo a tantos materiais. Bem-vindo!
2: Olá, Jansen e ouvintes do Arte Clube. É um prazer bater esse papo com vocês. Jansen, eu acho que a sua pergunta já coloca o que foi o desafio. João Guimarães Rosa é um grande escritor, é um homem que marcou a história da literatura brasileira universal. E entender o homem, quer dizer, fazer a biografia do homem por trás de uma grande obra, como você mesmo colocou na sua pergunta, exigiu realmente um esforço de busca dos mais variados, né, os mais diversos arquivos no país e no exterior. Não foi fácil, mas eu consegui encontrar mais de 50 pessoas que conviveram com ele e acervos valiosos, com uma correspondência inédita de mais de 2 mil cartas. E a partir daí eu tomei coragem e parti para escrever a biografia.
0: O livro João Guimarães Rosa, Biografia, também destaca como experiências pessoais, histórias familiares e a convivência com o sertão brasileiro ajudaram a moldar a escrita inovadora do autor. Segundo Leonêncio Nossa, muitos episódios conhecidos apenas por amigos e familiares ajudaram agora a ampliar a interpretação da obra rosiana. Além do conteúdo biográfico, a publicação traz ainda a linha do tempo, uma árvore genealógica, também bibliografia e materiais de apoio que ajudam o leitor a compreender melhor o universo criado por Guimarães Rosa. E o autor da biografia conta como o livro o ajudou a compreender melhor como Rosa foi capaz de criar essa obra tão universal e brasileira.
2: Jansen, não é falta de humildade, mas Guimarães Rosa tem uma obra muito complexa, muito desafiadora, e é difícil a gente, mesmo 20 anos pesquisando a vida dele, lendo a obra dele, a gente chega a uma conclusão sobre a vida, como essa vida se relacionou com a obra. Eu tentei. Eu acho que o livro é um bom produto editorial da Top Books e da Nova Fronteira. É um livro que apresenta muitas histórias ao longo de quase 800 páginas. E dentro do possível, eu acho que vai contribuir para a compreensão de livros que fascinam tanto, né, leitores e desafios críticos.
0: Autor premiado por reportagens sobre Amazônia, direitos humanos e política, o Leonêncio Nossa já venceu 2 vezes o prêmio ESSO e 5 vezes o prêmio Vladimir Herzog. A pesquisa para a biografia também foi inspirada pela série Novas Veredas, produzida pelo jornalista sobre regiões de Minas, Bahia e Goiás, que influenciaram a obra do escritor. O Leonêncio acredita que a leitura da biografia pode melhorar a experiência de ler Guimarães e também servir de incentivo a quem ainda não leu a obra do autor de Sagarana.
2: Na biografia, eu procurei mostrar como que João Guimarães Rosa escreveu cada livro dele, cada conto, cada novela. Foi sempre uma grande aventura. E é isso que eu busco mostrar no livro. E a biografia, ela pode, eu acho que ela vai permitir que o leitor, já esse leitor tradicional do Guimarães Rosa, que é um leitor que está em toda parte, ele se reconheça ao longo do livro, reconheça as leituras que ele fez, mas principalmente para quem não leu Guimarães Rosa, eu acho que a biografia, e aí eu espero, ela contribuirá à medida em que vai mostrar quem era o homem, e como ele produzia, e quais as obras que ele produzia, e como ele produziu essas obras. Essa biografia, ela, eu acho que permite, vai colaborar de alguma forma para facilitar, né, para facilitar esse encontro, especialmente dos leitores que ainda não conhecem livros como Grande Sertão Veredas, Corpo de Baile, Tutameia, Sagarana, livros que falam do Brasil, falam do mundo, sempre com muita poesia e sempre com muita profundidade. Eu costumo dizer que Grande Sertão Veredas, por exemplo, a história do Jagunço, Ciobaldo e de Adorim, é um retrato muito denso, muito profundo do interior brasileiro. Um interior que sempre, né, sempre viveu com seus grandes desafios, suas grandes dificuldades, mas ele mostra a capacidade do brasileiro, da brasileira, da criança do interior do país em desenvolver sua própria linguagem, sua própria poesia. E nesse sentido, eu acho que a biografia vai trazer uma contribuição aí para quem já curte e para quem quer curtir uma das obras mais fantásticas da literatura universal.
0: Conversamos com o escritor e jornalista e historiador Leonêncio Nossa, autor do livro João Guimarães Rosa, Biografia, recém-lançado pelas editoras Nova Fronteira e Top Books.
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0: E seguimos descobrindo os novos talentos da MPB aqui no Arte Clube. Daniel Nhatali, que acaba de lançar o EP Antes do Sol, o trabalho dele transita entre o folk, o pop e a canção brasileira, com atmosferas contemplativas e influências dos anos 60 e 70. O Daniel foi premiado em festivais da canção no Rio e em Minas, e prepara para esse ano ainda o segundo EP do projeto Manhã de Festa.

E fechamos a coluna com uma banda que desponta na cena independente, a banda Boia, que é formada por 6 estudantes de música, que o grupo mistura aí MPB, jazz brasileiro e ritmos tradicionais em composições autorais. Vamos ouvir Daniel Nhatali e Nina Becker em Ventre à Luz do Mundo e Boia, a música de mesmo nome.

0: Ouvimos aí Boia com a música de mesmo nome, a música que dá nome à banda, né? E antes, Daniel Inhatali e Nina Becker, Ventre à Luz do Mundo. E a nossa coluna Nova MPB volta na próxima terça aqui no Arte Clube.
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0: E a hilária Suzy Brasil apresenta seu novo espetáculo, Uma Noite Horripilante, no Teatro Riachuelo, amanhã, nesta quarta-feira. E ela deixou um recadinho para você.
2: Olá, ouvintes do Arte Clube. Eu sou Suzy Brasil e estou aqui para convidar vocês para assistir o meu espetáculo Uma Noite Horripilante, um show assustadoramente engraçado. Uma história de Branca de Neve que vocês jamais sonharam conhecer. Dia 27 de maio, no Teatro Riachuelo, 8 horas da noite. É uma quarta-feira e Teatro Riachuelo fica ali pertinho da saída do metrô do Passeio. Então, 27 de maio, Teatro Riachuelo, Uma Noite Horripilante. Esperando vocês, hein?
0: E o Museu do Jardim Botânico estreia a exposição de Flávia Daut sobre o Cerrado Brasileiro. Mostra Sertão, Imersão no Cerrado, convida o público a percorrer poeticamente um dos biomas mais biodiversos e ameaçados do país.
3: Olá, ouvintes do Arte Clube. Eu sou a Grazi Giacomo, gerente do Museu do Jardim Botânico. Eu estou aqui para convidar vocês a conhecerem a exposição Sertão, Imersão no Cerrado, da artista visual Flávia Daut. Por meio de diferentes linguagens artísticas, a Flávia propõe uma reflexão sobre a riqueza da biodiversidade e os desafios de conservação desse que é o segundo maior bioma do país. Com a participação de convidados, a mostra se inspira nas paisagens, espécies e comunidades do Cerrado. Vem, a entrada é gratuita.
0: E esse foi o nosso Arte Clube de hoje, com apresentação e edição Jansen Campos, produção do David Isidoro e na mesa de áudio Eduardo Monteiro. Obrigado pela companhia, te deixo com Marina Lima.

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0: Uma hora. 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
5: Alô, alô, seja muito bem-vindo, seja muito bem-vinda. Vamos começando mais uma edição do programa Circular Brasil. Mais uma viagem que a gente faz por diferentes partes do país. Geralmente, fazemos uma brincadeira visitando a região de origem de três artistas por programa, visitando um disco específico das carreiras desses artistas, né? Não importando quando esses trabalhos foram lançados. Não precisa ser necessariamente um lançamento recente. Música boa não perde a validade, não é mesmo? Hoje nós abrimos na Bahia com o super bandolinista Armandinho, com faixas do disco A Voz do Bandolim, Caetano e Gil, com releituras de canções dos dois compositores em versão instrumental. Logo depois, vamos para o Rio de Janeiro conferir faixas do álbum Avenida Brasil, do mestre Cristóvão Bastos, compositor, arranjador e pianista. E para terminar, a gente dá um pulo em São Paulo e vamos apreciar o trabalho da banda Mantiqueira, com um som pra lá de swingado, com faixas do disco Bexiga. E, como eu sempre digo por aqui, é hora de ter os ouvidos atentos e o coração aberto. O Circular Brasil está começando! Armando Macedo, mais conhecido como Armandinho, já é um veterano bandolinista do Brasil, conhecido nacional e internacionalmente pelo som virtuoso e cheio de energia. Ele foi um dos primeiros do país a unir a distorção e a eletricidade ao bandolim e divulgar isso em grande escala. Suas experiências ganharam muita força através do Carnaval da Bahia, onde ele sempre esteve presente. E isso não é por acaso. O Armandinho é filho do Osmar Macedo, da dupla Dodô e Osmar. Osmar era músico e o idealizador do trio elétrico no Brasil. Hoje nós vamos conhecer uma faceta do trabalho desse músico brasileiro, o Armandinho, através de faixas de um álbum que ele dedicou a canções do Caetano Veloso e Gilberto Gil, todas em versão instrumental. O nome do disco é A Voz do Bandolim, Caetano e Gil. E a gente começa a ouvir algumas faixas agora. Vem aí Trilhos Urbanos, música do Caetano Veloso, e depois duas faixas juntas em uma só, Procissão e Domingo no Parque, ambas de autoria do Gilberto Gil.

Esse é o programa Circular Brasil, de música instrumental. Estamos na primeira atração da edição de hoje. O bandolinista Armandinho, da Bahia, com faixas do álbum A Voz do Bandolim, Caetano e Gil, interpretando a obra dos dois compositores em versões instrumentais. A gente acabou de ouvir duas faixas juntas, em uma só, Procissão e Domingo no Parque. As duas são de autoria do Gilberto Gil. E a primeira música foi Trilhos Urbanos, do Caetano. Vamos seguir com mais duas faixas desse mesmo disco. A gente ouve agora Luz do Sol, do Caetano Veloso, e logo depois, mais uma vez, duas músicas na mesma faixa, Cajuína, do Caetano, junto com Lamento Sertanejo, de autoria do Gil e Dominguinhos.

bandolinista Armandinho, de Salvador, na Bahia, foi a nossa primeira atração do programa Circular Brasil de Música Instrumental. Hoje nós ouvimos 4 faixas de um disco específico desse artista, chamado A Voz do Bandolim, Caetano e Gil, interpretando alguns temas desses dois compositores em versão instrumental. A gente acabou de ouvir 2 músicas em uma só, Cajuína, do Caetano, junto com Lamento Sertanejo, do Gil e do Minguinhos, e antes dela foi Luz do Sol, do Caetano Veloso. Esse disco foi um lançamento do ano de 2001, e os produtores responsáveis foram o Carlão de Andrade e a Angela Nou. E agora, de Salvador, na Bahia, vamos para o Rio de Janeiro, conferir o belo trabalho de um grande pianista e arranjador do nosso país. Cristóvão Bastos é pianista, compositor e arranjador. Já faz parte da história da MPB, prestando seus serviços a dezenas de artistas brasileiros e gravando centenas de discos com eles. Hoje, aqui no programa Circular Brasil, vamos apreciar um trabalho dele mesmo, de sua carreira como instrumentista e compositor, né? O nome do disco é Avenida Brasil. O álbum foi produzido pelo Almir Chediak, inclusive saudoso produtor brasileiro, que foi o responsável por uma enorme quantidade de songbooks, registrando boa parte do repertório da música popular brasileira de forma acadêmica e profissional. A gente vai ouvir 4 faixas desse disco aqui no programa de hoje, do disco do Cristóvão Bastos, Avenida Brasil. E começamos agora com Pianinho, música do Edu Lobo e Aldir Blanc. E logo depois, Mistura e Manda, de autoria do Nelson Alves.

Estamos na nossa segunda atração do programa Circular Brasil de Música Instrumental de hoje, o pianista, compositor e arranjador Cristóvão Bastos, do Rio de Janeiro. Estamos ouvindo faixas de um disco desse artista brasileiro, chamado Avenida Brasil. A gente acabou de ouvir Mistura e Manda, música do Nelson Alves, e antes dela foi Pianinho, música do Edu Lobo e Aldir Blanc. Vamos conferir mais duas faixas desse mesmo disco agora. A gente ouve um tema que já virou um clássico da música brasileira na voz do Chico Buarque de Holanda, Todo Sentimento. A música é de autoria do Cristóvão Bastos, em parceria com o Chico. E logo depois vem Os Três Chorões, música do Cristóvão Bastos.

Essa foi nossa segunda atração do programa Circular Brasil de Música Instrumental de hoje. O pianista, arranjador e compositor Cristóvão Bastos, com faixas do seu disco chamado Avenida Brasil. A gente acabou de ouvir Os Três Chorões, música do Cristóvão Bastos. E antes dela, foi o clássico Todo Sentimento, de autoria do Cristóvão em parceria com Chico Buarque de Holanda. O disco foi produzido pelo Almir Chediak. E agora, do Rio de Janeiro, vamos para a nossa última atração do programa de hoje, uma sonzeira incrível de uma turma lá de São Paulo. A banda Mantiqueira é formada por excelentes instrumentistas e que tem sua sede na cidade de São Paulo. O som dos metais é extremamente preciso e a banda tem uma liga incrível. No programa de hoje, ouviremos faixas do álbum que leva o nome de um bairro de São Paulo, Bixiga. A gente vai ouvir três faixas no total. A banda Mantiqueira foi formada em 1991 por iniciativa do clarinetista, saxofonista e arranjador Nailor Azevedo Proveta. Vamos começar ouvindo duas faixas. Primeiro vem uma releitura de Prêt-à-Porter de Tafetá, música do Aldir Blanc e João Bosco. Na sequência, Urubu Malandro, de Pixinguinha, João de Barro e Louro.

Estamos na nossa terceira e última atração do programa Circular Brasil de Música Instrumental, a banda Mantiqueira, de São Paulo. Estamos apreciando faixas do disco Bixiga. A gente acabou de ouvir Urubu Malandro, música do Pixinguinha, João de Barro e Louro. E antes dela foi Prêt-à-Porter de Tafetá, do Aldir Blanc e João Bosco. E para encerrar o programa de hoje, vamos para a saideira. É uma faixa um pouco mais longa e, apesar de ser a faixa de encerramento do programa de hoje, o nome da música é Aperitivo, de autoria do Pernambuco e Mário Rossi.

0: Essa foi Aperitivo, de autoria do Pernambuco e do Mário Rossi. Está presente no álbum chamado Bixiga, disco da banda Mantiqueira, de São Paulo. A banda Mantiqueira foi formada em 1991 pelo clarinetista, saxofonista e arranjador Nailor Azevedo Proveta. Esse disco, especificamente, foi um lançamento do ano 2000 e foi produzido pelo Rodolfo Streuter. E a gente vai ficando por aqui. Muito obrigado pela sua companhia e pela sua audiência. Toda semana a gente está aqui, no mesmo dia e horário, trazendo uma seleção minuciosa de música instrumental de todas as partes do país. Os trabalhos técnicos desse programa foram do Silas Mendes. Um grande abraço para você e até a nossa próxima viagem.
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1: Duas horas e um minuto. 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
4: Canções número 2 e 3 de Giovanni Gabrielli, American Brass Quintet.

0: Canções número 2 e 3 de Giovanni Gabrielli, American Brass Quintet.
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0: Sonata número 12 em Ré menor de Georg von Brittowsch, conjunto Bergen Barock,

0: Sonata número 12 em Ré menor de Georg von Brittowsch, conjunto Bergen Barock.
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0: Heute Triumphet Gottes Sohn, de Dietrich Buxtehude. Solistas, coro e orquestra barroca de Amsterdã, direção Ton Koopman.

0: Heute triumphiert Gottes Sohn, de Dietrich Buxtehude, solistas, coro e orquestra barroca de Amsterdã, direção Ton Koopman.
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0: Suíte 5, de Michel Richard de Lalande, conjunto La Sinfonie de Marais, direção Hugo Reina.

0: Suíte 5, de Michel Richard de Lalande, conjunto La Symphonie de Maret, direção Hugo Reina.
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0: Concerto para flauta transversa número 4 em Ré maior, de Frederico II da Prússia. Solista Christoph Rundgeburt. Ensemble Sanssouci.

0: Concerto para flauta transversa número 4 em Ré maior, de Frederico II da Prússia. Solista Christoph Rundgeburt. Ensemble Sanssouci.
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0: Sinfonia número 1 em Dó maior, de Friedrich Schwind. Orquestra Barroca de La Reine de Genebra, regência de Florence Malguard.

0: Sinfonia número 1 em Dó maior de Friedrich Schwind, Orquestra Barroca de La Reine de Genebra, regência de Florence Malguard.
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0: Concerto em Mi maior de Giuseppe Tartini, Orquestra La Serenissima, regência de Adrian Chandler.

0: Concerto em Mi Maior, de Giuseppe Tartini. Orquestra La Serenissima, regência de Adrian Chandler.
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0: Trio em Sol Maior, de Carl Philipp Stamitz. Conjunto L'Apoteose.

0: Trio em Sol Maior, de Carl Philipp Stamitz, conjunto L'Apoteose.
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3: Não quero mudar você, nem mostrar novos mundos. Pois eu, meu amor, acho graça até mesmo em clichês. Adoro esse olhar blasé, que não só já viu quase tudo, mas acha tudo tão déjà vu, mesmo antes de ver. Só proponho alimentar seu tédio. Para tanto, exponho a minha admiração. Você, em troca, cede o seu olhar sem sonhos à minha contemplação. Adoro, sei lá porquê, esse olhar meio escudo que, em vez de meu álcool forte, pede água Perrier.
1: De Antônio Cícero, Água Perrier, por Antônio Cícero. 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
7: Quatro horas e um minuto.
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8: Bem-vindos, estamos começando mais uma edição do Sala de Concerto. Eu sou Tony Villani e hoje nós vamos receber a pianista Amanda Cohn e o violoncelista William Batista. Amanda Cohn é graduada pela Escola de Música da UFRJ e mestre em piano pela Universidade de Montreal. Mescla uma carreira como solista, com prêmios e recitais no Brasil e também no exterior, com atuação como camerista. Amanda cursa um doutorado em música de câmara no Canadá, na cidade de Montreal, e onde reside atualmente. William Batista. William é graduado pela Unirio com o professor Hugo Pilger e atualmente integra a Orquestra Sinfônica Jovem do Rio de Janeiro e participa do quarteto de cordas Apoena e do trio Peri com a pianista Armanda Com e o violinista Tiago da Costa. E hoje eles nos oferecem um repertório recheado de obras de Heitor Villa-Lobos, Maurice Ravel, Francisco Mignone e Johannes Brahms. Nós já vamos começar o Sala de Concertos. Sejam todos muito bem-vindos mais uma vez, com duas interpretações solo da pianista, nossa convidada do Sala de Concertos de hoje, Amanda Com. A primeira peça dela será de Heitor Villa-Lobos. Nós vamos ouvir os 7 movimentos dos 8 movimentos de O Carnaval das Crianças. Amanda, muito obrigado pela presença mais uma vez. Quando quiser.

E esse é o Sala de Concerto, hoje excepcionalmente transmitido do Salão Leopoldo Miguês, da Escola de Música da UFRJ. Nós acabamos de ouvir 7 dos 8 movimentos do ciclo Carnaval das Crianças, de Heitor Villa-Lobos, e a interpretação da nossa convidada de hoje, Amanda Klein. Nós vamos seguir o programa com mais uma peça agora de Maurice Ravel. Nós vamos ouvir o terceiro movimento da suíte Miroir, Embarque sur l'Océan.

0: Tivemos então Une Barque sur l'Océan, terceiro movimento da suíte Miroir, de Maurice Ravel, na interpretação da nossa convidada do Sala de Concertos de hoje, Amanda Cohn. E agora nós vamos conversar com nossos dois convidados, Amanda Cohn e William Batista. Amanda, podemos dizer que praticamente você hoje está numa de suas casas, porque foi aqui que você se formou finalmente. E atualmente você reside no Canadá, exatamente em Montreal. Aliás, temos algumas considerações sobre Montreal que a gente fala daqui a pouco. O que levou você, Amanda, a gente conversou sobre isso antes, sair de um país tropical para uma cidade não tropical assim, onde as pessoas vivem pouco em cima e muito embaixo? Conta para nós um pouco dessa sua experiência e também, culturalmente, o que significou para você estar com a cultura canadense, que é finalmente multifacetada. E tem uma história aí da formação do Canadá. Mas você está mais preparada para conversar sobre isso do que eu, por favor.
1: Muito obrigada a você, Vilânia, a todo mundo aqui da Rádio MEC, primeiramente. É uma honra estar aqui. Eu, desde criança, ouço a Rádio MEC. Então, estou muito feliz de estar aqui com o William, meu colega. E, olha, foi um choque muito grande, principalmente porque eu venho do Rio, que é mais quente ainda, né? Não é qualquer lugar do Brasil. Então, assim, foi um grande choque térmico, porque as temperaturas lá chegam a menos 40, enfim, é uma coisa inimaginável. Eu estava lá e não consigo processar isso até agora. E culturalmente, assim, é uma cidade muito, que tem uma presença cultural muito forte, tem um dos maiores festivais de jazz do mundo. E o jazz e a música clássica lá tem muito espaço, assim, para se desenvolver. Eu estudo numa faculdade, que é a Universidade de Montreal, né? Que é a Universidade Francófona de Montreal, porque lá no estado de Quebec, que é onde eu estudo, a gente mistura as duas línguas, né? O inglês e o francês. E eu acho muito legal porque é uma cidade que agrupa pessoas do mundo inteiro, né? Diferentes culturas. Então, eu tenho contato com professores de diferentes lugares do mundo, alunos de diferentes lugares do mundo, línguas diferentes. Então, eu tenho muitas oportunidades lá enquanto estudante, né? Ainda mais me formando em música de câmara agora, meu doutorado, né? Então, muita oportunidade de conhecer músicos de diferentes lugares, diferentes repertórios.
0: Adendando o que você disse, Amanda, o Canadá, ele teve muita sorte, se a gente puder dizer dessa maneira. País nenhum, ninguém gostaria de ser colonizado, mas ele teve, entre aspas, a sorte de ser colonizado pacificamente, ao contrário de nós brasileiros, maior parte da América Latina e os norte-americanos. E adendando o que você disse, ele é portador do principal festival de jazz do mundo. Levantamentos que eu fiz, o Canadá, Montreal, por assim melhor dizer, é a melhor cidade do mundo para estudantes universitários, veja só. E ela foi

0: nomeada pela Unesco devido à sua arquitetura muito avançada, até um pouco mais do que a Nova York, a cidade design. Tem mais. É a 14ª cidade do mundo para se viver entre 140 outras que foram catalogadas. Então, eu acho que isso também levou você a morar em Montreal. Parabéns, então, mas o frio aí, será que compensa isso tudo? Eu acho que sim, né?
1: Ah, a gente sobrevive, a cidade toda é preparada para isso, né?
0: Compensa, com certeza. Amanda, a segunda parte desse sala de concerto tem a participação do violoncelista William Batista, que já está conosco. William,
2: Sim, tô aqui.
0: você e Amanda atuam juntos no trio Peri, que tem ainda a participação do violinista Tiago da Costa. Como é que foi a gênese desse trio? Como vocês se conheceram? Como é que foi a ideia de formar esse trio?
2: Então, começar pela ordem cronológica dos acontecimentos. O Thiago e eu somos amigos de longa data, estudamos juntos na Academia Juvenil, na Universidade do Unirio. Então, já tínhamos esse contato. Foi chamada, foi convidada a fazer esse concerto aqui na Rádio MEC e estava atrás de um violoncelista e me indicaram para fazer esse concerto com ela. E a partir daí, conversamos bastante sobre repertório. E surgiu a ideia de tocar um trio de Mendelssohn, que ela já havia tocado lá no Canadá, mas estava com a dificuldade de achar um violinista. E como eu e o Thiago já havíamos pensado em tocar juntos, fazer alguma coisa, eu já pensei logo no nome dele. A partir daí, a Amanda entrou em contato com ele, e aí começamos a desenvolver toda essa questão do trio. Eu acho que a partir do nosso primeiro ensaio que realmente teve certeza que é o projeto que a gente quer seguir e vamos botar para frente.
0: Quais são os projetos do trio?
1: Um Grammy
0: Pode bate
1: Latino.
0: bola.
2: Então, a princípio a gente está colecionando material. Acabamos de fazer uma gravação do primeiro movimento do trio de Mendelssohn, número 1, na quarta-feira. E ainda estamos desenvolvendo as coisas.
1: Quem
2: Aqui no
1: sabe no
2: Brasil?
1: futuro vir para o Canadá, é meu grande sonho,
2: Sim,
1: levar o
2: fazer
1: trio para o Canadá.
2: uma turnê fora, né?
0: Passaporte pronto, é a hora de ir.
1: É, começa
0: Pois
1: já.
0: é, você se apresenta hoje em duo conosco e nós vamos ouvir uma peça de Francisco Mignone e outra de Johannes Brahms, que nós vamos ouvir a seguir. Fala um pouquinho da escolha desses dois compositores, tão distantes um do outro e também de estilos diferentes. Como é que vocês chegaram a essas escolhas? Por favor, Amanda. Ou William.
1: William, pode falar mais do Mignone, porque foi ele que trouxe a peça. Foi uma surpresa muito feliz para mim conhecer essa peça, que é lindíssima.
2: Então, o Francisco Mignone, ele foi um pianista, regente, compositor brasileiro, grande compositor. E eu escolhi essa modinha porque ela tem muito a ver com as raízes da canção brasileira. Tem muito a ver com o lirismo, o romantismo, a questão suave. Então, tudo isso o Mignone ele apresentou bem nessa peça da modinha.
0: Muito obrigado, William. Mas antes de ouvirmos a modinha, vamos falar um pouquinho sobre vocês. Como é que o nosso público, nosso ouvinte, vão conseguir chegar até vocês? Endera, seus eletrônicos, seus projetos do duo, como assim dizer, ou do trio daqui para frente.
1: Bem, como o William disse, a gente está coletando material para justamente criar uma página profissional, né? E a gente pode ser encontrado na rede social Instagram. Nós criamos uma página com o nosso trabalho e novidades. Para nos encontrar, é só você escrever trio.peri, P-E-R-I, que é o nome do nosso trio. E nós vamos postar novidades aos poucos.
0: Muito bom. Modinha para violoncelo e piano de Francisco Mignone, interpretação dos nossos convidados, Amanda Cohn e o violoncelista William Batista.

E essa foi Modinha para violoncelo e piano de Francisco Mignone. Na sequência, nós teremos o primeiro movimento da sonata número 1, em Mi menor para violoncelo e piano, de Johannes Brahms. Nossa convidada de hoje, Amanda Kohn, piano, e o violoncelista William Batista.

0: Tivemos então o primeiro movimento da sonata número 3 em Mi menor para violoncelo e piano de Johannes Brahms, com os nossos convidados de hoje, a pianista Amanda Cohn e o violoncelista William Batista. Você tem uma página, Amanda, muito instrutiva no TikTok. Fala um pouquinho sobre.
1: Então, eu tenho uma página no TikTok e no Instagram, na verdade, que é onde eu mais alimento, chamada Musi Talk, Musi de música e Talk em inglês. E eu comecei essa página mais ou menos em dezembro do ano passado, início desse ano, sem menor pretensão. Era uma forma para mim de estudar e lembrar, assimilar melhor tudo que eu tenho aprendido no doutorado, né, com os professores maravilhosos que eu tenho lá. Acabou que essa informação está sendo muito instrutiva para muita gente. Eu estou atualmente com mais de 20 mil seguidores, mais de 2 milhões de visualizações nessa página, que foi relativamente recente. E estou muito feliz de estar aprendendo tanta coisa maravilhosa e ainda podendo ajudar um monte de gente. Então, a quem interessar,
0: Muito
1: Music
0: obrigado, Amanda.
1: Talk.
0: Muito obrigado, William. Eu vou encerrar o programa e depois vocês começam. Anuncie a peça de
1: É uma
0: vocês.
1: peça do compositor estoniano chamado Arvo Pärt, um compositor minimalista ainda vivo. A peça se chama Spiegel im Spiegel, que significa um espelho dentro de um espelho.
0: E esse foi o Sala de Concerto. Agradecemos em nome da EBC, Empresa Brasil de Comunicação, a Rádio MEC e toda a equipe que fez acontecer esse Sala de Concerto. Agradeço aos nossos convidados, aos nossos ouvintes que nos acompanham pelo rádio, pela internet e nas demais plataformas. Continuem conosco em nossa programação e até a próxima semana. Muito obrigado, eu sou o Tony Villani. Até a próxima. Com vocês, mais uma vez, Amanda Cohn e William Batista.

Um presente dos nossos convidados de hoje, Amanda Cohn e William Batista. Muito obrigado mais uma vez pelo esse belíssimo sala de concerto.

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2: No jardim do castelo desse bruxo, d'asas d'ouro e olhos verdes de dragão, tu és à beira de um lilás repuxo, um grande lírio de ouro e de açafrão. Transformado em pavão por esse bruxo, vivo te amando em tardes de verão, dentre as rosas e os pássaros de luxo, do jardim desse bruxo castelão. Tenho medo que um dia o jardineiro, mas nunca estou bem certo do canteiro, há de colher-te, ó minha flor tafu, porque ele sabe que manhã serena, não suportando a ausência da açucena, há de morrer esse pavão azul.
1: Isocígenes Costa, Pavão Azul, por Neide Arcanjo. 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
3: Quatro horas e 59 minutos.
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0: O Teatro Arthur Azevedo, localizado no bairro da Mooca, em São Paulo, foi inaugurado em agosto de 1952 e, ao longo dos anos, serviu de palco para artistas renomados. No entanto, em 2011, devido a problemas estruturais, teve que fechar suas portas após passar por uma ampla reforma. O teatro foi reaberto em 2015, marcando o início do atual Clube do Choro de São Paulo. O espaço se tornou um ponto de encontro para músicos, admiradores e estudiosos do gênero, proporcionando um ambiente para a realização de apresentações, ensaios e outras atividades culturais. Atualmente, o clube não possui uma sede fixa. No entanto, continua ativo e engajado na preservação do choro, mantendo a chama acesa da tradição e desempenhando um papel importante em sua renovação. O Roda de Choro, em homenagem ao Clube do Choro de São Paulo, está no ar. Dene Domênico, diretor do Clube do Choro de São Paulo.
1: O Clube do Choro, no formato que ele tem hoje, ele surgiu oficialmente em 2015, a partir de umas reuniões que a gente fez, juntando muitos dos músicos de choro de São Paulo, tentando, né? Já houve outras tentativas de fazer outros clubes do choro, um nos anos 70, outro, no, se não me engano, no começo dos anos

0: 2000 e não foram para frente. E esse formato a gente começou em 2015, como eu disse, a partir de uma proposta que veio da Secretaria de Cultura da cidade de São Paulo, na época o prefeito era o Fernando Haddad, e o secretário de Cultura era o Nabil Bonduki. Quem fez essa intermediação foi o Luiz Nassif, o grande Luiz Nassif, que também é um grande jornalista e um músico de choro. Ele fez essa intermediação e o Clube do Choro virou uma programação oficial da Prefeitura de São Paulo no Teatro Artur Azevedo, na Mooca.
1: Vamos ouvir Choro pro Samuca, de Rafael Esteves, com o grupo Fios de Choro e a participação de Rafael Esteves, obra presente no disco da Linha dos Fios, lançada em 2022.

0: Essa foi de Rafael Esteves, Choro pro Samuca, com o grupo Fios de Choro e a participação de Rafael Esteves. Dene Domênico, diretor do Clube do Choro de São Paulo.
1: A gente fez várias reuniões, né, com muitos músicos de choro de São Paulo. Teve a primeira reunião com mais de 100 músicos, 120 músicos, buscando pensar propostas, estruturar um projeto que fosse mais do que apenas fazer shows, né? Mas por um tempo acabou sendo isso. A gente fez a programação de choro no Teatro Arthur Azevedo. Era uma programação fixa, então eram rodas de choro todos os sábados e um final de semana por mês com shows no teatro. Foi um período muito rico, sabe? 2015, 2016. O número de músicos de choro que participou, misturando as rodas e os shows, foram mais de 300 pessoas que participaram, sabe? Virou um ponto de referência da cidade, que era uma intenção nossa, né? Um lugar para se tocar e ouvir o choro.
0: Vamos continuar com Choro pro Moura, de Alan Abadia. Interpretada por Alexandre Ribeiro e Alan Abadia. Tema presente no disco Malungos, lançado em 2019.

0: Ouvimos de Alain Abadia, Choro pro Moura, com Alexandre Ribeiro e Alain Abadia. Dene Domênico, diretor do Clube do Choro de São Paulo.
1: Depois dos primeiros meses, foi eleita uma diretoria para fazer esse meio de campo com a prefeitura. E nessa que eu entrei, eu e mais o Ives Finzeto, que é meu parceiro, e nós estamos lá até hoje. Quando houve a mudança de prefeitura, esse projeto Clube do Choro com a prefeitura, ele se encerrou. Nós fizemos uma série de manifestações na internet, manifestações públicas também. Depois de um tempo, a gente conseguiu recuperar uma parte da programação. Logo depois veio a pandemia, né? A gente foi se adaptando, fizemos uma programação também de lives que a gente conseguiu a partir da Prefeitura de São Paulo. A gente também fez shows fora desse circuito da Prefeitura, em algumas redes SESC. Nós tivemos outros projetos como Elas no Choro, que era uma roda de choro só com mulheres. Nós fizemos ações também para arrecadar fundos, para ajudar alguns músicos de choro da cidade que tiveram algumas dificuldades. Fizemos alguns projetos também na pandemia relacionados a Leodir Blanc. A maioria esmagadora dos músicos de choro que tocam na cidade de São Paulo já participaram de pelo menos uma atividade remunerada do Clube do Choro.
0: Vamos com Dente de Leite, de Lincoln Tarcísio Pontes, com o grupo Fios de Choro, faixa do álbum Trama, de 2017.

0: Ouvimos de Lincoln Tarcísio Pontes, Dente de Leite, com o grupo Fios de Choro.
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0: Deni Domênico, diretor do Clube do Choro de São Paulo.
2: A gente até divulgava as rodas fixas que tinham. Toda semana a gente divulgava exatamente para as pessoas saberem onde ouvir choro na cidade. Por um tempo, era uma coisa até comum a gente ter roda de choro em feijoadas, aos sábados. Tinham algumas casas em São Paulo, não eram poucas não, sabe? Mas, de um tempo para cá, isso minguou bastante. Então, assim, das rodas mais tradicionais, que era a roda lá da Loja Contemporânea, aconteceu por muito tempo, aos sábados de manhã, mas era uma roda muito tradicional. A roda de choro do Isaías, né? Que ela era todas as sextas num estúdio de música que chama Estúdio do Silvinho, né? Agora ela tá na última sexta-feira do mês.
0: Getúlio Ribeiro, cavaquinista.
3: Bom, o conjunto Isaías e seus Chorões, ele surgiu a partir de um conjunto que já existia, que se chamava Conjunto Atlântico. Era do Antônio Dauria, que é um violonista, e o Isaías fazia parte do Conjunto Atlântico. Então, quando acabou o Conjunto Atlântico, o Isaías fundou Isaías e seus Chorões. Na primeira formação era Israel e Miro de violões, o Dorival Malavase cavaquinho, e o Valdir Guide era percussionista, e o Clodoaldo pandeirista. Daí depois mudou para Isaías, Israel, Edmilson, Zequinha no pandeiro e Haroldo Capelupi no cavaquinho. Aí teve uma breve passagem pelo pandeiro quando o Zequinha saiu. O Tigrão entrou no pandeiro. Depois do falecimento do Tigrão, entrou o Alan. E hoje a formação é Isaías, Israel, Marco Bailão, eu e o Alan no pandeiro.
0: Com composição de Isaías do Bandolim e interpretação de Isaías e seus Chorões, vamos ouvir Evocativo, música presente no disco Chorando na Garoa, de 2017.

0: Ouvimos Evocativo de Isaías do Bandolim, com Isaías e seus chorões. Getúlio Ribeiro, cavaquinista.
1: Desde essa época do Conjunto Atlântico, já se fazia roda na casa do Antônio Dáurea. É muito tradicional. E aí só permaneceu, né? Só continuaram as rodas até hoje. E a gente se apresenta toda a última sexta-feira do mês no estúdio do Silvinho, que é na Rua Capital Federal. A gente está lá, acho que desde 2006 já. Praticamente todos os chorões famosos do Brasil já passaram por lá já.
0: Vamos continuar com o Choro Seresteiro de Isaías do Bandolim, com Isaías e seus chorões. Obra do álbum de 2017, Chorando na Garoa.

0: Ouvimos Choro Seresteiro, de Isaías do Bandolim, com Isaías e seus chorões. Você está ouvindo Roda de Choro, sobre o Clube do Choro de São Paulo. Dene Domênico, diretor do Clube do Choro de São Paulo.
1: Tem a Roda de Choro, que a gente chama de Choro do Bacalhau, que fica na Alfonso Bovero, no bairro de Perdizes. É uma roda que acontece todas as segundas-feiras, há muito tempo já, acho que tem quase 10 anos essa roda, e virou um ponto bem tradicional.
0: Leonardo Thompson, músico.
2: A Roda de Choro do Bacalhau acontece desde o ano de 2011, aqui na Avenida Professor Alfonso Bovero, no encontro dos bairros da Pompeia e do Sumaré. Esse nome de Choro do Bacalhau ficou conhecido porque o bar onde a gente se reúne tem como destaque no seu cardápio o bolinho de bacalhau. Mas, na verdade, o bar se chama Requinte Vinho Bar. Quem teve a iniciativa de começar com essa roda de choro foi o grande músico, cavaquinista e bandolinista, chorão de primeira hora, Henrique Araújo, que mora num prédio residencial que fica acima do bar. Ele convidou alguns músicos para exercitar o repertório de choro às segundas-feiras, que é um dia que os músicos têm mais disponibilidade na agenda e que o bar também ficava bem vazio. Então a dona Yolanda, que é a dona do bar, concordou que nós ficássemos ali, tocando choro. Junto com outros grandes músicos, como por exemplo o Bira Nascimento, grande flautista, e outros tantos músicos que foram chegando na nossa roda, rapidamente ela se tornou um sucesso, tanto entre os músicos como de público também. Além, é claro, da grande participação de nomes consagrados já do choro paulistano, como o nosso grande patrono João Macacão, saudoso, que nos deixou na pandemia. Hoje, inclusive, a nossa roda, em homenagem a ele, leva o nome de Roda de Choro João Macacão.
0: Ouça um chorinho para João Macacão, de Milton Mori, com João Macacão. Milton Mori e Neylor Proveta. Obra presente no disco Baile de Choro, lançada em 2015.

0: Essa foi de Milton Mori, um chorinho para João Macacão. Com João Macacão, Milton Mori e Neylor Proveta. 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Leonardo Thompson, músico.
1: A nossa Roda de Choro virou uma referência no cenário do choro paulistano, muito graças à participação

0: de grandes nomes do choro paulistano, como, por exemplo, o Isaías do Bandolim, a Roberta Valente, o Zé Barbeiro, o Alessandro Penese, o Stanley do clarinete e tantos outros nomes que passam e passaram por aqui. Além, é claro, de músicos que vêm de fora para conhecer e tocar também na nossa roda, como, por exemplo, o Silvério Pontes, que esteve aqui outro dia para tocar na nossa roda. A Roda de Choro do Bacalhau acontece todas as segundas-feiras, a partir das 8 da noite, aqui na Avenida Professor Alfonso Bovero, no Requinte Vinho Bar.
1: Vamos de choro para o Pirajá, de Alessandro Penese, com Alessandro Penese e Fábio Peron. Tema presente no álbum de 2022, Alessandro Penese e Fábio Peron.

0: Acabamos de ouvir Choro pro Pirajá, de Alessandro Penese, com Alessandro Penese e Fábio Peron. Dene Domênico, diretor do Clube do Choro de São Paulo.
1: Tem alguns bares, como o O do Borogodó, que é um bar que tem muito choro e samba. Agora eles voltaram a ter um dia só de choro, são as terças da noite, mas tem choro em outros dias, misturado com o samba. É um bar bem tradicional e muitos outros bares e rodas, que não são em bares assim, mas que já começaram e terminaram, né? Que já não acontecem mais.
0: Vamos continuar com o Passeio pelo Sete, de José Augusto Roberto da Silva, com Dinho Nogueira e Zé Barbeiro. Obra do disco Violão Velho, Choro Novo, lançada em 2022.

0: Ouvimos Passeio pelo Sete, de José Augusto, Roberto da Silva, com Dinho Nogueira e Zé Barbeiro.
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0: Deni Domênico, diretor do Clube do Choro de São Paulo.
2: Tem um projeto aqui que chama Panorama do Choro Paulista Contemporâneo. Eles têm dois discos e um DVD. Eles gravam músicas de compositores de São Paulo da cena contemporânea.
0: Com composição de Henrique Araújo e interpretação do Panorama do Choro, vamos ouvir Camarão, peça do disco Panorama do Choro Paulistano Contemporâneo, volume 2, lançado em 2015.

0: Essa foi Camarão, composição de Henrique Araújo e interpretação do Panorama do Choro. Deni Domênico, diretor do Clube do Choro de São Paulo.
1: Diferentemente da Escola Portátil, nós não temos, infelizmente, ainda uma sede, um orçamento que a gente possa realizar atividades regulares. É o desejo nosso desde o começo. Mas, como coletivo, nós ainda temos esse interesse e ainda estamos vivos, né?
0: Vamos encerrar com Valente, de Fábio Peron. Com Fábio Peron, Hildo Silva, Israel Bueno de Almeida, Isaías Bueno de Almeida e Roberta Valente, presente no disco Fábio Peron e a Confraria do Som, de 2015.

0: Acabamos de ouvir Valente, de Fábio Peron, com Fábio Peron, Hildo Silva, Israel Bueno de Almeida, Isaías Bueno de Almeida e Roberta Valente. O programa que encerramos agora foi uma homenagem ao Clube do Choro de São Paulo, um movimento que acolhe e celebra a riqueza cultural do choro, proporcionando momentos de emoção, aprendizado e oportunidade artística para os amantes da música brasileira. O Roda de Choro tem coordenação de produção de Adriana Ribeiro, produção de Marina Brás e trabalhos técnicos de Silas Mendes. Eu sou Raquel Ricardo e espero você no próximo programa aqui na Rádio MEC.
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2: Elegia de Massenet. Contratenor Philippe Arouski. Violoncelo Gauthier Capuçon. Piano, Jérôme Ducrot.

0: Elegia, de Massenet. Contratenor, Philippe Yarouski. Violoncelo, Coutinho.
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18: Olá, ouvintes, aqui é a Teca Lima, começando Brasis, com a música que tem um pé nos sertões. E hoje eu vou abrir a seleção com um dos artistas que fizeram a boa invasão nordestina nos grandes centros nos anos 1970, com a sua música moderna e carregada de tradição. O cearense Ednardo, em 1979, num álbum importante da carreira, cheio de sucessos, e do qual participaram músicos como Dominguinhos, Tuti Moreno, Robertinho do Recife, Manassés, Luiz Alves, entre outros. A gente vai ouvir Manga Rosa.
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0: Com Jussara Marçal e Kiko Dinucci, tivemos Cabocla Jurema, de Candeia e Nina Alvarenga. Antes, com o Bené Fonteles, Luli e Lucina, Dentro da Nuvem, de Bené. E com o Ednardo, dele mesmo, A Manga Rosa.
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0: Seguimos com o músico, compositor, produtor e arranjador carioca João Calado em Um Tambor de Crioula.

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1: Com Zizi Posse e Marco e Suzano no pandeiro, ouvimos Filho de Santa Maria, de Itamar Assunção e Paulo Leminski. Antes, com João Calado, dele, Tambor de Crioula.
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1: Agora Maria Bethânia em uma linda composição de Chico César.
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0: Este foi o Quinteto Armorial em Toada e Dobrado de Cavalhada, de Antônio Madureira. Antes, com o Xangai e o Quinteto da Paraíba, a gente ouviu Saudade, Senhora Dona, do Chico César. E também do Chico César e com Maria Bethânia, Onde Estará o Meu Amor?
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0: Agora a gente ouve Mônica Salmaso e o grupo Pau Brasil em composição de Chico Buarque.

0: Este foi o mineiro Nelson Ângelo com Reflexos, de Luiz Essa e Fernanda Kinderê. Antes, com Marina Machado e o Amaranto, Caçada da Onça, de Flávio Henrique e Dado Prates. Abrindo este bloco, Mônica Salmazo e o Pau Brasil, com o Velho Francisco, do Chico Buarque.
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0: Na sequência, vamos ouvir Elide Gonçalves dos Santos, uma das catadoras de mangaba de Sergipe, em Avô.

0: Virgínia Rosa com Rita ou Lavadeiras do Rio, de Lenine e Braulio Tavares. Antes, com o grupo Clarianas, tivemos Burca, de Naruna Costa. E com Catadoras de Mangaba, de domínio público, Avô.
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0: O bloco final de Brasis abre com o grupo baiano de música instrumental Janela Brasileira. A gente ouve o tema O Galhofeiro.

0: Vilares Neves com o grupo Janela Brasileira. E fechando a seleção, Pedro Luiz e a Parede, de Pedro Luiz e Zé Renato, Acabou. Acabou, mas amanhã tem mais Brasis com esses sons que dialogam com as nossas raízes. Muito obrigada pela audiência, um grande beijo e até amanhã.
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1: Bom dia, minha gente. Estamos chegando com ginástica aí para aquecer a sua manhã. E começando com movimento de braço. Pernas afastadas. Fechem as mãos. Braço direito elevado acima da cabeça, bem esticado. E vamos alternar. Enquanto um desce, o outro sobe. Passando pela parte da frente do corpo, assim. Bora. Subindo um braço, descendo o outro. Alternado. Bora. Vai. Bem esticado. Estica esse braço. Não dobra. E vamos. Vai trocando. Olha o ritmo, hein? Maravilha. Olha pra frente. Boa postura. Postura é fundamental. Para os dois embaixo agora. Elevando os dois juntos, bem esticados. Vai. E desce. Sobe. Desce. Força. Desce. Força. Desce. Força. Desce. Força. Desce. Não deixa dobrar o braço. Desce. Força. Desce. Força, desce, força, desce e parou. Mãos fechadas ainda, agora você vai subir os braços lateralmente até encostar o braço na orelha, hein? Subindo os dois lateralmente. Sobe, fica, desce, ok? Vamos direto agora, hein? Sobe, desce, sobe, desce, sobe, desce, sobe, desce, sobe. Desce, sempre esticado, estamos subindo lateralmente o braço. Sobe, desce, sobe, desce, sobe, desce, sobe, desce. Subiu, desceu e parou. Vamos caminhar um pouco para aliviar os braços, caminhando forte. Isso. Tenta relaxar os ombros, que forçou bastante. Vamos fazer outra série dessa de braço, hein? Hoje eu vou trabalhar bastante o seu ombro, é onde força mais esse movimento. Tensão, parou a caminhada, novamente um braço esticado acima da cabeça. Nós vamos trocar os braços, passando pela frente do corpo. Vambora, hein? Troca, troca, troca, troca, troca, troca. Estica esse braço e troca, troca, troca, troca, troca, troca. Parou. Braços embaixo, elevando os dois pela frente, como se você estivesse segurando um bastão, elevando e voltando. Vamos embora. Força, desce. Força, desce. Força, desce. Força, desce. Força, desce. Força, desce. Força, desce. Força, desceu e parou. Ainda com as mãos fechadas, vamos elevar lateralmente, lembra? Os dois ao mesmo tempo, hein? Sobe, desce, sobe, desce, sobe, desce, sobe, desce, sobe, desce, sobe, desce, sobe, desce, sobe, desce, subiu, desceu e parou, caminhando de novo, caminhando firme, aliviando os braços, aliviando os ombros e caminhando forte. Vamos fazer mais uma série dessa, hein? Trabalhar bastante o seu braço hoje e o ombro. Isso é muito bom, importante. Na hora que você vai firmar numa condição, você tem que estar firme. Tá caminhando, hein? Parou agora de caminhar e vamos de novo. Um braço esticado acima da cabeça, mãos fechadas. E vamos trocar, passando pela frente, hein? Troca, troca, troca, troca, troca. Troca, troca, troca, troca, troca, troca, troca, troca, troca. Parou embaixo, os dois agora ao mesmo tempo, como se estivesse com bastão. Sobe, desce.

0: Sobe, desce, sobe, desce, sobe, desceu e parou agora lateralmente. Sobe, desce, sobe, desce, sobe, desce, sobe, desce, parou, vai caminhando e eu vou me despedindo. Um grande abraço, fiquem com a programação da Rádio MEC.
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4: Olá para você que está sintonizado e sintonizada na Rede Nacional de Comunicação Pública. Está no ar o Rádio Sociedade, a sua revista diária de educação e cultura. Eu sou Felipe Rangel e trago os destaques do programa desta quarta-feira, 27 de maio de 2026. O História Hoje relembra o líder do Partido Comunista do Brasil, João Amazonas. O Ciência no Rádio, que é uma parceria entre o Observatório Nacional e a Rádio MEC, explica o que é a Lua Azul. Quem vai responder às nossas perguntas é o professor e astrônomo do Observatório Nacional, Gabriel Hickel. E o Perguntar e Pensar reflete sobre aprendizado e crescimento. Tudo isso em menos de 30 minutos, aqui no Rádio Sociedade.
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4: 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Vamos começar? Vem aí o História Hoje! 24 anos atrás, morria João Amazonas, o líder do Partido Comunista do Brasil.
5: João Amazonas tinha 23 anos quando entrou para o movimento comunista no Brasil. Em 1935, após assistir a um comício da Aliança Nacional Libertadora, ANL, na Praça do Largo da Pólvora, em Belém do Pará, juntou-se ao grupo. A ANL era uma frente de luta contra o imperialismo, o fascismo e o integralismo, que contou com a participação de amplas esferas ideológicas e culturais da sociedade brasileira. Caiu na ilegalidade em 11 de julho de 1935. Como militante da ANL, João Amazonas organiza uma célula comunista na empresa onde trabalhava e funda o sindicato de sua categoria. No mesmo ano, é preso por 15 dias, acusado de envolvimento com a União dos Proletários de Belém. No ano seguinte, 1936, João Amazonas volta para a cadeia sob acusação de ser ex-integrante da ANL. Na prisão, faz greve de fome e começa a dar aulas de marxismo-leninismo aos outros detentos. Fica um ano e meio preso e acaba absolvido por falta de provas. Em 1943, foi eleito membro do Comitê Central do Partido Comunista do Brasil, PCB, passando a compor a Comissão Executiva e o Secretariado. Dois anos depois, é eleito deputado federal constituinte. João Amazonas foi contra as mudanças ocorridas no PCB após o 20º Congresso do Partido Comunista da União Soviética, razão pela qual, em 1957, foi destituído da Comissão Executiva e, no final de 1961, foi expulso do partido junto com outros militantes. Os expulsos resolveram, então, reorganizar o partido, rompendo com a linha reformista, e adotou a sigla PCdoB. foi aprovado um manifesto, programa, no qual se reafirmaram as teses revolucionárias e os princípios marxista-leninistas. A partir de 1962, passou a defender o estreitamento dos laços políticos entre os comunistas brasileiros e o Partido Comunista da China e com o Partido do Trabalho da Albânia. Entre 1969 e 1972, João Amazonas participou ativamente da organização da Guerrilha do Araguaia, que tinha como propósito derrubar a ditadura militar no Brasil. Nos anos 80, foi um dos poucos comunistas brasileiros que se colocou contra a política adotada pelo presidente da União Soviética, Mikhail Gorbachev. Para ele, a abertura, proposta pelo mandatário russo, era, na verdade, uma proposta de retorno ao capitalismo de mercado. João Amazonas morreu no dia 27 de maio de 2002, aos 90 anos, de insuficiência respiratória. Ele estava internado no Hospital 9 de Julho, em São Paulo. História hoje, a apresentação, Márcia Dias. Sonoplastia, Messias Melo.
4: Agora é hora do Ciência no Rádio.
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4: O mês de maio se encerra de maneira especial para quem gosta da Lua. No próximo domingo, dia 31, esse nosso importante satélite será uma microlua e uma lua azul ao mesmo tempo. Você sabe o que significa cada um desses termos? Aliás, você sabe o que são as fases da Lua? Para nos explicar tudo isso, o astrônomo Gabriel Rickel é o convidado do Ciência no Rádio desta semana. O Gabriel é professor da Universidade Federal de Itajubá, Minas Gerais, e parceiro de longa data do Observatório Nacional, no programa O Céu em Sua Casa. Olá, Gabriel. Seja muito bem-vindo ao Ciência no Rádio mais uma vez.
6: Olá, Felipe. Olá, os ouvintes. É sempre um prazer participar e retornar ao Ciência no Rádio.
4: Primeiramente, eu queria que você nos explicasse um pouco sobre as fases da Lua.
7: Quando falamos das fases da Lua, é sempre importante ressaltar que a Lua não tem luz própria, sendo um corpo iluminado pelo Sol. Desta forma, exceto aí nos eclipses lunares, a Lua sempre vai estar com o hemisfério iluminado. A questão é que a Lua gira em torno da Terra. Então, do nosso ponto de vista, na medida em que ela completa essa volta em torno de nós, ao longo de pouco mais aí de 27 dias, observamos esse hemisfério iluminado de diferentes ângulos. A fase da Lua ela vai ser exatamente isso, o ângulo entre duas retas. A primeira, que vai da fonte de iluminação, o Sol, até o observador, no caso nós, e a segunda, que vai do observador até o objeto iluminado, a Lua. Esse ângulo varia de forma periódica ao longo de pouco mais aí de 29 dias. O período é um pouco maior do que uma volta completa da Lua, porque enquanto a Lua movimenta-se em torno da Terra, ambas movimentam-se em torno do Sol, que também altera o ângulo de iluminação. Na prática, o intervalo médio entre duas luas cheias vai ser da ordem de 29 dias e meio, mais ou menos. Isso, inclusive, levou a humanidade a utilizar esse período de contagem de tempo, né, o que hoje nós denominamos como mês.
4: E a Lua azul ocorre em qual dessas fases?
7: Para responder essa pergunta, é preciso dizer que nós temos duas interpretações para o termo Lua azul. A primeira, ela é associada às ocorrências da Lua cheia no nosso calendário, e ela vai ter origem aí na cultura britânica, o que eu vou explicar mais para frente. A segunda interpretação é de um fenômeno óptico raro que realmente, né, a Lua adquire ali uma coloração azulada decorrente da presença de partículas vulcânicas ou de grandes incêndios florestais. E essas partículas, então, vão estar suspensas lá na alta atmosfera. Embora essas duas interpretações estejam interligadas lá na origem do termo, como eu vou explicar mais para frente, a expressão Lua azul é mais utilizada para descrever uma eventual segunda lua cheia no mesmo mês. Como o intervalo médio entre duas luas cheias é de 29 dias e meio, né, que a gente já comentou, existe a possibilidade

0: de termos mais de uma lua cheia no mesmo mês. Em 2026, isso vai ocorrer agora, nesse mês de maio, né, com a primeira lua cheia já observada no dia 1º, e a segunda vai acontecer no dia 31. A última vez que nós tivemos uma lua azul foi em agosto de 2023, e depois desse ano, a próxima vai ocorrer em dezembro de 2028.
1: Gabriel, por que é tão difícil ter duas luas cheias em um mesmo mês?
0: Ah, na verdade, não é muito difícil. O intervalo médio entre duas luas cheias é cerca de 29 dias, 12 horas e 44 minutos, tá? Para ser mais exato. Assim, se uma lua cheia ocorre, por exemplo, até às 11 horas e 16 minutos do dia 1º de um determinado mês, né, de 30 dias, ou até o dia 2, né, de um mês de 31 dias, nós vamos ter uma segunda lua cheia no mesmo mês. Na média, nós temos uma segunda lua cheia ocorrendo em algum mês do ano, a cada intervalo de 2 anos, 8 meses e 18 dias. E ao longo aí, né, de 19 anos, para ser exato, aí tem uma fração exata, né, ao longo de 19 anos, nós vamos ter 7 luas azuis acontecendo, ou seja, 7 vezes, né, em que uma lua cheia vai ocorrer duplamente no mesmo mês. Portanto, a lua azul, né, ela é relativamente corriqueira, não é um fenômeno assim tão raro, não.
1: Já que a Lua não fica azul, de onde veio essa expressão?
0: Bom, vamos lá, vamos tentar explicar de onde veio essa expressão lua azul, porque a origem é relativamente confusa. Essa expressão, ela está totalmente vinculada à cultura britânica, tá? Existem três possíveis origens aí apontadas para o termo. A primeira, mais remota, seria aí uma poesia sátira de William Roy e Jerome Barlow, de 1528, né, que teria sido mal interpretada. Tem um termo lá associado, de licença poética, que acabou sendo mal interpretado como lua azul. A segunda origem possível seria um poema de Percy Shelley, de 1816, em que ele realmente cita aí textualmente a lua com coloração azulada, que ele teria observado, né, devido ali à erupção do vulcão Tambora uns anos antes. E a terceira possível origem, mais provável, é uma sátira sobre a vida londrina, escrita aí por Percy Egan, de 1821. E ele cita lá a expressão poética "uma vez em uma lua azul", né, como uma ocorrência rara de outrora, e muito possivelmente associada exatamente à visão da lua azul, né, por conta da erupção do vulcão Tambora na década anterior. Então, a segunda e a terceira possíveis origens estão realmente associadas à fenomenologia rara e real de observar a lua com coloração azulada devido às partículas de erupções vulcânicas na alta atmosfera. Contudo, essa sociabilidade, né, de lua azul, a segunda lua cheia de um mês, ela não tem assim um registro claro, tá, de por que que essas expressões acabaram levando para esse lado, tá? Essa expressão só vai voltar à tona e ser recuperada já no século XX e nos Estados Unidos, né? Tudo bem que os Estados Unidos têm ali a herança cultural britânica, mas não fica claro o intermédio, né, dessas expressões poéticas para o que vem a seguir na década de 30, né? Particularmente lá em 1937, uma publicação chamada Almanaque dos Fazendeiros do Estado de Maine vai citar, sem maiores referências, né, o termo lua azul como a 13ª lua cheia que ocorreria em um ano, né? Normalmente nós temos só 12, ou a 4ª lua cheia de uma determinada estação climática. E 9 anos depois, em 1946, né, o escritor James Prewitt, que escrevia para a revista de astronomia Sky and Telescope, ele vai

0: O tema acabou ganhando popularidade lá nos Estados Unidos na década de 80, por conta de um programa de rádio bastante famoso por lá, que tinha ali, né, perguntas e respostas, e veio o tema da Lua Azul. E isso acabou tornando também o termo popular no mundo inteiro, né, por conta aí da influência cultural dos Estados Unidos no resto do mundo. Dessa forma, a Lua Azul, nos dias de hoje, ficou vinculada a uma segunda lua cheia no mesmo mês, tá? Ainda que essa vinculação seja relativamente esdrúxula, né? Porque não há referências maiores ao longo do tempo. Não há base histórica ou astronômica para esse termo. E, ademais, né, se tratando aí de uma influência cultural, ela não tem histórico nas culturas dos povos que deram origem à cultura brasileira, né? Nem a cultura portuguesa, nem a cultura dos nossos povos originários, e muito menos a cultura dos povos africanos, né, que constituíram aí a base da cultura brasileira, tinham referência ao termo lua azul.
1: Professor, além de ser lua azul, essa última lua cheia de maio terá outra particularidade. Qual é?
0: É verdade, essa lua, essa segunda lua, né, que vai acontecer no dia 31 de maio, né, ela vai ter outra particularidade, tá? Ela vai ser a menor e menos brilhante lua cheia desse ano. Para entender isso, a gente tem que lembrar que a órbita da Lua em torno da Terra, ela não é circular, mas uma elipse. Isso significa que a distância da Lua ao nosso planeta vai variar, e ela pode variar até em 12%. Assim, algumas luas cheias podem ocorrer no ponto mais próximo do nosso planeta, né, que a gente chama aí de perigeu, sendo chamadas também por um modismo importado dos Estados Unidos de superluas. Bem como elas também podem ocorrer no ponto mais afastado, que a gente chama de apogeu, né, e nesses casos chamados aí de microluas. Os termos, eles não são muito adequados sob o ponto de vista astronômico, porque na prática as pessoas comuns não vão notar diferença ao verem uma superlua ou uma microlua, já que elas não podem ser comparadas simultaneamente, né? Ou seja, a lua é uma só no céu, você não vai ver uma microlua e uma superlua simultaneamente para notar a diferença, né? Então, para todos os fins, você vai ver uma lua cheia no céu e pronto, né? Você não vai lembrar que ela pode ser mais brilhante ou maior ou menor, né, conforme ali você está vendo naquele dia. Então, fica só de curiosidade mesmo, né? A lua cheia de 2026, né? Perdão, a lua cheia que vai ocorrer, né, agora, dia 31 de maio de 2026, ela vai ocorrer aí numa distância de 406.135 quilômetros, sendo, portanto, a mais afastada desse ano. E por estar mais afastada, ela vai ser menor, né? 12% menor aí do que a média, tá? E cerca aí de 25% menos brilhante. Mas isso a gente não vai notar, tá, explicitamente, porque não tem como comparar, né? Se você realmente tivesse 12 luas cheias no céu, né, cada qual à sua distância, você teria como comparar. Mas olhando uma só de cada vez, não tem como comparar, tá? De qualquer forma, essa vai ser aí a microlua, né, de 2026.
1: E para encerrar, Gabriel, essa lua azul vai dividir os holofotes com a estrela Antares, da constelação de Escorpião. Por quê?
0: É verdade. Aqui vale a pena ressaltar, né, que a estrela Antares, tá, ela é uma estrela relativamente brilhante e de coloração avermelhada, então ela se destaca no céu aí do nosso inverno, né? É fácil de identificá-la. Seu nome vem aí do grego Antiares, né, que significa rival de Ares, né, que, lembrando aí, o Ares era o deus da guerra. E é o nome dado, né, em grego, ao planeta Marte, que tem coloração avermelhada. Então, Antares seria ali o rival no céu, né, de Ares, né, pela coloração avermelhada parecida. No dia 31 de maio, a Lua vai estar, além de estar cheia e de ser uma microlua,

0: também ser a, entre aspas, lua azul, né? Ela vai estar projetada no céu pertinho ali de Antares, né? Ela vai estar na constelação do Escorpião. A questão é que, devido ali à diferença de brilho entre a lua cheia e a estrelinha Antares, né? Que vai aparecer uma estrelinha ali do lado da lua, vai fazer com que seja um pouco difícil de notá-la, né? Então vai ter que ser necessário olhar ali com atenção. Dá para ver, mas precisa olhar com atenção. Até para algumas regiões do planeta, a Lua de fato vai passar, né, na frente de Antares, né, ocultar Antares. Tá? Mas isso não é o caso do Brasil. Tá? Nós só vamos ver ali ao longo da noite, né, da Lua cheia, a Lua cada vez mais próxima. Né? Ela vai nascer já próxima de Antares e ao longo da noite ela vai ficando cada vez mais próxima, tá? Até o ponto de, ali de se pôr, né, já no final da madrugada. Mas a América do Sul, em particular, não vai ver, né? O Brasil, em particular, não vai ver, a ponta da oeste da América do Sul até vai ver a Lua passando na frente de Antares, tá? Mas não vai ser o caso do Brasil.
1: Conversamos então com o professor Gabriel Rickel, a quem a gente agradece por sua participação e contribuição aqui ao Ciência no Rádio.
2: Muito obrigado, Felipe. Foi um prazer novamente participar do Ciência no Rádio.
1: Esse foi Gabriel Rickel, que falou um pouco sobre a Lua Azul.
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1: O Rádio Sociedade continua com o Perguntar e Pensar, que hoje reflete sobre aprendizado e crescimento. O quadro é uma parceria da Rádio MEC com a Sociedade Brasileira de Psicanálise aqui do Rio.
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5: Tio Leon? Tio Leon, oi! O que, que você está fazendo por aqui?
6: Isabelle, que surpresa encontrar você aqui nessa praça. Você está sozinha aqui andando de bicicleta?
5: Não, eu estou esperando a Maria. Ela já deve estar chegando.
6: Como é que você está, Isabelle, querida? Quanto tempo?
5: Agora eu estou um pouco melhor. Mas eu estou bem mais ou menos, Tio Leon. Eu cheguei em casa da escola muito irritada. Disse que odiava todo mundo. Aí minha mãe veio perguntar o que tinha acontecido e eu bati a porta do quarto na cara dela e gritei para ela me deixar em paz.
6: Caramba, Isabelle. Quando a gente fica assim irritado, parece que tudo fica grande demais, né?
5: Pois fica, tio. Depois eu me acalmei. Saí do quarto e perguntei pra minha mãe se a gente podia ver uma série juntas.
6: Mas peraí, deixa eu te fazer uma pergunta. O que aconteceu na escola que te deixou assim tão irritada, Isabelle?
5: Pode parecer besteira, mas na hora não foi. Eu perdi uma partida de vôlei e foi culpa minha. Daí eu fiquei com muita raiva.
6: Ah, entendi. Mas eu vou te fazer outra pergunta. Você depois conseguiu conversar com a sua mãe sobre o que aconteceu?
5: Ah, tio, eu não sou mais criança. Eu fiquei com raiva, mas não preciso conversar com ninguém. Eu dou conta sozinha, tio Leon.
6: Ah, é? Que interessante.
5: Como assim?
6: Porque a princípio você queria que a sua mãe se afastasse e mostrar pra ela que você conseguia dar conta sozinha dos seus sentimentos, ok. Mas depois, quando você pediu pra verem uma série juntas, pareceu que você tava precisando dela, precisando estar perto dela.
5: Foi? Caramba, eu nem percebi isso.
6: Pois é, nesse tal processo de crescer, ou como você bem disse, de não ser mais criança, tem horas que a gente se sente grande demais e outras que a gente se sente assim, tão pequenininho.
5: Nossa, tio, eu me senti assim mesmo, pequenininha. No jogo de hoje, eu errei a última bola. Faltava um ponto só pra empatar e fui eu que errei, todo mundo viu. E meu time acabou perdendo. Eu me senti muito mal, ali na frente de todo mundo, por ter errado uma bola tão fácil. Faltando um ponto pra empatar. Eu me senti mesmo pequenininha, me senti fraca e depois fiquei muito irritada. Você acha que eu deveria ter falado com a minha mãe?
6: Olha, Isabelle, faz parte do crescer poder falar e pedir ajuda quando precisa.
5: Tio Leon, igual quando eu aprendi a andar de bicicleta.
6: Como assim, Isabelle? O que você tá pensando?
5: Eu lembrei de quando eu tava aprendendo a andar sem rodinha. Eu queria mostrar que eu conseguia. Eu tinha medo de cair. Mas eu também sentia que eu podia conseguir, que eu tava crescendo e que eu precisava vencer o medo.
6: Ótima comparação, Isabelle. Poder falar com alguém ou pedir ajuda pode parecer mesmo como se você precisasse novamente das rodinhas. Aí faz sentido você dizer que não precisa de ninguém.
5: Isso mesmo, tio. Parece que se eu falar, pedir ajuda, significa que eu não estou conseguindo crescer.
6: Deixa então eu te perguntar mais uma coisa. Você se lembra o que acontecia quando você caía da bicicleta?
5: Muitas vezes eu até chorava, mas depois sempre tentava de novo.
6: E alguém ficava por perto?
5: Sim, o meu pai. Ele ficava segurando o banco atrás de mim. Engraçado, tio. Eu acho que eu queria que ele soltasse, mas também queria que ele estivesse ali sem soltar.
6: Parece que hoje aconteceu algo bem parecido, né?
5: É. Quando eu perdi o jogo, parecia que eu tinha caído da bicicleta.
6: E quando você cai, o que você acha que ajuda? Fingir que não caiu ou ter alguém por perto te acolhendo enquanto você levanta?
5: Ter alguém por perto.
6: Ter alguém por perto, exatamente. Alguém que te acolhe e que não ria da sua dor. Você queria que sua mãe se afastasse para você se provar que você dava conta sozinha dos seus sentimentos. Mas depois foi logo procurar ela, a presença dela, o colo, o carinho dela.
5: Nossa, bem assim, eu tô entendendo tudo. Acho que eu vou conversar com a minha mãe sobre o que aconteceu.
6: Crescer também é isso, Isabelle. Aprender, errar, refletir, começar de novo. Lembra da bicicleta?
5: Igual a bicicleta. Eu venci aquele medo e aprendi a andar sem rodinha. Eu acho que eu não preciso ter medo de pedir ajuda.
6: Claro que não, minha querida. Não precisa mesmo ter medo nenhum de pedir ajuda. Ninguém dá conta de tudo sozinho. E conversar sobre os nossos sentimentos é muito bom e muito importante. Aos pouquinhos você vai sentir que você pode crescer, amadurecer e mesmo assim não conseguir dar conta dos seus sentimentos sozinha. E que é tão bom ter alguém com quem conversar, nos ouvir, nos ajudar a pensar.
5: Como você, né, Tio Leão?
6: E como sua mãe, seu pai, seus amigos. O lance é não parar de pedalar e pedir ajuda sempre que achar que vai cair ou aceitar ajuda na hora de se levantar.
5: É isso. Nossa, sempre é tão bom conversar com você, Tio Leão. Ih, bem na hora. Olha lá a Maria. Eu vou pedalar com ela. Tchau, tio.
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1: Esse foi o Perguntar e Pensar, da Sociedade Brasileira de Psicanálise do Rio de Janeiro. O quadro passa por aqui todas as quartas-feiras. E o Perguntar e Pensar encerra o Rádio Sociedade de hoje. Tivemos na edição Lucas Alexandre, na coordenação Rodrigo Soprana, na produção David Isidoro e na apresentação Felipe Rangel. Muito obrigado pela companhia. Voltamos amanhã no mesmo horário. Até lá!
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5: 7:30.
6: Tá no ar o Dando a Real comigo, Leandro Demori, aqui nas ondas do rádio. A partir de agora, um papo reto e direto com quem movimenta o dia a dia dos brasileiros. Por aqui, política e vida pessoal se misturam. Estão prontos para nossa DR? A minha convidada de hoje nasceu em uma pequena cidade no interior de Goiás. Para estudar, trabalhou como empregada doméstica. Formou-se em direito e construiu uma carreira inteira defendendo quem mais precisa de proteção. Os trabalhadores. Hoje é uma das vozes mais firmes na defesa da justiça do trabalho decente e da ampliação dos direitos de categorias historicamente excluídas. Em um país que discute novas reformas, enfrenta relações de trabalho cada vez mais precárias e convive com a explosão de aplicativos e plataformas digitais, ela faz um alerta. A justiça do trabalho não é uma entrave, mas uma garantia de cidadania. No programa de hoje, eu recebo a ministra do Tribunal Superior do Trabalho, Delaide Miranda Arantes. Muito bem-vinda.
7: Como vai, Demori?
6: Muito bem, prazer em recebê-la. Ministra, a Justiça do Trabalho ela é um alvo no Brasil há um bom tempo já, né? Muita gente defende, inclusive, a extinção da Justiça do Trabalho. E eu já vi alguns argumentos falando que o Brasil é o único lugar onde tem Justiça do Trabalho da maneira como a gente conhece, né? Então, primeiro, essa afirmação é verdade, o Brasil é o único lugar do mundo onde há uma justiça do trabalho. E o que aconteceria com o Brasil hoje se a gente extinguisse a justiça do trabalho?
7: São três pontos importantes. Um, a justiça do trabalho ela é alvo de críticas, de movimentos de extinção, desde 1941, quando ela foi criada.
6: Tá.
7: Ela foi criada por Getúlio Vargas. Getúlio Vargas, ele anunciava as suas conquistas no Estádio de São Januário, ali na presença de 100 mil pessoas, e assim ele fez no ato de criação da Justiça do Trabalho em 1º de maio de 1941. E desde então, Os setores econômicos, eu não generalizo dizendo que é o setor econômico.
5: Claro.
7: Um segmento do setor econômico, né, que inclui as grandes empresas, os mais ricos, o setor financeiro, não se conformam em ter uma justiça que vá conhecer e julgar as demandas dos trabalhadores menos favorecidos. Porque a gente vem de uma tradição escravocrata, e esse trabalhador, ele não pode adquirir autonomia, ele não pode ter um órgão estatal, de natureza estatal, que venha, né, como é o Poder Judiciário, e que venha a defender essa classe trabalhadora. E nesse ponto, nós temos uma outra questão que quase não é falada, mas uma entidade sindical internacional que faz umas pesquisas, fez, eu me refiro à pesquisa de 2019, depois à pesquisa de 2022, em que o Brasil aparece entre os 8 países do mundo que mais descumprem a legislação trabalhista.
5: Mesmo tendo a justiça
7: Mesmo
5: do trabalho.
7: Mesmo tendo a justiça do trabalho. E aí, essa afirmação, aí eu passo para essa afirmação que a X trabalha nos moldes, que ela funciona no Brasil, só tem no Brasil. Não, o da Alemanha é muito parecido com o sistema brasileiro. E tem vários países do mundo, o tempo aqui não nos permite
5: claro.
7: Detalhar muito, mas vários países do mundo têm justiça do trabalho, não da forma exata como no Brasil, mas de uma forma muito parecida. E nós temos estatísticas na Justiça do Trabalho

0: das empresas que mais descumprem a legislação trabalhista. E quem encabeça um dos segmentos que encabeça esse descumprimento de legislação trabalhista é o setor financeiro.
1: Tem um grande debate no Brasil que ele perdura até hoje, de certo modo, que é a reforma trabalhista de 2017. Lembrando que lá atrás a reforma trabalhista foi debatida, aprovada, e havia uma promessa de que ela, ao não sobrecarregar tanto a folha salarial, a gente teria mais vagas de emprego abertas. Primeiro, isso de fato não parece ter acontecido, já tem estatísticas suficientes aí, Fundação Getúlio Vargas, vários centros de pesquisa que já mostraram que isso de fato não aconteceu. Mas num primeiro momento, se eu não estou enganado, lá em 2017, 2018, já logo que foi aprovada, os trabalhadores pararam de recorrer, muitos trabalhadores, né, pararam de recorrer à Justiça do Trabalho com medo de que fossem penalizados caso as suas causas não fossem acolhidas, digamos assim. Isso aconteceu de fato ou é uma falsa memória minha? E as coisas voltaram, digamos assim, ao seu eixo normal ou a gente tem uma mudança importante desde a reforma trabalhista até hoje?
0: Eu tive a oportunidade de participar dos debates da reforma. Participei, inclusive, num evento que teve em Oxford, na Universidade de Oxford, né, que foram vários brasileiros. Eu participei de uma mesa de debate, inclusive, com um banqueiro, a respeito da reforma. E o que a gente dizia naquele momento foi o que realmente aconteceu. A reforma trabalhista, ela não gerou mais empregos.
1: Não
0: Né?
1: gerou.
0: Não gerou,
1: Não
0: ela
1: gerou.
0: não contribuiu para a igualdade, porque é uma outra questão grave que a gente tem, que é a desigualdade, né?
1: Sim.
0: Porque no trabalho a gente tem o Brasil é considerado um dos países mais desiguais do mundo, né? Tem as empresas super ricas, os empresários super ricos, e essa riqueza que o trabalhador ajuda a gerar, ela não reveste em favor do trabalhador, né?
1: A reforma aumentaria os salários médios.
0: É,
1: Não
0: a
1: funcionou para
0: reforma
1: isso
0: não
1: também.
0: funcionou para isso, não funcionou para gerar emprego, e ela causou, ali no primeiro momento, isso que você muito bem observou. Você, não sendo da área jurídica, naturalmente,
1: Claro.
0: né, que você é do jornalismo, é isso que você observou. Ela aprofundou muito o trabalho informal. Né, os índices de trabalho informal a partir da reforma trabalhista, eles aumentam. Né? Hoje a gente tem um índice alto.
1: Por que que eles aumentam por conta da reforma?
0: Aí são vários fatores que, antes de entrar nesse ponto, eu gostaria de voltar lá na questão do acesso à justiça.
1: Perfeito.
0: Porque aí, como estabelece que o trabalhador vai. Uma das ideias da reforma, vamos impedir o trabalhador de ingressar com a ação. Está muito fácil para o trabalhador.
1: Perfeito, perfeito. O patrão sempre perde, é uma coisa que se ouvia, né, na época.
0: É um outro ponto também, que é um mito, né? E aí dificulta o acesso cobrando honorários advocatícios, cobrando custas processuais do trabalhador, mesmo ele sendo beneficiário de justiça gratuita. O Supremo Tribunal Federal, ao analisar, teve mais de 20 pedidos, 20 ações de inconstitucionalidade. Uma delas foi essa do acesso à justiça, mas o Supremo não teve uma compreensão muito avançada no que se refere ao acesso à justiça, e acabou mantendo alguma parte da condenação de honorários, de custas, né? E isso, naquele primeiro momento, o trabalhador ficou amedrontado. Bom, eu não recebi minha rescisão. Eu não recebi minhas horas extras, eu não recebi meu fundo de garantia, mas vou dar um tempo, porque eu. E se eu perder, se eu não conseguir demonstrar, eu vou ser condenado?
1: Perfeito.
0: Então, isso provocou ali no primeiro momento um represamento, mas que a gente já previa que voltaria, porque não é um trabalhador com um instinto delinquente de demandar. É um trabalhador que não recebeu os seus direitos. Ele vai esperar um tempo, mas ele vai apresentar essa reclamação. Aí, com o tempo, principalmente depois que o Supremo considerou parcialmente inconstitucional a condenação, e aí essas demandas, elas voltam, né? Voltam quase ao seu curso normal. E tem um número muito grande, não tem um debate sobre o alto grau de descumprimento. Tem uma discussão que, inclusive, é muito puxada pelo presidente, atual presidente do Supremo Tribunal Federal, que é o ministro Barroso, que era um dos palestrantes nesse evento lá da Universidade de Oxford. Mas o ministro Barroso, ele fala muito sobre os números, né? Os números de ações trabalhistas. Certo. Ah, é uma demanda muito alta.
1: A quantidade de processos que estão nos tribunais.
0: Mas o que fomenta esse alto índice...
1: É a ilegalidade cometida lá atrás.
0: Não é uma doença chamada litigiosidade.
1: Claro.
0: E nem um doente chamado eu tenho... ânsia de litígio.
1: Claro.
0: Não é nada disso.
1: É o descumprimento da legislação.
0: O descumprimento da legislação.
1: É lógico. Informalidade. Por que tem uma relação direta entre a reforma e a informalidade?
0: A reforma trabalhista acabou aumentando os índices de informalidade porque ela criou alguns contratos precários. Quais foram os contratos precários, né? Ela acabou criando um autônomo que não é propriamente um autônomo, né? A pessoa tem uma bicicleta, aí ela constitui uma pessoa jurídica, aí ela vai... Aí veio os trabalhos nas plataformas digitais também, somado a tudo isso. Então, é esse trabalhador que hoje é chamado de empreendedor, né, que comprou um carro para trabalhar no Uber e está batalhando para pagar essa prestação, mas ele não tem o capital suficiente para ser um empreendedor. Então, tudo isso soma na conta também do trabalho informal.
1: Perfeito. Qual que é... Assim, a gente falou lá dos anos 40, Getúlio Vargas... a própria criação da CLT.
0: Em 43.
1: 43. Hoje a gente vive num mundo que ele é muito diferente daquele mundo. Principalmente por conta do que a senhora mencionou, que são os aplicativos de trabalho de plataformas, né? A uberização, como se chama. A Justiça do Trabalho está ainda aprendendo a lidar com isso ou a senhora já vê que tem um caminho já construído e mais óbvio a seguir? Quer dizer... O que é exatamente o trabalho de plataforma, se ele é um trabalho que precisa, como foi em vários países do mundo, inclusive nos Estados Unidos, que muita gente fala, né? A cidade de Nova York, por exemplo, ela organizou isso de forma...
0: Portugal
1: trabalho
0: organizou.
1: Sempre trabalho, isso. Portugal organizou, Nova York obriga as empresas a pagarem pela pausa, uma série de coisas, banheiros, né? Virou um trabalho, de fato, o que é um trabalho. No Brasil, parece que essa discussão é muito difícil também porque o lobby dessas empresas parece muito forte aqui e parece tomar conta do debate também, e um pouco na imprensa também, né? A imprensa costuma ver as plataformas como uma panaceia. Elas resolveram o problema da empregabilidade, elas dão emprego para milhões de pessoas. Então, isso é a forma moderna de trabalho, isso não pode ser contestado, isso é a tecnologia, isso é o futuro. Como dentro do tribunal esse mundo que a gente vive hoje é visto?
0: Como aplicadores do direito nas nossas decisões, que é o nosso papel, o Tribunal Superior do Trabalho é que uniformiza essa jurisprudência no âmbito dos 24 tribunais regionais do trabalho, nós precisamos aplicar a lei, aplicar o direito, aplicar a jurisprudência, mas nós precisamos que seja à luz do que estabelece a Constituição, à luz do que estabelece a legislação internacional, as normas internacionais do trabalho, o que é o programa da ONU, que é o programa da Organização Internacional do Trabalho. Então, nós temos essa visão desse equilíbrio na perspectiva do trabalho decente, do trabalho digno.
1: Sim.
0: E o que é que acontece nas plataformas? A gente que acompanha os noticiários, nós temos conhecimento de um entregador de iFood em São Paulo que se acidenta e alguém dá socorro e liga para o empregador dele. Olha, teve um acidente. Me fala aí o número do pedido que a gente tem que mandar sair imediatamente outro pedido para ser entregue aqui.
1: A preocupação é a entrega e não a pessoa.
0: E não a pessoa, né? Então, a centralidade do trabalho é a pessoa humana trabalhadora, é essa. E como a X-Trabalho, ela ela tem preponderantemente essa obrigação.

0: intenção de instrumentalizar assim o direito do trabalho, aí justifica muito porque o ataque, né?
1: Claro.
0: Até uma reflexão que foi feita uma vez numa conversa no Supremo Tribunal Federal, um evento, algo assim. Se você pega o sistema de justiça brasileiro, nós temos o Tribunal Regional, Tribunal Superior Eleitoral, nós temos o Superior Tribunal Militar, nós temos o STJ, que é o Superior Tribunal de Justiça. Por que será, né, que a justiça social trabalhista é escolhida para ser alvo, inclusive, de ataques do Supremo Tribunal Federal? Né? Quando eu falo ataques, não é ataques assim em qualquer sentido, em sentido pejorativo.
1: Claro.
0: É no sentido de alvo, né? De cassação de decisões, de redução da competência, porque a Constituição estabelece, inclusive foi a reforma na reforma do Judiciário de 2004, a competência da Justiça do Trabalho para julgar relação de trabalho. Aplicativo é relação de trabalho. E o Supremo hoje, em sua maioria, não em sua
1: Puxou
0: totalidade,
1: essa competência.
0: tem visto que não, essa competência não é da X Trabalho, né? Interpretando algo que vem de uma forma muito expressa na Constituição.
1: Me chama muita atenção essa questão dos aplicativos, principalmente o de entregas. Se a gente for pegar a maior parte dos acidentes que acontecem em território urbano, são acidentes de motocicleta. E boa parte, talvez a maior parte deles, são entregadores que se acidentam. Enquanto eles estão funcionais trabalhando, o lucro vai para as empresas. Quando eles se acidentam, ele vai parar no hospital público. Então, o Estado fica com a
0: E se ele for
1: despesa,
0: contribuinte, vai ficar pela Previdência.
1: isso, fica pela Previdência. Ou o Estado fica com a despesa médica, o Estado
0: É.
1: fica com a conta da Previdência, né? Eventualmente, até mesmo no caso de falecimentos, muitas vezes é o próprio poder público, o Estado, que tem que também arca com isso, né? Porque há ali um sistema de proteção nas cidades que consegue eventualmente arcar com isso, funeral, velório. Então, parece que está muito desequilibrado isso, né,
0: Tá.
1: ministra? O poder econômico fica com a força de trabalho, o tempo da pessoa, enquanto ela está em cima da moto. No momento em que ela caiu da moto, não é mais problema deles, é problema do
0: Prejuízo é
1: Estado.
0: todo do Estado.
1: Isso. Hoje em dia, eu noto que, para parte da população brasileira, ser CLT virou um meme de internet, como se diz. É até quase um xingamento, né? Ah, você é CLT, sai para lá, CLT. Virou uma coisa assim menor, uma questão pejorativa até. Por que que a senhora acha que a gente chegou nesse ponto no Brasil de transformar algo que era muito positivo e desejado, almejado pelo trabalhador, em algo que hoje é quem é o bom é o empreendedor de si mesmo, né? O cidadão atomizado que está no seu carro, 14 horas por dia, e o CLT virou alguém a ser desprezado pela sociedade do capitalismo que a gente vive.
0: Eu definiria em alguns pontos. Uma é a desinformação. Né? Existe uma desinformação grande sobre os direitos e sobre essa questão toda, uma desinformação. O outro é um papel que a grande mídia joga inclusive com reflexos nas pesquisas. Né? A gente não sabe como são feitas essas pesquisas, onde
1: Claro.
0: aparecem as pessoas dizendo que não quer ser CLT, que não quer ter carteira assinada.
1: Claro.
0: Veja uma questão prática. Nós assistimos ainda essa semana notícia em São Paulo, uma grande empresa disponibiliza um número elevado de vagas para trabalhador com carteira assinada para ganhar na faixa de R$ 2.500. Forma uma fila de 3 mil pessoas interessadas. E algumas entrevistadas dizendo: ah, porque eu fiquei um tempo grande sem a minha carteira assinada, mas agora eu já estou com desejo de ganhar um salário fixo, de ter uma carteira assinada, e mais de 3 mil pessoas numa fila para concorrer àquelas vagas que acho que eram 600, alguma coisa assim. Então, essa questão da desinformação, nós temos uma situação de guerra.

0: cultural em que as informações são muito deturpadas, as big techs elas contribuem muito para isso, para essa informação deturpada. E aí, disso eu me lembro da afirmação de uma abolicionista americana chamada Harriet Tubman, que ali no final do processo ela declara assim: eu libertei 1.000 escravos, teria libertado outros 1.000 se eles soubessem que eram escravos. Então, acho que a grande mídia presta nesse ponto um certo desserviço, né, porque ela acaba criticando muito a CLT, criticando muito as exigências de assinatura de carteira de recolhimento de previdência. Na outra ponta, a gente tem a questão dos levantamentos sérios que a gente tem sobre a pejotização, o prejuízo grande que vai ser para a Previdência, né? Porque nós temos o único lugar do mundo que tem SUS é no Brasil.
1: Sim.
0: Esse trabalhador, ele não vai morrer ali estirado no chão, ele vai ser atendido pelo SUS.
1: Claro.
0: Mas a conta vem, né, para o Estado. E a Previdência é da mesma forma. Se ele é um trabalhador que recolhe para a Previdência, que tem o benefício, ele vai ficar 6 meses de licença, o empregador não vai ter nenhuma participação nisso, o Estado vai pagar a conta, né?
1: Sim. Agora, se não está entrando dinheiro com esses novos
0: É.
1: trabalhadores, pode ser um problema
0: Então
1: lá na
0: eu tenho
1: frente, né?
0: muita dúvida dessas pesquisas que colocam o trabalhador que quer trabalhar por conta própria, que não quer mais ser CLT, que não quer mais carteira assinada, que não quer mais proteção trabalhista. Para mim, tudo isso faz parte de um grande movimento liderado pelas Big Techs, liderado pelas grandes empresas. No sentido de dizer, olha, isso aí está fora de moda, justiça do trabalho está fora de moda, CLT está fora de moda, de repente fazer uma política de administração séria do país também está fora de moda.
1: Como a senhora está vendo o debate da escala 6x1?
0: É uma questão que não é discutida aqui só no Brasil, é discutido no mundo, porque a redução da jornada, ela traria o benefício de criar mais empregos, ela sim, né, criaria mais empregos. Esse trabalhador, ele poderia se qualificar melhor, ele poderia dedicar mais à família, porque a gente não pode pensar em um trabalhador que ele só trabalha,
1: Claro.
0: né? Ele precisa se qualificar para se manter no mercado, ele precisa conciliar o trabalho com a família, com a educação da família, com o lazer. E essa redução de jornada, ela viria a contemplar, inclusive, essas pessoas que dizem, não, eu não quero ter horário para trabalhar. Não, você pode ter um horário para trabalhar desde que não seja você ficar 16 horas por dia envolvido em cumprir a jornada de 8 horas, né? Então, eu considero que essas pautas, elas são, inclusive congruentes, né? Um trabalhador que fala, não, eu não quero, eu quero ser patrão de mim mesmo. Às vezes nem é isso que ele quer. Ele quer é ter mais tempo, né, para estudar, para se qualificar e também trabalhar para se sustentar e sustentar a família. Né, eu defendo a redução e você tem razão no levantamento que você fez, que em outros países do mundo onde foi implementada a redução de jornada, não tem prejuízo nenhum.
1: Queda de
0: E aí
1: lucro.
0: entra também trabalho de home office,
1: Sim.
0: né, todas essas formas de modernização para que o trabalhador possa trabalhar, receber a sua contraprestação, mas ele não precisa estar necessariamente, porque o nosso trabalho hoje não é caracterizado pelo chão de fábrica, igual era no tempo que eu comecei a trabalhar, né?
1: Perfeito. Ministra, para encerrar, o Brasil, um país escravocrata, fundado e construído por mãos escravas, e é ontem, as pessoas esquecem quando a gente fala sobre isso, parece que é.
0: Não, é
1: A
0: ontem.
1: gente fica com a imagem de 1500. Não, é ontem, literalmente ontem, né? E também com a assim chamada abolição, o país não apertou um botão e todo mundo deixou de ser. Aquela geração continuou sendo escrava e boa parte da geração, dos filhos daquela geração, mesmo nascidos
0: Até hoje a
1: livres,
0: gente lida com trabalho escravo.
1: e até hoje, eu queria chegar nisso. Até hoje a gente lida com trabalho escravo, a gente viu no Rio Grande do Sul com vinícolas, mas

0: não é só nisso, é também no sul do país, nas
1: Em
0: plantações
1: Goiás,
0: de
1: em
0: eucalipto,
1: fazenda.
0: em fazenda em Goiás. O Brasil ainda é um país em boa medida escravocrata. E é a sensação que a senhora tem também de que há um combate, mas assim, parece que há ainda uma faixa de trabalhadores que permanecem lá atrás ainda, nesse momento escravocrata do Brasil.
1: É, isso é muito triste, né? Essa discussão em pleno século XXI é um sinal de que evoluímos muito pouco, né? E se você vai analisar esses focos, eu acompanho muito as deflagrações do Ministério Público do Trabalho, do Ministério do Trabalho e Emprego, nas questões de quando eles fazem esse trabalho de resgate de trabalho escravo. Quando. No fundo, o lucro, né? Aonde é que detecta mais trabalho escravo? Nas empresas terceirizadas, ali nas linhas de produção, terceirizadas para as grandes empresas, para multinacionais, para as grandes marcas, né? Isso acontece no Brasil, estamos falando do Brasil, mas acontece
0: Sim.
1: em outros lugares do mundo também,
0: Sim.
1: né? Em fazendas, né? Aquela mentalidade assim, ah, o trabalhador, ele tem comida aqui na
0: Sim,
1: fazenda.
0: tem casa.
1: Ele tem casa, né? As roupas usadas a gente dá para ele e para a família dele. O que mais que ele
0: O escravo tinha casa e comida também, né?
1: quer? É, então tem essa mentalidade por parte, né, ainda de fazendeiros, fazendeiras, né? Não, não vou excluir daí o gênero,
0: Claro.
1: né? E o lucro, aquele lucro que ele tem que sair de algum lugar. Se eu posso não assinar carteira, né? Se eu posso não recolher a previdência e esse trabalhador vai ficar extremamente prejudicado ali na idade, né? Quando ele tiver de mais idade, na velhice. Então, é uma mentalidade desse segmento econômico brasileiro, que aí inclui o agro, inclui fazendas, inclui essas empresas prestadoras de serviço. Nas linhas de produção de forma terceirizada para outras empresas. Então, na medida em que amplia terceirização, na medida em que cria trabalho intermitente, contrato autônomo, aí vai abrindo flanco para esse trabalho escravo, que não é em pequena escala, é em grande escala. Então, está precisando mudar a mentalidade. Desse segmento econômico, né? E não estou pedindo, não estou sonhando que ninguém que esse segmento deixe de oferir lucro.
0: Sim.
1: É que ele se conscientize que o lucro dele não pode ser às custas, né, do sacrifício do trabalhador e da família.
0: Ministra, muito obrigado. Foi ótima conversa. Parabéns pelo seu trabalho. Espero que a gente possa se reencontrar em uma outra oportunidade.
1: Obrigada, e eu considero uma oportunidade, quero agradecer,
0: Imagina.
1: né, a oportunidade de falar, porque se nós não partirmos para a conscientização, né, tanto do setor econômico quanto da classe trabalhadora, dificilmente a gente vai atingir um nível de avanço maior no sentido da igualdade. E a Constituição Federal, ela preconiza uma sociedade mais justa, mais igualitária, e é nesse sentido que a gente trabalha.
0: Muito bem, muito obrigado. E esse foi o Dando a Real comigo, Leandro De Mori, nas ondas do rádio. Até semana que vem e tchau!
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5: Quartamos! O Manhã MEC está na área. Bom dia para você que está conosco nesse comecinho de dia na nossa Rádio MEC, a primeira rádio do Brasil. Estamos no ar desde 1923. Muito prazer, eu sou o Felipe Rangel. Estou acompanhado aqui pelo Fábio Luiz, grande Fabinho, tudo em ordem. Vamos até o meio-dia, intercalando notícia com música, nossa ciranda matutina. E a música já pede passagem aqui no nosso programa. Quem abre as cortinas é Dori Caymmi.

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1: A gente acabou de ouvir, então, Alceu Valença com a sua Flor de Tangerina. Antes, Júlia Vargas com Milagre dos Peixes, de Fernando Brant e Milton Nascimento. Tivemos também Zeca Pagodinho com Shopping Móvel, de Claudinho Guimarães e Luizinho Toblou. Ouvimos também as Chicas com Felicidade, de Gonzaguinha. Duas das integrantes desse grupo são filhas do inesquecível Luiz Gonzaga do Nascimento Júnior. E Dori Caymmi interpretou Alegre Menina, de Dori e Jorge Azevedo. Não dá para desassociar. Dori Caymmi é o filho do meio de saudoso, do saudoso Dorival Caymmi. 8h20 aqui no Rio de Janeiro e a gente já abre espaço para o trabalho do nosso time de repórteres. Boletim Focus sobe projeções de PIB e inflação. Vamos saber mais no trabalho do Gabriel Brum.
2: O mercado financeiro elevou as projeções de inflação e de crescimento econômico no Boletim Focus desta segunda-feira. A expectativa para a inflação subiu novamente e chegou a 5,04%. Na semana passada, a previsão era de 4,92. São 11 semanas de alta desde que Estados Unidos e Israel iniciaram a guerra contra o Irã. O Produto Interno Bruto, que é a soma de tudo que é produzido no país, pode crescer 1,89% neste ano, aumento de

0: 0,4 pontos percentuais em relação à última semana. Na avaliação do economista Adalmir Marchetti, os efeitos do conflito sobre os preços de combustíveis e possíveis questões climáticas no segundo semestre, o El Niño, afetam a projeção da inflação. No entanto, ele defende cautela nas previsões sobre inflação, PIB e até juros. A guerra e as eleições deixam o cenário mais nebuloso.
1: O fim da guerra significaria queda de preços, redução das taxas de juros e a possibilidade de um maior crescimento econômico. A continuidade da guerra, né, apontaria no sentido contrário. As próprias eleições afetam, né, os gastos e a política monetária, na medida em que os governos estaduais e o governo federal buscam, né, se reeleger. Isso, sem dúvida, afeta a qualidade, né, e aumenta a incerteza sobre as previsões.
0: Os analistas consultados pelo Banco Central também apostam num valor ainda menor do dólar no fim do ano, R$ 5,17, e a taxa de juros, a Selic, em 13,25% ao ano. Da Rádio Nacional em Brasília, Gabriel Brum.
2: Valeu, Gabriel. Agora são 8 horas e 22 minutos. A gente traz para você, a partir de agora, já que a gente está na parte informativa do nosso programa, a gente continua trazendo outras coisas importantes, como, por exemplo, o trabalho da Camila Bam, da Agência Brasil, destacando queda no índice de desmatamento no país. Pela primeira vez desde 2019, a área total de vegetação nativa desmatada no Brasil ficou abaixo de 1 milhão de hectares num único ano. Relatório anual do desmatamento no Brasil aponta que foram desmatados 984.794 hectares no país no ano passado, que é uma redução de 20,6% em relação a 2024. Todos os biomas do país apresentaram redução na área desmatada. O Pantanal foi o que mais abateu o seu índice, queda de 48,4% na área desmatada, somando mais de 12 mil hectares perdidos no ano. O Cerrado continua sendo o bioma com maior área desmatada, que é superior às 540 mil hectares em 2025. O MAP Biomas, que fez todo esse apontamento, alerta que, apesar dessa redução, a área desmatada no Brasil chegou à média de 2.698 hectares por dia, cerca de 112 por hora. Segundo a entidade em nota, isso é o equivalente a 17 parques do Ibirapuera desmatados. E o Ibirapuera é o maior parque urbano da cidade de São Paulo. Nos últimos 7 anos, a série histórica do MAP Biomas alerta que o Brasil perdeu mais de 10 ou quase 11 milhões de hectares de vegetação nativa, área superior ao estado de Pernambuco. Portanto, ainda, apesar de termos registrado queda no desmatamento, ainda há muito por fazer. Quem sabe a gente não consegue zerar esse índice num futuro próximo. É o que a gente quer. Agora são 8 horas e 24 minutos. Meu caro Fábio Luiz, vamos prosseguir no trabalho de divulgação do nosso time de repórteres, porque agora a gente está chegando muito perto das 8h30. Então vamos continuar aqui fazendo o nosso destaque ao nosso time de repórteres. Deixa eu falar aqui para você que, enquanto a gente prepara os nossos colegas para entrar no ar, eu aviso que a Rádio MEC é a emissora mais antiga do Brasil. Estamos no ar desde 1923. Vamos lá. Começa em todo o país Semana de Conciliação Trabalhista. Mais detalhes com Madison Euler.
3: A Justiça do Trabalho em todo o país começou nesta segunda-feira mais uma edição da Semana Nacional de Conciliação Trabalhista. Com o slogan "Um acordo muda o jogo", o incentivo à conciliação se espelha no evento esportivo que mobiliza e une os brasileiros, a Copa do Mundo de Futebol. Esta é a 10ª edição da semana, que busca mais uma vez incentivar a solução consensual de conflitos trabalhistas por meio do diálogo e da construção de acordos entre as partes e, claro, diminuir o tempo de resolução dos casos. Segundo a Coordenadoria de Estatística e Pesquisa do Tribunal Superior do Trabalho, dados do

0: ano passado mostram que o tempo médio de tramitação de um processo na Justiça do Trabalho, considerando primeira, segunda instância e TST, foi de 2 anos e 9 meses. A Semana Nacional de Conciliação segue até o dia 29 de maio, mas a Justiça do Trabalho reforça que todos os 24 tribunais regionais do trabalho contam durante todo o ano com os serviços dos centros judiciários de métodos consensuais de solução de disputas. Nestes locais, são realizadas sessões e audiências de conciliação e mediação de processos em qualquer fase ou instância, inclusive naqueles pendentes de julgamento do TST. Segundo o Conselho Superior da Justiça do Trabalho, na edição do ano passado, a Semana Nacional de Conciliação Trabalhista registrou resultados recordes. Foram mais de 471 mil pessoas atendidas em mais de 100 mil audiências, que resultaram em cerca de 34.500 acordos, com movimentação superior a R$ 2 bilhões, destinando aos cofres da União mais de 257 milhões em recolhimentos fiscais e previdenciários. Da Rádio Nacional em São Luís, Madison Euler.
1: Valeu, Madison. Agora são 8h27. A gente continua na pegada da notícia aqui no nosso Manhã Mac. A gente fala a respeito do trabalho do André Richter, também da Agência Brasil. Ministro da Fazenda, Dario Durigan, disse nessa terça-feira que a União negocia fechar um acordo com o governo do Distrito Federal para uma operação de crédito no Banco Regional de Brasília, envolvido nas investigações de fraudes do caso Master. O ministro disse que o empréstimo deverá ser tomado pelo BRB junto ao Fundo Garantidor de Crédito, entidade privada que reúne bancos públicos e privados. As cláusulas do acordo devem ser fechadas até a próxima quinta-feira. O governo do Distrito Federal pretende pedir um empréstimo superior a R$ 6 bilhões. Durigan participou de uma audiência de conciliação no Supremo Tribunal Federal, onde está em tramitação uma ação do governo da capital do país para que o Tesouro Nacional revise a nota de crédito do governo distrital e permita a operação de crédito. Com a proposta, a Fazenda deve revisar a nota de crédito do GDF para viabilizar a operação. A fiança deverá ser oferecida por um sindicato de bancos públicos e privados e não haverá aval da União para o empréstimo. 8h28, vamos trazer para você mais um momento musical que está esperando ansiosamente por dar o ar da sua graça aqui no Manhã Mac. Vem aí, é o Barra Malho.

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1: Essa foi Cássia Eller com Admirável Gado Novo de Zé Ramalho. Antes, Luci Alves com Doce Companhia de Fernanda Takai, uma versão de uma música de Julieta Venegas. Gonzaguinha cantou a sua Recado e Alba Ramalho veio com Não Chora, Não Chora Não de Petrúcio Amorim. Agora aqui na Rádio MEC são 8 horas e 47 minutos. Vamos novamente acionar o trabalho dos nossos colegas da Agência Brasil. Vamos falar aqui do trabalho do Luciano Nascimento. O Senado aprova a medida provisória que estabelece piso superior a R$ 5.000, mais precisamente R$ 5.130 para professores. Isso foi aprovado no Senado por medida provisória 1334/2026. É um reajuste ao piso salarial dos professores para R$ 5.130,63 em 2026. O texto vai à sanção do presidente Lula. A medida representa um aumento superior a 5,4% sobre o valor anterior, que era de R$ 4.867,77, com ganho real de 1,5 ponto percentual acima da inflação. A MP foi editada pelo presidente Lula em janeiro, quando as regras entraram em vigor. Pelo texto, o novo cálculo vai ser a soma do INPC, que é o Índice Nacional de Preços ao Consumidor, e 50% da média de crescimento real das receitas do Fundo de Manutenção e Desenvolvimento da Educação Básica e de Valorização dos Profissionais da Educação, o Fundeb. Segundo o governo, a fórmula anterior teria resultado em recomposição de apenas 0,37%. A nova garante 5,4%. É uma valorização muito importante para uma categoria tão sofrida ainda como a dos professores. 8h48, a música volta a dar o tom do nosso programa. Com vocês, Nando Reis. Nando Reis já foi. Quem está cantando aí é a dupla Afonsinho e Vanderlei.

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1: Ouvimos Eduardo Canto, cantando Lupicínio Rodrigues. Loucura, antes Fabiana Cosa com Pela Sombra, de Ney Lopes e Nelson Sargento. Tivemos também Afonsinho e Vanderly, com O Que Eu Guardei de Afonsinho. 9 horas, a gente para para o intervalo e volta já.
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3: Pão de Açúcar e suas belezas. Já visitou? É um dos cartões postais mais famosos e mais visitados do Rio. O passeio de bondinho até o topo da montanha oferece uma vista deslumbrante da Baía de Guanabara.

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9: Esse é o Manhã MEC aqui na sua Rádio MEC. Você está junto com a gente também na internet, radiomec.ebc.com.br ou pelo app Rádios EBC. 95, vamos receber Célia.

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0: Ouvimos Titãs e Bruna Magalhães com Porque Eu Sei Que É Amor, de Sérgio Brito e Paulo Miklos. Antes, Roberta Spindel com A Sua Me Pede Pra Ficar. Martinho da Vila cantou Vou Viajar, de Arlindo e Martinho. Célia cantou Tudo Se Transformou, de Paulinho da Viola. E também tivemos Eduardo Canto com Loucura, de Lupicínio Rodrigues. Agora são 9 horas e 22 minutos aqui no Rio de Janeiro. Estamos presentes e também estamos pedindo pelo seu recado. Mande mensagem para o nosso WhatsApp, 997-10-0537. Vou repetir, 997-10-0537, para você dizer o que, que você está achando da nossa programação. A Assembleia Legislativa do Rio aprovou o projeto de lei que regulamenta a criação de banheiros e vestiários neutros em espaços coletivos públicos e privados do Estado. A proposta de autoria da deputada Índia Armelau, do PL, obteve 29 votos favoráveis, 13 contrários e uma abstenção. O projeto chega agora para análise do governador Ricardo Couto, que pode sancionar ou vetar a proposta. O texto prevê a criação de espaços destinados ao uso de pessoas trans não redesignadas, aquelas que não passaram por cirurgia de transgenitalização. Os sanitários também podem ser utilizados por pessoas não binárias. A autora afirma que a medida busca garantir segurança e privacidade para esse público, além de proteger mulheres em banheiros convencionais. Já a deputada Dani Balbi, do PCdoB, afirmou que o texto é claramente inconstitucional. De acordo com a parlamentar, a medida pode institucionalizar a segregação de pessoas trans nos espaços públicos. Outros parlamentares contrários à proposta argumentaram que projetos desse tipo podem aumentar situações de constrangimento, violência e discriminação contra pessoas trans, além de contrariar decisões sobre identidade de gênero e combate à discriminação construídas pelo Supremo Tribunal Federal. A Fecomércio também questionou o projeto de lei. A federação afirma que a obrigatoriedade de adequações físicas e estruturais implica custos adicionais para os estabelecimentos. Será necessário um investimento em reformas, adaptações de espaço, sinalização e eventuais adequações de acessibilidade. De acordo com a proposta, os banheiros neutros devem atender critérios de acessibilidade para as pessoas com deficiência ou mobilidade reduzida. Os sanitários também devem contar com fraldário, caso vaso sanitário infantil e lavatório adequado. O projeto proíbe o acesso de pessoas cisgênero e de menores de 12 anos que não estejam acompanhadas pelos responsáveis. Isso dá pano para manga, hein? Agora são 9 horas e 25 minutos. Vamos acionar aqui, vamos chamar aqui a Mara Regia, meu caro Fábio Luiz. O Viva Maria traz pra gente um voto de aliança em defesa da Mata Atlântica. Viva Maria, vem pra nós.
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2: Saudações de amor e gratidão a todas as pessoas que, inconformadas com os efeitos nefastos da devastação na Mata Atlântica, celebram neste 27 de maio o dia deste bioma que está na raiz da história deste nosso país. Falo do pau-brasil, árvore e símbolo de resistência que, ao lado de tantas outras espécies, bravamente resiste à matança. Nada.

Pois é, em resposta a esta matança devastadora, será lançada hoje em São Paulo, mais precisamente no Largo de São Francisco, a Aliança

0: povos e comunidades tradicionais guardiãs da Mata Atlântica. O movimento é histórico. Trata-se da primeira articulação dos povos e comunidades tradicionais organizada de forma unitária para representar e defender esse bioma que é nosso berço comum, é a Mata Atlântica. E essa coalizão articula nada menos do que 7 fóruns regionais e a Comissão Guarani e Urupá. E é justamente com uma liderança dessa etnia que nós vamos agora saber um pouco mais das expectativas frente a essa aliança. Vamos ouvir a nossa querida Ivanildes Querechu, coordenadora Tenondê da Comissão Guarani e Urupá, entidade que representa o povo Guarani no sul e no sudeste do Brasil. Seja muito bem-vinda ao nosso programa, Ivanildes. Tudo bem?
1: Oi, tudo bem? Agradecida por esse espaço.
0: Pois é, nós é que agradecemos e estamos muito curiosos para saber das suas expectativas em relação a essa aliança que está sendo lançada hoje em São Paulo. A Aliança dos Povos e Comunidades Tradicionais Guardiões da Mata Atlântica para defender esse bioma das ameaças, não é verdade?
1: Essa aliança está sendo lançada e ela já vem sendo construída já há muito tempo. Desde que eu me entendo como gente, a gente vem lutando pela nossa juventude e não só como povo indígena, mas também como povo caiçara, quilombola, pescadores, marisqueiros. Então a gente vem unindo essa força em prol da defesa da Mata Atlântica. Né? Então,
0: quais são as principais ameaças à Mata Atlântica nos dias de hoje?
1: Ela sempre foi ameaçada, né? Primeiro pelos grandes empreendimentos, né? Que muitas das vezes, né, a gente fala progresso, mas na verdade esse progresso, né, que corta um território onde deixa as comunidades, né, afastadas um do outro, e muito desmatamento também, né? Isso também gera essa destruição da Mata Atlântica, né? E outros, né, que vêm devastando a nossa Mata Atlântica, que ela precisa de estar preservado, né? Então, o povo tradicional que sempre manteve, né, e mantém essa riqueza em pé.
0: E você disse bem, é uma riqueza, é um tesouro, né? Mas, de qualquer forma, o que, que você vê de mais urgente para a proteção desse bioma, né? E também para os povos tradicionais?
1: O mais urgente é garantir o território para os povos indígenas, caiçara, quilombola e outros povos, né, que também sempre defendem o território, né, que sempre estão ali lutando para permanecer e também preservar o meio ambiente. Então, o povo que é da terra, o povo que tem essa ancestralidade, o povo que tem essa forma, né, de cuidado, de ter essa espiritualidade fortalecido nesse ambiente, que o nosso corpo é o nosso território, tendo toda essa garantia, a gente também garante a permanência da Mata Atlântica. Né? Demarcação de território, titulação das terras dos quilombos, direito para o caiçara, direito para todos os povos, né, que lutam pelo território e para a defesa de tudo que tem dentro dele, né, do território que é a fauna, a flora. Então, tudo isso depende dessa garantia dos direitos.
0: Pois é. Bom, e a partir de hoje, com o lançamento dessa aliança, o que podemos esperar em relação a restauração de tudo que já foi devastado nesse bioma?
1: Com essa aliança, nós esperamos, nós, enquanto povos tradicionais, estejamos mais unidos, mais fortalecidos em defesa do território. Então, quando a gente tem essa aliança e tem essa rede de proteção, a gente acredita e a gente tem muita fé e resistência de que isso vai ser um avanço em prol da defesa do território.
0: Maravilha, né? Então, finalmente temos o que comemorar neste

0: 27 de maio, desejo que realmente essa aliança se fortaleça cada vez mais junto aos indígenas, quilombolas, caiçaras, pescadores, artesanais, povos de terreiro e tantas outras comunidades que desfrutam, inclusive, da riqueza desse bioma, não é?
1: Isso. E esse bioma, ela depende de nós, porque nós, enquanto povo, nós, enquanto seres humanos, precisamos proteger o nosso meio ambiente, os nossos biomas, né? Que a gente precisa estar sempre fazendo essa defesa, independente de ser indígena, quilombola, qualquer seres humanos, né? Precisa defender o respira, né? O que nos faz viver, é o que dá vida para a gente. Então, a gente precisa lutar para que tenhamos, né, a Mata Atlântica em pé.
0: Tá aí. É o nosso berço comum, é a nossa terra, é uma mata que, dentre outras coisas, nos deu o pau-brasil, nome que batiza o nosso país, não é? Temos que honrá-lo. Então, viva a Mata Atlântica, viva você, Ivanildes, continue firme aí na luta, viva essa aliança que chega agora em defesa desse bioma e viva Maria. Um grande abraço para você, tudo de bom, viu?
1: Obrigado, eu agradeço esse espaço e convido a todos nesse espaço onde a gente vai estar fazendo essa grande celebração, essa grande luta em defesa da Mata Atlântica.
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Essa foi a Mara Regia com mais um Viva Maria. Agora são 9 horas e 33 minutos. A música volta a pedir passagem aqui no Manhã Mac. Vem aí, Roberta Sá e Pedro Mariano, meu caro Fábio Luiz. Ainda não. Quem chega primeiro é a Rita Lee.

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1: Ouvimos Maria Luísa Jobim e Otto com Farol, que é também de autoria dos dois. Antes, Roberta Sá e Pedro Mariano com Um Sonho a Dois, de Michael Sullivan e Paulo Massadas. E Rita Lee com Buana, dela e Roberto de Carvalho. Agora faltam 14 minutos para as 10 da manhã. O Ministério Público do Rio apresentou à Justiça uma defesa pela falência da Refit, antiga refinaria de Manguinhos. O MP afirma que a refinaria é uma devedora recorrente e que não tem intenção de pagar as dívidas bilionárias com os cofres públicos. De acordo com a promotoria, em 12 anos, a refinaria aumentou em 19 vezes o valor da dívida com o Estado. O débito saiu de pouco menos de R$2,5 bilhões em 2014, quando iniciou o processo de recuperação judicial, para R$13 bilhões em 2026. A Procuradoria do Estado afirma que a dívida é de R$14,3 bilhões. O Ministério Público afirma que o débito com o governo federal e outros estados, a dívida da Refit, multiplicou 38 vezes e chegou a quase R$26 bilhões no ano passado. 9h47, a gente volta a ouvir música aqui no Manhã Mac. Com vocês, Caetano, Tom e Zeca Veloso.
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1: Ouvimos Herbert Viana e Nana Caymmi com Hoje Canções, de Herbert e Paulo Sérgio Valle. Antes, Oswaldo Montenegro com A Vida Quis Assim, de Mongol. Passou por aqui também a dupla Joana e Roberta Campos com Quando Te Vi, de Ronaldo Bastos, versão de uma música de Meredith Wilson. E também tivemos o clássico da Tropicália, Alegria, Alegria, de Caetano Veloso, nas vozes do Caetano e também de Tom e Zeca Veloso. 9h59, a gente para para o intervalo e volta já.
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3: 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Um lugar perfeito para lazer, cultura e arte ao ar livre. 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
2: Esse é o Manhã MEC aqui na sua Rádio MEC. Estamos presentes também na internet radiomec.ebc.com.br ou pelo aplicativo Rádios EBC. Vamos receber um novo momento musical. Vem aí para brilhantar o nosso show, O Que Eu Não Conheço? Canta Jorge Versilo.

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Vamos, Moraes Moreira, com a sua Cuidado Moreira. Antes, Paula Toller com o Céu Azul, do Charlie Brown Jr. Tivemos também Julie Vine com a sua Tentei Disso e Muito Mais. Vitor Clay cantou O Amor Machuca Demais, dele mesmo. Às vezes é complicado, né? É, não é o amor que machuca, mas outras coisas em torno de podem machucar, sim. Ana Gabriela interpretou Capa de Revista, dela, Júlio Martins, Peterman, Júlio Peterman, Deco... Ah, meu Deus do céu. Vamos lá. Ana Gabriela cantou Capa de Revista.

0: dela Júlio Petermann, Beco Martins e Felipe Toca. Los Cebosos Postizos vieram com o telefone tocou novamente de Jorge Benjor, Ivete Sangalo cantou Dura na Queda de Diogo e Rodrigo Melim. E também ouvimos O Que Eu Não Conheço, de Jorge Versilo e Jota Veloso, por Jorge Versilo. E hoje canções de Herbert Viana e Paulo Sérgio Valle, por Herbert e Nana Caymmi. Agora aqui na Rádio Mac são 10h32, o nosso time de repórteres pede passagem. Brasil tem queda superior a 7% no índice de homicídios no ano de 2024. Vamos saber mais com Rafael Gasparotto.
1: O Brasil registrou 42.590 homicídios em 2024, atingindo a taxa de 20,1 mortes por 100 mil habitantes. Os dados constam no Atlas da Violência 2026, divulgado nesta terça-feira pelo IPEA, Instituto de Pesquisa Econômica Aplicada, e pelo Fórum Brasileiro de Segurança Pública. O resultado aponta uma queda de 7,4% em relação a 2023, consolidando o menor patamar da série iniciada em 2014. Apesar da queda significativa nas mortes, o pesquisador do IPEA, Daniel Ricardo de Castro Cerqueira, demonstra cautela ao avaliar os números.
2: O país passa por uma transição com a redução histórica de homicídios, mas ainda assim um aumento da sensação de insegurança da população e também a calcificação de violências contra grupos sociais minoritários. Em alguns casos a gente vê até o recrudescimento de determinadas violências a despeito dessa queda dos homicídios no Brasil.
1: O relatório destaca ainda o aumento das mortes violentas por causa indeterminada, categoria que pode ocultar homicídios não classificados oficialmente. A redução das mortes no Atlas da Violência não foi homogênea entre as regiões do país. Enquanto as maiores quedas das taxas de homicídio em relação ao ano anterior ocorreram em São Paulo, Santa Catarina e no Distrito Federal, as maiores altas foram verificadas no Amapá, Bahia, Pernambuco, Alagoas e Ceará. A publicação revela ainda que as regiões Norte e Nordeste enfrentam processos mais intensos de expansão das facções criminosas, conflitos territoriais e fragilidade da infraestrutura estatal de segurança pública. O levantamento alerta que as crianças e adolescentes frequentemente sofrem ciclos de violência não letal antes de desfechos mais graves. O crescimento das notificações de violência sexual é um dos dados mais alarmantes, segundo o pesquisador Daniel Cerqueira.
2: O que esses dados nos trazem? Eles nos trazem a tragédia do Brasil, porque aquela criança que sofre essa violência, que às vezes a criança foi estuprada, é uma criança que chega na escola sem condições de aprendizado, com dificuldade de sociabilidade, que vai ser vítima e que vai ser presa fácil do crime organizado e desorganizado. E o dado que, para mim, é mais chocante, 2/3 das violências acontecem dentro do lar. A residência, que deveria ser o local primordial de desenvolvimento infantil, de proteção àquela criança e adolescente, é exatamente ali em que a criança já começa a ter o seu futuro perdido.
1: Na primeira infância, de 0 a 4 anos, os registros de violência sexual cresceram mais de 4 vezes em uma década, saltando de 1.671 casos em 2014 para 7.845 em 2024. Os dados indicam também uma alta incidência de agressões no ambiente doméstico, com 79,9% dos casos ocorrendo na residência da vítima, além da alta taxa de reincidência, visto que 66,2% das mulheres acolhidas pela rede de saúde relatam múltiplos episódios de violência no mesmo ano. No recorte por raça ou cor, 32.820 homicídios de pessoas negras foram registrados em 2024, o que equivale a 77% das vítimas. Outro dado significativo é que a violência letal persiste entre mulheres negras, uma taxa 66,7% superior à de mulheres não negras. Com reportagem de Solimar Luz, da Rádio Nacional em Brasília, Rafael Gasparotto.
0: Valeu, Rafael. Agora são 10h36. A música volta a dar o tom do nosso programa. Vamos receber Baby do Brasil.

Que beleza, muita saudade da Beth Carvalho. Já faz muita falta aqui pra gente. E a Beth cantou pra gente morrendo de saudade, a saudade que a gente também tem dela, de Wilson Moreira e Ney Lopes. Antes é Luiz Maziotti com Sem Companhia, de Ivor Lancelotti.

0: Paulo César Pinheiro. Lisa Ono e Paulo Jobim com Brigas Nunca Mais, de Tom e Vinícius. Cláudio Lins cantou Lotação Esgotada, dele Careca. E também ouvimos A Casa é Sua, de Arnaldo Antunes e Hortinho, na voz de Ana Rato. Palco, de Gilberto Gil, na voz de Djavan. Menino do Rio, música de abertura da novela Água Viva, de Caetano Veloso, por Baby do Brasil. 11:02, a gente para para o intervalo e volta já.
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0: Esse é o Manhã MEC, aqui na sua Rádio MEC. Como é que você está? Tudo bem? Eu espero que sim. Olha, a gente está esperando pela sua mensagem. Mande o seu recado para 21 997 100537, é o nosso WhatsApp. 21 997 100537. Para retomar o nosso momento musical de hoje, vem aí Ângela Rurô.

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0: Num imenso outdoor, Adão e Eva.
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0: Bonnie and Clyde, a todos.

0: Ouvimos Marcelo Caldi com Não Sós, de João Cavalcante. Antes, Alceu Valença com Eu Vou Fazer Você Voar, de Alceu e Herbert Azul. Passou por aqui também a Fernanda Abreu com Paisagem de Amor, dela, Fausto Falsert e Marcelo Lobato. Tivemos ainda Castigo, de Dolores Duran, na voz de Raimundo Fagner, O Ritmo da Chuva, de Demétrio Neto e John Gummel, por Fernanda Takai, e Triste, de Tom Jobim, por Tom e Elis. Ainda tivemos Ângela Rorô e Luiz Melodia, saudosos, que deixam um legado maravilhoso para nós aqui com suas vozes, com suas capacidades de interpretar, mas infelizmente já não estão mais entre nós. O legado fica. Tola Foi Você, de Ângela Rorô. Agora aqui na Rádio MEC são 11 horas e 32 minutos, a gente passa a batuta para o nosso time de repórteres. Fim da escala 6x1 é defendido na Câmara por movimentos sociais. Quem conta essa história para a gente é o Gésio Passos.
1: A Comissão Especial da Câmara dos Deputados, que discute a redução da jornada de trabalho, realizou nesta terça-feira uma audiência com representantes de entidades sindicais e movimentos sociais. O deputado Léo Prates, do Republicanos da Bahia, apresentou nesta segunda-feira relatório que prevê o fim da escala 6x1 em 60 dias. O texto também sugere uma redução da jornada de 44 para 42 horas semanais ainda este ano e, após 12 meses, a diminuição da carga horária para 40 horas. O criador do movimento Vida Além do Trabalho, o vereador Rick Azevedo, do Rio de Janeiro, se disse otimista para a aprovação do texto, mas afirmou que seguirá em busca de uma jornada de 36 horas semanais.
2: Aqui eu quero deixar registrado, estamos caminhando para uma vitória de escala 5x2 e 40 horas semanais, mas o objetivo do movimento VAT é 36 horas semanais, é escala 4x3. Então quero dizer que vai ter luta. A gente vai conseguir as 5x2 agora, a gente vai conseguir as 40 horas sem transição, porque a gente não vai engolir essa transição, não. A gente quer sem transição.
1: O secretário nacional da Central Única dos Trabalhadores, Valeir Ertler, destacou a importância da mobilização para garantir a aprovação da matéria ainda nesta semana.
3: É um avanço muito grande, acabar com o 6x1. Eu, como comerciário, eu sei o que é trabalhar de segunda a segunda, porque os comerciários hoje trabalham em vários segmentos, trabalham domingos e feriados, inclusive. Então, é um avanço significativo implementar o 5x2 e, com certeza, as 40 horas semanais é uma luta histórica e a gente conseguir aprovar amanhã ou no máximo quinta-feira em plenário vai ser muito importante. Depois uma luta no Senado para conseguir aprovar também.
1: Roberta Pontes, presidenta da União Brasileira dos Estudantes Secundaristas, salientou que a luta por essa nova jornada também é uma demanda dos filhos dos trabalhadores.
4: Que a luta da escala 6x1 não é apenas a luta dos trabalhadores e trabalhadoras desse país, mas é também a luta dos filhos da classe trabalhadora, que assim como seus pais, merecem viver com dignidade, merecem viver com qualidade, merecem descansar com qualidade e, sobretudo, ter tempo para estudar com dignidade e qualidade.
1: A comissão especial deve votar o texto do fim da escala 6x1 nesta quarta-feira. A promessa é a votação da PEC pelo plenário da Câmara ainda esta semana. No Senado, representantes dos empresários pressionam os parlamentares para que o fim da escala 6x1 não seja votada neste momento e criticam o texto que está em discussão na Câmara dos Deputados. Nesta terça-feira, o presidente da Fiesp, Paulo Scaff, e outros líderes empresariais participaram de uma reunião a portas fechadas com o presidente do Senado, Davi Alcolumbre. Eles alegaram que a redução da escala de trabalho pode levar a um aumento dos preços. Após ser questionado pela imprensa sobre o andamento da PEC na casa, Alcolumbre respondeu que a decisão sobre o rito da votação e se ela deve ocorrer antes das eleições de outubro será definido pelos senadores. Para ser aprovada, a PEC do fim da escala 6x1 precisa do voto favorável de 2/3 dos deputados em 2 turnos. Esse mesmo procedimento deve se repetir no Senado Federal. Da Rádio Nacional em Brasília, Gésio Passos.
0: Muito obrigado, Gésio. Agora são 11h36. Vamos receber Roberta Sá e Trio Madeira Brasil.

Ouvimos Gisele Desanti com Amuleto, dela e Danilo. Antes, A Cor do Som e Paulinho Mosca com Magia Tropical, de Evandro Mesquita e Mu Carvalho. Tivemos também Roberta Sá e Trio Madeira Brasil com Água da Minha Sede, de Roque Ferreira e Dudu Nobre. Agora são 11 horas e 48 minutos. A gente está junto no Manhã Mac e também na internet. radiomec.ebc.com.br ou pelo app Rádios EBC. Vamos dar uma olhadinha em algumas coisas importantes para as nossas questões aqui do Rio de Janeiro, né? E vamos falar aqui que o Ministério Público apresentou à Justiça uma defesa pela falência da Refit, antiga refinaria de Manguinhos. O MP afirma que a refinaria é uma devedora recorrente que não tem intenção de pagar as dívidas bilionárias com os cofres públicos. De acordo com a promotoria, em 12 anos, a refinaria aumentou em 19 vezes o valor da dívida com o Estado. O débito saiu de pouco menos de R$ 2,5 bilhões de reais em 2014, quando iniciou o processo de recuperação judicial, para R$ 13 bilhões de reais em 2026. Já a Procuradoria do Estado afirma que a dívida é superior a R$ 14 bilhões de reais. O Ministério Público afirma que o débito com o governo federal e outros estados multiplicou 38 vezes e chegou a quase R$ 26 bilhões de reais no ano passado. Agora são 11 horas e 49 minutos, ponto final no Manhã Mac de hoje. Muito obrigado pela sua presença, sempre muito importante para nós. Daqui a pouquinho tem um Arte Clube especial com Jansen Campos. E a gente encerra ao som de Péricles e Nando Reis com Na Estrada, de Nando, Carlinhos Brown e Marisa Monte, e Dani Black com Fura e Folia, de Frejá e Jorge Salomão. Eu volto daqui a pouquinho, à 1 da tarde, no Mistura Brasileira. Até lá!

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2: Olá, ouvinte Arte Clube. Está no ar o seu encontro diário com a arte e a música popular brasileira, aqui na Rádio MEC e na Nacional Rio. Hoje é quarta-feira, 27 de maio de 2026. Agora, meio-dia e um, estamos ao vivo com você. E hoje a gente vai esquentando o clima para o Rio das Ostras Jazz e Blues Festival, que acontece do dia 4 ao dia 7 de junho. E a gente recebe os criadores do documentário Da Areia da Praia à Cidade do Jazz, 20 anos do Rio das Ostras Jazz e Blues Festival. O diretor César Fernandes e o produtor executivo Paulo Moreira. No Giro na Cultura, vamos conhecer o livro Caixinhas de Música, conversa sobre a música brasileira em tempo e cidades, que reúne entrevistas com grandes artistas brasileiros e que fez um grande sucesso no Brasil em 2024 e ganha uma nova edição em 2027 com novas entrevistas. Tudo isso com você até uma hora aqui no Arte Clube e a gente começa com Fernanda Takai.

0: E no Arte Clube você ouviu Daúde e Alceu Valença como Dois Animais. Antes, Hélia Duncan e Tom Zé, Amor do Rio. E Fernanda Takai com Açúcar com Afeto. Agora 12:13.
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0: O livro Caixinhas de Música conversa sobre música brasileira, tempo e cidades, que reúne entrevistas com grandes artistas brasileiros, fez um grande sucesso no Brasil em 2024. A obra da editora Autonomia Literária, organizada por Fábio Maleronca e Renata Rocha, vai ganhar um segundo volume com previsão de lançamento em 2027, com Fernanda Takai, Tom Zé, Alceu Valença e Vanderléia. E o Fábio bate um papo com as nossas parceiras da Rádio França Internacional.
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4: No RFI Convida de hoje, eu converso com o Fábio Maleronca, que organizou com Renata Rocha o livro Caixinhas de Música, conversa sobre música brasileira, tempo e cidades, da editora Autonomia Literária. Lançado em 2024, um grande sucesso no Brasil, que reúne entrevistas com grandes artistas brasileiros de diferentes gerações, estilos musicais e todas as regiões do país. Essa obra vai ganhar um segundo volume, com previsão de lançamento em 2027, com várias entrevistas já gravadas, sobre as quais a gente vai falar aqui hoje. Olá, Fábio. Muito obrigada por conversar comigo.
5: Oi, Daniela. Tudo bem?
4: Tudo certo. Bom, Fábio, vou começar a entrevista pedindo para você explicar para o nosso público o que, que é o projeto Caixinhas de Música.
5: Ah, a gente foi fazendo muitos recortes da trajetória dos artistas para os lugares, né? O Mato Grosso do Ney, a esquina do Clube da Esquina, agora no volume 2, por exemplo, a Governador Valadares da Vanderléia, a Irará do Tom Zé. Então a gente vai buscando os lugares onde a música acontece.
4: No primeiro volume, publicado em 2024, Caixinhas de Música traz cerca de 20 entrevistas, bem Mato Grosso, Hermeto Pascoal, que aliás faleceu alguns meses após o lançamento do livro, Alaide Costa, Arnaldo Antunes, Fernanda Abreu, Alice Caymmi. Como é que foi organizar todas essas entrevistas e alinhavá-las nessa obra?
5: É um pouco isso, sim. O caso da você vê, o caso da Alice com o Michael Sullivan. Né? Ela dirigiu o disco do Michael Sullivan, que é com o nome dele antes de ele virar artista, Ivan Newton. Então, a entrevista da Alice está cruzada com ele, porque ela dirigiu ele, apesar de serem de gerações totalmente diferentes. E assim com todos. Então, elas vão se cruzando pelo jeito mesmo. Então, como o Moraes Moreira, falando da guitarra elétrica, se encontra com Armandinho e com o Spock, falando sobre a invenção do trio elétrico, toda a revolução que o Spock Frevo faz no Carnaval de Recife. Então, essas entrevistas vão se cruzando por afinidade, como se elas fossem fazendo parcerias, que são parcerias inusitadas.
4: Aliás, como você fala, né, na abertura do livro, não se trata de um diálogo ensaiado ou previamente estabelecido, né?
5: É, super, porque, por exemplo, o Ney contando que o fato dele usar o nome Mato Grosso, que era um nome que ele coloca como nome artístico, mas diferente do estado, ele coloca tudo junto, o Mato Grosso, isso faz com que ele possa, com esse Mato Grosso, que era uma coisa questionável na década de 70, ninguém queria ser latino, diferente de hoje, que todo mundo quer, isso permite com que ele grave frevo, que ele grave baranha, que ele grave músicas de todos os gêneros, porque esse Mato Grosso, ele dá essa proteção, né? Talvez como o Belém da Fafá e como a ligação do Alceu Valença com o Recife. Então, essa questão da trajetória dos,

0: do episódio da Jaguatirica da Rita Lee, da entrevista do Ney Matogrosso, que está no primeiro volume do livro. Da próxima obra, você pode dar uma palhinha de algumas das entrevistas ou contar algum episódio, história, que você acha que vai surpreender o público?
1: Ah, tem muita coisa, assim. Gosto muito da ideia da jovem Wanderleia, por exemplo, criando com o irmão todos aqueles figurinos, criando bota, roupa, criando comportamento, né? Eu achava, antes de fazer entrevista, que a Wanderleia tinha inventado a calça comprida para a mulher. Mas, na verdade, ele inventa toda uma forma de comportamento, né, no Brasil, né? De usar bota, de usar uma série de adereços de cabelo, de uma forma de dançar. E ela e o irmão sozinhos, isso antes de chegar no Rio, antes da Jovem Guarda, já compondo. E eu acho muito impressionante. E ela meio que falando que todas as artistas, praticamente todas as artistas, inclusive a Gal, antes de criar o Fatal, várias, Nara, várias das artistas iam pro show dela para ver, mas como era um show da Jovem Guarda, ninguém podia declarar publicamente isso.
0: Fábio, a gente sabe então que o próximo volume do Caixinhas de Música vai ter Wanderleia, vai ter o Tom Zé. Ele segue no mesmo formato, dentro dessa mesma ideia. Quem mais faz parte do segundo volume?
1: Ah, Fernanda Takai, Renato Teixeira. E o Caixinhas 2, eu acho que você vai montando um acervo de diálogos que a gente mesmo não espera, né? Por exemplo, agora no Caixinhas 1, na entrevista com a Fernanda Abreu, a gente conhece a Fernanda Abreu, mas essa transição que ela faz, de uma banda, né, como a Blitz, para chegar no batuque samba funk dela, a gente vai percebendo que é uma coisa antropológica mesmo, através do baile, pelo Hermano Viana, e ela se aproxima do funk pela dança, não pela música. É um livro, a gente chama de livro de avião, né? Livro de ônibus, né? Você pode ler de qualquer jeito, de qualquer forma, de trás para frente. É um livro
0: Sim.
1: de entrevistas. Ele também tem esse sentido de divertir, assim, né?
0: Perfeito, muito obrigada, Fábio Maleronca, organizador do livro Caixinhas de Música, conversa sobre música brasileira, tempo e cidades, que vai ganhar um segundo volume em 2027.
1: Obrigado, Daniela. Valeu.
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1: Olá pessoal, bem-vindos a mais um bate-papo aqui no nosso estúdio de rádio do Arte Clube, para mais um bate-papo especial, transmitido pelas rádios MEC AM e Nacional Rio e também em vídeo pelo YouTube no canal da Rádio MEC lá no YouTube. E hoje a gente fala de um dos maiores eventos musicais do país, que reúne artistas do mundo todo, visitantes do Brasil todo, movimenta a cultura e economia do estado do Rio de Janeiro, o Rio das Ostras Jazz e Blues Festival, que acontece esse ano de 2026 entre os dias 4 e 7 de junho. O evento já completa 22 anos, virou patrimônio cultural e imaterial do estado do Rio e ganhou um documentário, Da Areia da Praia à Cidade do Jazz, 20 anos do Rio das Ostras Jazz e Blues Festival. E hoje a gente recebe o diretor do documentário, o César Fernandes, e o produtor executivo, o Paulo Moreira, para a gente conhecer mais sobre esse evento aí tão aguardado por todo mundo que ama jazz e blues. Gente, obrigado pela presença, bem-vindos aqui ao Arte Clube.
2: Obrigado, Jansen, boa tarde a você, boa tarde a todos os ouvintes.
1: Valeu, valeu. César, vamos começar com você. Como que começou a sua relação com o festival? Já vem de muito tempo, você mora em Rio das Ostras. Conta pra gente como começou a sua relação com o Rio das Ostras Jazz e Blues Festival.
3: Boa tarde, Jansen. Boa tarde. Eu comecei, cara, trabalhava em revista na época como fotógrafo, né? Sou fotógrafo de profissão. E aí fui cobrir o evento, né? Em 2006, foi o primeiro ano que eu cobri o evento, né? Há 20 anos atrás. E lá conheci o Stênio, que é o produtor do festival, né? Quem realiza tudo. A gente se deu bem trabalhando ali, comecei a atender ele com outras demandas também, além das demandas que eu tinha, né? Da revista e tal. E a gente começou a construir essa relação e de lá pra cá eu venho fazendo o registro desse grande evento aí, né? Desde 2006, trazendo, gravando. Hoje a gente faz também a parte de audiovisual, não só a fotografia, né? Eu comecei lá fotografando e hoje a gente faz toda a parte audiovisual, cuida do marketing, da comunicação do evento, né? De lá pra cá a gente veio ganhando mais espaço aí nessa produção.
1: Bacana. E Paulo, a gente conhece um pouco mais da sua relação também com a música e pela banda Jams, né? E conta um pouquinho dessa trajetória pra gente. Vocês despontaram no reality show da Globo e como que é a sua relação aí com o festival?
2: A relação é total, assim, né? Porque fui morar em Rio das Ostras muito novo, e aí pré-festival, né? Existiu o Rio das Ostras Instrumental, que foi o projeto embrionário do festival. Uhum. Começou em

0: 2001. E eu, moleque, pegava minha bicicleta. Rio das Ostras era uma cidade muito pacata, né? E poucos habitantes, assim, 35, 40 mil habitantes. Pegava a bicicleta e ia atrás dos shows, né? Que rolavam. Sem entender muito bem, assim, já começando a fazer aula de violão, guitarra e tal. E comecei a me apaixonar pelo festival. E assistir aqueles grandes músicos tocando ali trouxe, acho que foi fomentando essa vontade de querer ser músico, né? De tocar, trabalhar com música. E aí, vida foi passando, tive uma primeira banda, depois rolou a Jams, né? Aquele estouro todo que teve. Toquei no, na Casa do Jazz, que é um palco auxiliar que fica ali na cidade do Jazz, né? Um palco das atrações locais e tudo mais. Mário, que é o curador de lá, um grande amigo, deu esse espaço pra gente em 2013. Em 2014 aconteceu aquele estouro da Jams e a gente já tocou no palco principal. E eu sempre tive uma vontade de trabalhar, né? Depois eu montei a produtora, Like Produtora, em 2018. E aí em 2020, eu e Cezinha, a gente se associou. E 2021, rolou esse convite do Stênio da gente realmente trabalhar, não só na cobertura audiovisual, mas também na parte de produção executiva. Hoje a gente auxilia o Stênio aí, de A a Z, né? Do festival como um todo.
1: Bacana, então você é fruto também musical desse ambiente da cidade, né? Que acabou se refletindo no seu trabalho musical e acabou voltando pro festival. O
0: Sem
1: Jams.
0: dúvida.
2: E tem uma coisa que ele não falou, né? A Jams começou ali por conta da Casa do Jazz, né? Essa parte você
0: Total, é
2: pulou aí.
0: verdade. É
2: Sim.
0: verdade, porque a Jams, né? Eu, William, Pepe e Tibi. Só que eu não fazia parte, na verdade era um trio, né? Era o Tibi, o Pepe e o Will. E aí eu falei pra eles: ó, consegui um show pra vocês lá na Casa do Jazz. Aí o Will falou: não, já que você conseguiu o show, vamos tocar com a gente, faz de quarteto.
1: Aí você entrou pro grupo.
0: Mas é isso, eu digo que o festival muda a vida, realmente, assim, mudou a mim, eu sou prova viva disso.
1: Então não é à toa, agora a gente sabe, né? Não é à toa porque a banda tem essa pegada, né? Do jazz, blues, né? E apesar de ter ido pro pop, pro mainstream, mas sempre teve esse o blues e o jazz no DNA, né?
0: Total, eu sou o único de Rio. Eu digo que eu sou rio-estrense porque eu fui morar lá com 7 anos, né? Então, considero muito mais rio-estrense do que carioca. O Will de São Paulo, o resto da galera de lá, mas eles têm essa influência também, né? O Will por parte do pai dele, do Tony Gordon e tal. Mas, sem dúvida, a minha formação musical passa pelo festival. Eu digo que eu tive a oportunidade de estar no festival na frente do palco, em cima do palco e atrás dos palcos agora.
1: Que massa. A gente vai falar dessa influência, né, sobre a plateia e os artistas também daqui a pouquinho, mas vamos falar um pouco sobre o documentário, né, Da Areia da Praia à Cidade do Jazz, 20 anos do Rio das Ostras Jazz e Blues Festival. Esse título já dá um panorama muito bacana desse crescimento, porque ele literalmente começou na areia e ganhou um espaço próprio, uma cidade, né? Fala um pouquinho sobre esse conceito do documentário.
2: Exatamente, assim, ele começou lá com o Rio das Ostras Instrumental na praia de Costa Azul, na areia da praia, né, que o palco era montado lá na areia. E depois de um tempo ele virou o festival ainda lá na areia da praia e o Stênio sentiu a necessidade de melhorar um pouco a estrutura, dar mais estrutura para os artistas, enfim, para o público. E aí ele foi para o camping, que é onde acontece hoje a cidade do jazz, né? E a gente veio acompanhando essa história, né? O Paulinho desde sempre assistindo, eu trabalhando. E a gente fazendo contatos com os músicos, vendo as histórias acontecerem. Então eu acho que foi fácil para a gente contar essa história porque a gente também viveu um pouquinho dela, né?
1: Você tinha muito material também, porque você foi trazendo seu próprio material também, né?
2: Sim,
1: Desde
2: exatamente.
1: 2006 que você está.
2: Desde 2006. Então eu trouxe muito material fotográfico, né? Sabia onde pesquisar coisas de vídeo também, porque a gente tem uma relação boa com a prefeitura, com as pessoas que produzem audiovisual também lá na região, então a gente conseguiu boas fontes, né, através desses contatos, por a gente morar lá, né? Eu, como Paulinho, também sou do Rio, sou carioca de nascimento, mas me considero riostrense, né? Então, esse contato com a cidade, com as pessoas da cidade, facilitou esse processo de pesquisa, esse processo de coleta de material.
1: Legal. E só para a gente ter uma ideia desse crescimento, né? Vocês estavam falando que um dos maiores shows, o do Al Jarreau, teve cerca de 40 mil pessoas no camping, que é a cidade do jazz, né? E quando começou lá na areia, quantas pessoas mais ou menos o festival reunia?
0: Você
1: Lá
0: sabe,
1: pelo
0: César, assim,
1: começo, assim,
2: Camargo?
1: chegava
2: Acho que
1: a
2: umas
1: 2
2: duas
1: mil,
2: mil,
1: 5
2: por aí,
1: mil.
2: 1.500, 2.000 pessoas ali no início. Acho que era nessa faixa, né?
1: Que eram as pessoas levavam as cadeiras para a areia e ficava curtindo lá o jazz e o
2: Isso,
1: som.
2: exatamente. Assim, foi até a gente conta um pouquinho isso lá também, que foi uma opção estratégica do Stênio no início do festival, fazer ele num período onde a cidade está com muito turista, né? No verão e tudo mais. E aí depois ele entendeu que não era isso, que o festival por si só trazia as pessoas.

0: que aí foi quando ele mudou pro feriado de Corpus Christi, desde então acontece lá, né?
1: Seria uma baixa temporada, entre aspas, mas agora também é a
0: Virou
1: temporada
0: alta,
1: principal da
0: é a
1: cidade, né?
0: mais disputada lá entre os hotéis, enfim.
1: E para o documentário, vocês ouviram muita gente, né, que faz essa história. Conta um pouquinho desses personagens que vocês trazem.
2: Eu acho muito legal a linha histórica que a gente foi contando no documentário, porque a gente começa a falar de Rio das Ostras na década de 70, quando aconteceu o Primavera Cultural, né?
0: Exato.
2: E a gente mostra todo o panorama que a cidade. Porque a gente fez essa pergunta, né? Por que que o festival deu certo em Rio das Ostras? O que que fez o festival dar certo? Se fosse em alguma outra cidade vizinha, será que daria certo também? Quais eram os elementos que fizeram de Rio das Ostras uma cidade ideal para isso tudo funcionar, né? E aí, quando a gente olha para trás, fica mais fácil de enxergar. Rio das Ostras sempre foi uma cidade muito cultural, né? Tem várias histórias, né? Cezinha, de vários músicos que
0: Exatamente. O Caymmi morou em Rio das Ostras, né?
2: Caymmi, uma galera assim, o Nando Carneiro, né? Que até
0: Sim,
2: hoje está
0: até hoje
2: lá.
0: mora em Rio das Ostras.
2: Sempre foi uma cidade que pulsava cultura. E a gente começa o documentário falando disso, né? Então a gente volta lá atrás em 70 e aí vem através de recortes, pesquisas, né? A gente vem fazendo esse panorama e fomos ouvindo diversas pessoas, né? A gente abre o documentário com a Regina, que ela é uma incentivadora cultural muito grande. E fomos conversando com todo mundo, né? Os prefeitos que fizeram parte, porque o poder público teve uma participação muito grande, os secretários de turismo, presidente da Fundação de Cultura, a pessoa que fez o design da logo. A gente tentou passar por todos os caminhos do festival, né? Músicos, artistas locais, e eu acho que ficou uma história muito bem contada,
1: Artistas
2: amarradinha.
1: internacionais também, muitos
0: Também
1: também
2: artistas
1: participam, né, do
2: internacionais.
0: documentário. Sim, Richard Bona, né?
2: James
0: James
2: Carter,
0: Carter,
2: o Kenny Brown.
0: Kenny Brown.
1: E no, nesses depoimentos, às vezes, a gente vê uma coisa em comum também, que é um evento que começou pequeno, despretensioso, mas movido por muita paixão, né? Pela música e pelo encontro, né, das pessoas. Claro, com muito trabalho, né? Lógico, mas também de uma forma muito orgânica. E sempre com uma proposta, uma resposta muito forte do público, né, a absorver essa proposta da organização, que vai se retroalimentando, né? Como que é a marca que define esse festival para vocês nesses 20 anos? 22.
2: Cezinha, vou passar a bola para você, mas só complementando, Jance, além de todo esse abraço coletivo do público, acho que a gente tem que dizer também de muita garra e empenho do Stênio Matos, que começou
1: Isso.
2: isso lá atrás. E às vezes quem está de fora pensa: nossa, festival desse tamanho deve ser fácil, né? Arrumar patrocinador, deve ser fácil.
1: Não.
2: Todo ano é uma batalha, é uma luta. A gente está na véspera aqui do festival, né, praticamente, e é sempre suado. E o Stênio, ele é um cara assim que mata no peito legal, sabe? Faz acontecer. E eu acho que se, eu acho, não, eu tenho certeza, se não fosse ele tocando isso agora, acho que talvez o festival já tivesse perdido aí. Então, se a gente está fazendo agora a 22ª edição, graças ao empenho e à vontade do Stênio em fazer, porque ele tem uma paixão assim enorme.
1: Sim, a gente vê pelos depoimentos a paixão dele pelo
0: Essa era a palavra que eu ia usar, é
1: festival.
0: paixão mesmo, sabe? Porque a gente vê no Stênio essa paixão, essa coisa dele querer fazer, e ele realmente faz acontecer. E eu acho que essa paixão contagia todo mundo que vai trabalhar no festival, né? Eu me apaixonei no festival em 2006, e eu falei, caramba, que é isso, né, cara? Consigo estar aqui do lado, né, desses músicos que eu só vejo, né, na revista e tal. Então, isso me encantou, e eu acho que isso encanta as pessoas também, né? O meu trabalho, até pouco tempo, antes da gente começar com o audiovisual, ele era muito solo, de fotografia, era só eu, fotografava. Quando a gente começou a gravar e produzir audiovisual e tudo, eu precisei de uma equipe maior. E eu comecei a ver o quanto isso não era só comigo, sabe? Que as pessoas iam para lá e, caramba, eu quero voltar no que vem, você me leva no que vem, sabe? E às vezes, assim, nem trabalhando nas melhores condições possíveis, né? Porque é um festival muito longo, são dias de muito trabalho e tal, mas no
1: Quem sabe
0: final,
1: do audiovisual a gente sabe a relação
0: sabe,
1: que
0: né?
1: é, né?
0: E no final, assim, todo mundo morto, mas feliz, sabe? Sorrindo e muito apaixonado por aquilo. Tanto que a maioria das pessoas que começou trabalhando com a gente, né, em 2020, 2021, no audiovisual, ainda estão com a gente, todo ano fazem questão de estar com a gente por conta dessa paixão.
1: E assistindo ao documentário dá muita vontade de ir mesmo, né? A gente já pode assistir o documentário, então tá de graça
0: De
1: disponível
0: graça no
1: já.
0: YouTube.
1: Tá no YouTube do festival,
0: Isso, o
1: do
0: melhor
1: canal.
0: canal, acho, para encontrar, né, é o canal do festival no próprio YouTube. E se tiver alguma dificuldade em encontrar ali no canal, o próprio canal do festival, vai no site do festival, que lá ele também está embedado, dá para assistir através do site do festival, que é o Rio das Ostras Jazz e Blues.com.
2: Uhum. E tem as opções de acessibilidade também, então é para todo mundo, sabe?
1: Legal,
2: assistir
1: legal.
2: Isso, contagiar.
1: E é para entrar no clima realmente. E assim, como moradores de Rio das Ostras, né, vocês podem me dizer, e já estavam falando sobre isso, que a cidade sempre teve essa relação com a cultura, né? Sempre existiu ali esse caldo aí de cultura perfeito, né, para que se desenvolvesse um evento como esse. Muitos artistas já frequentavam o local, moravam, você falou do Caim, né? Tem uma história que vocês contam aí no documentário também, que a Brigitte Bardot teria ido para Rio das Ostras antes de ir para Búzios também, né?
3: É, isso aí.
1: Uma das lendas.
0: Uma lenda que rolou lá, né? A gente até colocou lá bem claro que é uma lenda.
1: Mas assim, o importante é que sempre teve, né, esse incentivo à cultura, ou os moradores acabaram se organizando para ter essa força que tem a cultura lá, né?
0: Sim. É uma cidade que naturalmente ela produz artistas, assim, eu não sei, talvez por conta das belezas naturais, né, dos atrativos que tem. E na década de 70, eu não conheci, né, nessa época, mas dizem que era um paraíso, assim, né? Então o Nando Carneiro, né, que fala no documentário também, ele conta que a Barca do Sol ia para lá para se inspirar, né, para compor, enfim. Caymmi morou lá na década de 70 também, um pouco nessa coisa. A gente tem um documentário também, né? Eu produzi um documentário sobre esse período da vida do Caymmi, né? E os filhos dele contam muito isso, que o pai adorava ir para Rio das Ostras porque ele se sentia na Bahia lá, né? Era uma coisa que levava ele para casa, enfim. E algumas canções dele dizem que foram compostas lá em Rio das Ostras, né? Então acho que a cidade tem essa coisa natural de formar artistas, de formar cultura, né?
1: E a gente pode dizer então que o embrião do festival de jazz e blues foi o Rio das Ostras Instrumental.
2: Sim.
1: E como que era esse evento que vocês também trazem um pouco no documentário lá no comecinho?
2: O César não morava em Rio das Ostras na época, né? Não. 2002, e a lembrança que eu tenho é de garoto, né? Assim, de nos festivais, mas era um palco pequeno montado na praia de Costa Azul, ali, bem no meio da Costa Azul, e começou uma formação de plateia, né? Isso que é legal, assim, o festival de jazz, quando você pensa de primeira, né? Quem que consome jazz e blues, né? Você pensa num homem mais velho, né? E as pesquisas realmente mostravam isso. No início do festival, a maior parte do público era formado por homens ali entre 40 e 55 anos. Ao longo do tempo, isso foi mudando, né? Então, hoje, quando a gente faz as pesquisas, o maior público do festival é feminino, e com a faixa etária diminuindo cada vez mais, né? Então, é muito interessante observar essa formação de plateia e ver que o que a gente está fazendo aqui realmente é importante, forma público, e não é à toa que o festival hoje é considerado pela Downbeat, que é a bíblia, né, do jazz e do blues, uma publicação internacional do segmento, que é o maior festival da América Latina e está entre os 10 maiores do mundo.
1: Que legal, que legal. E um diferencial do festival também em relação aos outros é que ele é muito popular e é gratuito, né? Totalmente gratuito.
2: 100%.
1: Como que esse diferencial ajuda a consolidar o evento, tem ajudado a consolidar o evento ao longo desses 22 anos, esse fato de ser popular e gratuito?
2: Eu acho que isso é a essência da cultura bem aplicada, né? De financiamentos bem aplicados, né? É um festival que realmente proporciona um tipo de música que naturalmente talvez as pessoas não fossem ouvir, mas que a gente consegue expor as pessoas a esse estilo, abrir a cabeça delas, né? Isso é uma condição inegociável, né? O Stan, ele bate muito nessa tecla. O festival é 100% gratuito e as pessoas têm a possibilidade de assistir, por exemplo, um show do Al Jarreau de graça, né? Quando que as pessoas de Rio das Ostras iriam assistir um show desse? Eu lembro da Valéria Pinheiro, né? Que é uma das pessoas entrevistadas, né? Ela trabalhava na comunicação e estava desde o início, né, do festival. Ela fala assim que na primeira edição do festival, ela assistindo o Stanley Jordan sentada na cadeirinha de praia ou na canga. Aí ela falando assim: meu Deus, eu estou assistindo o Stanley Jordan na praia de Costa Azul aqui sentado na areia. Falei, que loucura, estou sonhando, né? De graça, sabe? Então isso que a gente faz é muito emocionante, sabe?
1: É legal também porque você está falando aí dos grandes nomes, Al Jarreau, Stanley Jordan, mas também tem muito músico que a gente não conhece e que vai conhecer através do festival, né? E acaba se tornando fã e aprendendo cada vez mais sobre o estilo, né?
0: Exatamente, Jansson. O festival é uma porta também para os artistas, né, que estão em ascensão, né? A gente teve lá, por

0: exemplo, o Josiel Conrad, que hoje está em altíssima,
1: Amaro,
0: né? Ele teve lá com a gente. Amaro Freitas, lá atrás também, quando estava começando a despontar, né? Ele também tocou no festival. E a gente tem os artistas locais também, né? Que tem espaço através da Casa do Jazz, através do palco, que hoje será, né? Esse ano será o palco Brasil Petrobras, então mudou um pouquinho o perfil, mas até o ano passado era o palco dos novos talentos. E esses novos talentos, eles iam para lá para se apresentar para o mesmo público que tá lá de noite, né, curtindo o Al Jarreau, né? Então é uma porta de entrada muito legal. Os músicos da cidade têm bastante espaço também, principalmente através da Casa do Jazz, que eu já citei, né? Então é sim também um local de visibilidade para os artistas, né?
1: Essa reunião de artistas no mesmo lugar são mais de 30 shows, né, em um fim de semana, acaba criando um clima muito bacana na cidade, né? E rolam ainda os encontros, as jams, assim, depois do show, em algum bar, em alguma casa de shows, assim, ainda rola esse clima?
2: No início do festival isso era mais intencional, né? A gente provocava esse tipo de coisa. Hoje em dia, quando acontece, é mais orgânico, né? Então, os
1: Mas
2: artistas.
1: acontece mais no palco também, né? Um participa do show do outro, geralmente acontece, né?
2: Exatamente, exatamente. Mas os artistas desse segmento, eles não têm aquela a blindagem, né, que os artistas do pop, do mainstream têm, né? Então, os grandes nomes lá, eles ficam andando pela cidade, eventualmente estão num. Tem canja, né?
0: Sim,
2: Quem foi que
0: Bill
2: tocou? O
0: Lawrence.
2: Bill Lawrence, né?
0: Bill
2: Tava
0: Lawrence, na
2: no.
0: última vez que ele veio, terminou o show e tudo, ele foi para um local assim próximo ali da cidade do jazz, né? Aí ele foi ali e tal, tinha uma banda da cidade tocando, segundo set instrumental, que é
2: Que
0: uma
2: já
0: banda
2: tocou também algumas
0: já
2: vezes, né,
0: tocou,
2: no
0: inclusive
2: festival.
0: foi vencedora do campeonato de bandas, né?
2: É um
0: Do
2: concurso.
0: concurso de bandas que a gente fez em 2014, né? A segundo set foi e abriu o show do Al Jarreau. E aí no último ano que o Bill Lawrence veio, né? Inclusive é uma atração desse ano também, novamente. Ele terminou o show dele e foi dar um passeio ali perto, né? E aí ele chegou lá, o segundo set estava tocando e o trio dele estava ali com ele. Eles entraram no palco, fizeram uma jam ali, né? No mesmo palco que o músico da cidade que estava ali fazendo, como a gente diz, né? Por aí o barzinho, né? Estava ali tocando e o Bill Lawrence foi tocar com
1: É, já é
0: eles.
1: super
0: Que
1: especial,
0: legal,
1: né?
0: né?
1: E chegou a existir alguma desconfiança alguma vez se o jazz teria essa popularidade necessária para encher um evento anual na cidade?
2: Sim. Isso é falado no documentário, né,
0: Sim,
2: César?
0: é. Um prefeito da cidade, inclusive, falou: não, não vai fazer evento de jazz, não, porque jazz não vai trazer ninguém.
2: O povo gosta
0: E
2: de
0: tal,
2: axé, de
0: o povo
2: pagode.
0: gosta de sertanejo, enfim.
1: Pagode sertanejo.
0: Exatamente. E ele fala isso
1: Fora
0: no
1: da caixinha.
0: documentário, né? Foi provado que é justamente o contrário, né? O povo quer ter acesso,
2: Não
0: né?
2: tem problema em gostar de axé, de sertanejo. Mas
0: Exatamente. Pelo
2: vamos mostrar
0: contrário.
2: também, né? Isso
0: Exatamente.
2: também, vamos expor as pessoas a isso.
1: Alguém cita no documentário a frase do Gil, né? Que as pessoas não querem só o que elas conhecem, né? Às vezes elas querem o que elas não conhecem ainda e precisam conhecer também, né?
0: Exatamente.
1: E para poder escolher também, né? E o festival bebeu em experiências internacionais também para criar esse formato. New Orleans seria também uma inspiração. Como que é esse espelhamento aí?
2: Sim, o Stênio, quando o festival sai da areia da praia e vai para a cidade do jazz, isso acontece muito porque o Stênio, nesse período, vai a New Orleans e estuda a estrutura que está acontecendo lá e traz isso para a gente, né? E o Stênio, né, já foi a diversos festivais, ele, o Big Joe Manfra, né, que também trabalha na produção com a gente há muitos anos, né? E ano passado eu tive a oportunidade de ir com o Stênio ao Festival de Montreal. No Canadá, não é o Montreux, é o Montreal, né? Que é considerado o maior do mundo, né? Embora o Montreux seja o mais conhecido, o de Montreal, em número de shows e dias, né? É considerado o maior do mundo. Ele foi para lá a convite do governo canadense para poder conhecer essa estrutura e importar ideias e também fazer um intercâmbio cultural. Então, esse ano, na edição de 2026, a gente vai ter The Brooks, que é uma banda do Canadá, fruto dessa nossa ida no ano passado. E agora, no início de 2026, e aí fomos eu, o Stênio e o César, fomos a Barcelona conhecer a convite também do Festival do Jazz AM, que é um festival bem legal que acontece lá. Conhecer também novas bandas, o que está sendo feito, né, de legal nesses festivais, né? E aí a gente sempre tenta estar antenado para poder trazer isso aqui para a gente também.
1: Então tem já uma rede aí de festivais que o Festival de Blues e Jazz já está super dentro, né?
2: Sim,
1: Sendo um dos 10 maiores do mundo, né? Tem um intercâmbio.
2: recebemos um convite para participar da
0: Ibero-Americana de Festivais.
2: Ibero-Americana de Festivais. E também, embora o festival, né, aconteça aqui no, na América do Sul, a Associação de Festivais da Europa fez questão da gente estar junto também, justamente para a gente poder fortalecer esse intercâmbio.
1: E vocês falaram aí da importância da cidade do jazz, né? Mas lá também tem outros palcos. E eu queria saber como que é essa divisão por palcos, se existe uma curadoria específica para cada palco, e se existe também uma competição, qual que é o melhor palco, quem prefere, o palco preferido, como que rola isso?
0: Olha, se eu te falar, se tem uma competição entre os palcos ali de palco preferido, até 2019 era o palco da Tartaruga,
1: que é
0: com
1: belíssimo, certeza,
0: exatamente, em cima da pedra, pôr do sol, mas hoje... Né, que o palco já não acontece mais por conta, né, de
1: segurança
0: mesmo, né? Eu acho que as pessoas, pelo menos todo mundo que eu escuto quando eu pergunto, é o Iriri, por conta do calor, de estar pertinho do palco, enfim. Até os músicos mesmo, durante o documentário, assim, alguns citam ali, né, porque o palco do Iriri, enfim, eu acho que rola isso, né? Mas todos os palcos são fantásticos, né? A gente começa o dia ali no palco Brasil Petrobras, que é o palco da Concha, né? Esse ano, com uma programação voltada para músicos nacionais, para a brasilidade, né? Então a gente vai ter Ginga com Marcel Powell, um encontro que ainda não aconteceu,
2: inédito.
0: Esse encontro, né? Inédito, né? Ginga com Marcel Powell, vai ter o Afro Jazz, né? Vai ter o Dudu Lima com Wagner Tiso. Então, assim, é um palco que o Brasil está muito bem representado, né? Aí na sequência vem o Iriri, que a gente diz entre a gente que é o queridinho, né? Não tô falando que é o nosso, mas
1: eles
0: do que a gente
1: dizem,
0: escuta da galera, né? E hoje o Boca da Barra, que substituiu, né, o palco da Pedra da Tartaruga, que também tem um pôr do sol fantástico. A montagem do palco esse ano, ela tá projetada para privilegiar o pôr do sol, né? Acho que nem vai ter fundo de palco,
2: não tem,
0: né?
2: Fundo de palco. Fundo de palco é o cenário.
0: Como foi, acho que 2 ou 3 anos atrás, foi o primeiro ano, segundo ano da Boca da Barra, o palco ficou sem fundo de palco e virou quase que um palco 360, onde as pessoas ficam ali na areia da praia também um pouquinho. E o fundo de palco era o pôr do sol, né? Pra mim, que sou fotógrafo e tava registrando ali, ficou lindo, né?
2: E a Boca da Barra é o lugar onde o Rio das Ostras deságua no mar, né? Então é um lugar muito icônico.
1: Simbólico demais, né?
0: Exatamente.
1: E simbólico também é o título que o festival recebeu, acaba de receber, né? Além de ser a capital estadual do blues e jazz, ele é patrimônio imaterial do estado do Rio. E o que que significa esse reconhecimento?
2: Eu acho que é mais uma chancela. É o seguinte, Jansen, a gente pensa... Eu converso muito com o César e com o Stênio, né? O Stênio sempre caprichou muito na programação, na curadoria, na produção. E aí a gente se pergunta, né? O que a gente pode fazer para poder ajudar o festival a crescer cada vez mais, né? Então, ter batalhado para esse documentário sair do papel, né? Através da Lei Paulo Gustavo, né? Um edital que a gente participou e ganhou. Acho que é uma dessas ações. A gente implementou também uma ação de sustentabilidade no festival, que é super importante, alinhada aos ODSs da ONU. Então, mais uma ação que a gente trouxe. Essa chancela de patrimônio cultural e material não foi uma coisa nossa, mas ele vai de encontro, né? Isso foi um título dado, que não partiu da gente, nos foi dado, mas acho que ele vai de encontro a um próximo objetivo que a gente tem de fazer Rio das Ostras receber o título, né, a denominação de origem, através do NPI, de capital do jazz e do blues brasileiro, né? Então, e logo depois a gente já olha lá para frente para tentar fazer Rio das Ostras ser a cidade criativa pelo Unesco, na categoria música, que a gente já se inscreveu uma vez e não fomos aprovados. Então, eu acho que essas são construções que vai dando mais base, mais visibilidade para o festival. E é justamente aí que eu converso com o César, que é onde a gente pode atuar mais, porque a curadoria, o Stanley é bem centralizador nesse ponto. Ele compartilha com a gente. O que vocês acham? E esse cara aqui? Aí a gente, pô, o Taj Farhan, por exemplo, que é um menino prodígio lá, australiano, vem pro festival agora, assim, um baita guitarrista de blues. A gente mostrou pra ele, mas ele que bate esse martelo. Mas nessa parte burocrática, operacional, né, de tentar posicionar o festival, acho que a gente tem ajudado muito nesse sentido.
1: Bacana, vida longa ao festival. Então a gente tá encerrando já daqui a pouquinho. Eu queria saber pra quais shows vocês estão mais animados aí, quais as expectativas pra esse ano, que tem mais de 30 shows. O que vocês estão mais animados aí, mais ansiosos?
0: Olha, certamente Larkin Poe. A gente tá muito curioso para assistir, né? Eu tô muito curioso. E eu quero muito ver o Bill Lawrence de novo, assim, porque eu fiquei encantado a primeira vez que eu vi. O trio dele é muito, muito fantástico, né?

0: E, é claro, né, os brasileiros, esse encontro do Ginga com o Marcel Paul, eu acho que vai ser fantástico.
1: Aí contaram pra gente, uma mosquinha, que vem o Bill Lawrence, né? Que é um dos integrantes lá do Snark Puppy. E vem o Mark Lettieri também, que é o guitarrista né, lá da formação original. Estão falando que pode ser que role uma canja aí, né, César?
0: Será, será? Vai rolar um
1: Um
0: encontro, né?
1: encontro
0: É,
1: aí.
0: só quem estiver lá ou quem estiver ouvindo também pela Rádio MEC, né? Que a gente vai transmitir o festival. Então, vai do dia 4 ao dia 7. E como que a gente encontra o documentário? Vamos reforçar para o pessoal poder curtir o documentário da Areia, da Praia, Cidade do Jazz. Está disponível no YouTube através do canal do festival, tá? E no próprio site do festival, Rio das Ostras Jazz e Blues.com.
1: Muito bem, está lá de graça, é um super documentário. Obrigado pela presença aqui no Arte Clube, o diretor do documentário da Areia da Praia, A Cidade do Jazz, o César Fernandes, e o produtor executivo do documentário e também do festival, Paulo Moreira. Muito sucesso mais uma vez para vocês.
0: Obrigado,
1: Obrigado, Jansen.
0: Jansen. Rádio MEC, grande parceira do festival. Obrigado por essa parceria. Mais um ano vocês vão estar lá com a
1: Isso
0: gente, né?
1: aí, estaremos lá.
0: Então, obrigado pelo espaço, oportunidade de falar desse festival que a gente ama tanto.
1: Valeu, muito obrigado. Confira outros papos aqui na playlist do Arte Clube no canal da Rádio MEC no YouTube. A gente volta na próxima oportunidade. Até lá, valeu!

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3: Chegamos, esse é o Mistura Brasileira aqui na Rádio MEC. Muito prazer, eu sou o Felipe Rangel, estou acompanhado aqui do José Roberto Rocha na mesa de som. Vamos juntos até às três. A nossa ciranda vespertina começa ao som de Alcione.

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1: Ouvimos Simone cantando Ame, de Paulinho da Viola e Elton Medeiros. Antes, Chico Buarque com a sua Samba do Grande Amor e Alcione com Retalhos de Cetim, de Benito de Paula. Agora aqui na Rádio MEC são 13 horas e 14 minutos. A gente traz para você mais uma notícia importante. A gente falou aqui da relação do Ministério Público pedindo a falência da refinaria de Manguinhos, a Refit, e existem desdobramentos. São questões que precisam ser respondidas. Por exemplo, em 2023, o então governador Cláudio Castro exonerou o então procurador-geral do Estado, Bruno Dubô, e nomeou Renan Saad para o cargo, em meio a divergências para a negociação da dívida da refinaria. Em 24, a imprensa noticia aumento de contaminação do solo, com risco à saúde de funcionários e moradores da região. Mesmo assim, a licença ambiental da refinaria foi renovada pelo Instituto Estadual do Meio Ambiente. A medida contrariou o relatório do IBAMA e a crise ganhou maior proporção em setembro do ano passado, quando a Agência Nacional do Petróleo interditou a empresa, afirmando haver indícios de que era uma refinaria fantasma. 1h16, a gente volta a ouvir música aqui no Mistura Brasileira. Com vocês, Danilo Caymmi.

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0: Ouvimos Luiz Melodia com o Rei de Ramos, de Francis Raim, Chico Buarque e Dias Gomes. Antes, Martinália combatendo a porta, de João Nogueira e Paulo César Pinheiro. E Wilson Simonal com Nem Vem Que Não Tem, de Carlos Imperial. 1h32, a gente traz para você também o trabalho do nosso time de repórteres. Primeira turma do Supremo ratifica fim da aposentadoria compulsória para magistrados condenados. Vamos saber mais com Sara Kines.
1: A primeira turma do Supremo Tribunal Federal confirmou nesta terça-feira o fim da aposentadoria compulsória para juízes condenados por faltas disciplinares graves, seguindo decisão individual do ministro Flávio Dino. A decisão se aplica a magistrados que praticaram condutas graves, como venda de sentenças, corrupção, assédio sexual e moral. Há pouco mais de 2 meses, no dia 16 de março, o ministro Flávio Dino anulou a decisão do Conselho Nacional de Justiça que mantinha a pena de aposentadoria compulsória a um juiz estadual do Rio de Janeiro. Dino citou a emenda constitucional da reforma da Previdência de 2019, que deixou de prever o benefício. A PGR, Procuradoria-Geral da República e 2 magistrados que foram aposentados compulsoriamente e perderam o benefício entraram com recurso que foi negado. Nesta terça-feira, Flávio Dino reforçou a determinação sobre a impossibilidade de condenação de magistrados à aposentadoria compulsória como pena administrativa grave. A decisão foi validada pelos ministros Cristiano Zanin, Alexandre de Moraes e Carmen Lúcia. Nos casos de condenação à pena máxima, a Advocacia-Geral da União deve entrar com ação no STF para decretar a perda do cargo do magistrado. O Conselho Nacional de Justiça, órgão responsável por julgar faltas disciplinares de juízes e desembargadores, condenou 126 juízes à aposentadoria compulsória ao longo de 20 anos. Criado em 2005, o CNJ se baseia na Lei Orgânica da Magistratura Nacional, que define as penas disciplinares como advertência, censura, remoção compulsória, disponibilidade com vencimentos proporcionais ao tempo de serviço e aposentadoria compulsória com vencimentos proporcionais ao tempo de serviço, a punição mais grave que deixa de existir. Com informações da Agência Brasil, da Rádio Nacional em São Paulo, Sara Kines.
0: Obrigado, Sara. Agora 1h34. Vamos receber Shirley de Moraes.

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Ouvimos Eduardo Canto com Antonico, de Ismael Silva e Magione. Antes, Roberta Sá com O X do Problema, de Noel Rosa. E João Bosco com Tudo Se Transformou, de Paulinho da Viola. Tivemos também Nada Será Como Antes, de Milton Nascimento e Ronaldo Bastos, na voz de Shirley de Moraes. Agora, 1h49. O Ministério Público do Rio denunciou hoje à Justiça um grupo suspeito de envolvimento em um esquema de sonegação fiscal no setor de alimentos. A promotoria afirma que a fraude causou um prejuízo de 102 milhões de reais aos cofres do Estado. Os denunciados são os empresários Marcos Rodrigues de Souza, Marcos Rodrigues de Souza Júnior, Ana Lúcia da Costa e o contador Cláudio Luiz Vita. O Ministério Público pediu o sequestro de bens e o bloqueio de ativos financeiros dos denunciados e das empresas ligadas ao grupo, com o objetivo de garantir o ressarcimento dos danos aos cofres públicos. Denúncia afirma que os acusados, integrantes da mesma família, atuavam de forma organizada e com divisão de tarefas para reduzir e suprimir o pagamento de ICMS por meio da omissão de informações fiscais e da prestação de declarações falsas às autoridades tributárias. As investigações identificaram que o grupo utilizava empresas sem atividade econômica real para emitir notas fiscais em irregularidades e gerar créditos tributários fictícios. Em um dos casos apurados, uma das empresas sequer funcionava no endereço de cadastrado, tendo sido caracterizada pelas autoridades fiscais como empresa de fachada. Agora faltam 9 minutos para as 14h. A música volta a dar o tom do nosso programa. Vamos receber em um novo momento musical Ivan Lins e Zizi Posse.

0: Ouvimos Luísa Posse com O Seu Nome, de Vanderly. Antes, Flávio Venturini e Caetano Veloso com Céu de Santo Amaro, de Venturini e Bá. Tivemos ainda Ivan Lins e Zizi Posse com Bilhete, de Ivan e Vitor Martins. Agora, 2 horas, a gente para o intervalo e volta já.
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0: Estamos de volta, esse é o Mistura Brasileira aqui na Rádio MEC. 2h05 com vocês para abrilhantar mais uma vez o nosso show Zé Renato.

0: A gente acabou de ouvir Rita Benedito com uma música de Zé Cabaleiro, Lenha. Antes, Hélia Duncan e Paulinho Mosca com Verdade na Fonte, que é também de autoria dos dois, e Sandra Pera com Divina Comédia, de Belchior. Tivemos também Zé Renato com Suave é a Noite, que é uma versão para Tender is the Night. Esta de Paul Francis Webster, Sammy Fain, e na versão brasileira de Nazareno de Brito. Agora aqui na Rádio Mac são 2h16. Duas pessoas foram presas ontem durante uma operação da Polícia Federal contra um esquema de fraude na entrega de encomendas. As diligências aconteceram ontem em São Gonçalo e Itaboraí, região metropolitana. Agentes saíram às ruas para cumprir 10 mandados de prisão e 14 de busca e apreensão. A operação mira uma organização criminosa investigada por aplicar golpes envolvendo compras pela internet e retirada irregular de produtos em agências dos Correios. 2h17, vamos dar uma olhadinha no trabalho do nosso time de repórteres. Vamos falar de uma notícia interessante. Pela primeira vez, IDH do Brasil é considerado muito alto. Quem desenvolve o assunto para a gente é o Gabriel Brum.
1: O Brasil entrou na categoria de países com índice de desenvolvimento humano muito alto pela primeira vez na história, mas a desigualdade persiste entre a população. O patamar foi alcançado em 2024, de acordo com o relatório Radar IDHM, divulgado pelo PNUD Brasil, Programa das Nações Unidas para o Desenvolvimento, nesta terça-feira. O índice vai de 0 a 1. Quanto mais perto de um, melhor. O presidente Lula comemorou nas redes sociais e afirmou que o resultado não é coincidência, mas reflexo de escolhas políticas consistentes e coordenadas. Acrescentou ainda que há um longo caminho pela frente, com desigualdades regionais, de gênero e de raça que precisam ser superadas, mas o resultado alcançado mostra que estamos no caminho certo. O relatório das Nações Unidas afirmou que o Brasil da segunda década do século XXI definitivamente não é o Brasil de 30 anos atrás. O índice brasileiro saltou de 0,744 pontos em 2012 para 0,805 em 2024. 3 décadas atrás, o país estava no nível de desenvolvimento humano baixo, 0,555. O avanço veio de uma trajetória de políticas públicas coordenadas que elevaram a expectativa de vida ao nascer, ampliaram o acesso à educação e expandiram a renda per capita, diz o PNUD. O IDHM é composto por 3 dimensões: longevidade, educação e renda, e todos apresentaram melhora. Só que ao fazer recortes na população, a desigualdade aparece. A evolução da população negra foi em um ritmo maior, mas o índice geral desse grupo ainda é 10% menor que o dos brancos. Entre homens e mulheres, essa diferença é menor, mas ainda existe. Tanto que os homens estão no patamar de muito alto em desenvolvimento humano, um nível acima do das mulheres. Entre as regiões do país, Centro-Oeste, Sudeste e Sul têm IDHM muito alto, enquanto o Norte e Nordeste estão no nível abaixo, alto.

0: Ouvimos Xande de Pilares com Só Depois, de Carlos Caetano, Charles Bonfim e Claudemir. Antes, Joyce Moreno com a sua Feminina. E Luiz Carlos da Vila com A Luz do Axé, de Gilmar Simpatia e Luiz Carlos da Vila. 14h30 aqui no Rio de Janeiro. Mais uma vez, a gente traz o trabalho do nosso time de repórteres. O ministro Alexandre de Moraes pede à Procuradoria-Geral da República investigação sobre aquela coisa pavorosa chamada Dark Horse. Quem desenvolveu o assunto para a gente é o Gésio Passos.
1: O ministro do Supremo Tribunal Federal, Alexandre de Moraes, encaminhou à Procuradoria-Geral da República um pedido de investigação para apurar se os recursos enviados para financiar um filme sobre o ex-presidente Jair Bolsonaro teriam sido usados, na verdade, para custear uma campanha contra autoridades do governo brasileiro. Outra suspeita é de que esse dinheiro também foi usado para influenciar a imposição de tarifas a produtos brasileiros pelos Estados Unidos e em favor da anistia ao ex-presidente Bolsonaro na trama golpista. A denúncia foi apresentada ao Supremo pelo deputado federal Lindbergh Farias, do PT do Rio de Janeiro, para que o caso seja investigado no mesmo processo que já está em andamento na corte contra o ex-deputado Eduardo Bolsonaro e o influenciador Paulo Figueiredo. A denúncia pede que seja apurado se o dinheiro enviado por Daniel Vorcaro, dono do Banco Master, para Flávio Bolsonaro, foi usado para atacar autoridades e aplicar sanções contra o Brasil. O senador, que é pré-candidato à presidência da República, confirmou ter recebido mais de 60 milhões de reais para a realização do filme. Lindbergh Farias pede também a inclusão de Jair e de Flávio Bolsonaro na investigação em andamento sobre as sanções. A denúncia solicita a imposição de medidas cautelares contra o senador Flávio Bolsonaro, como a entrega de passaporte e proibição de se ausentar do Brasil e de realizar contato com Daniel Vorcaro e seus intermediários. Também é pedido o bloqueio de bens e valores do senador. A suspeita é de que os recursos do filme foram usados para lavagem de dinheiro, financiamento e propaganda eleitoral irregular, organização criminosa e atentado à soberania nacional. O ministro Alexandre de Moraes deu prazo de 5 dias para a Procuradoria-Geral se manifestar sobre o pedido. Nessa terça-feira, Flávio Eduardo Bolsonaro, acompanhados do blogueiro Paulo Figueiredo, se reuniram com o presidente dos Estados Unidos, Donald Trump, em Washington e divulgaram foto do encontro nas redes sociais. A reportagem entrou em contato com a defesa de Flávio Eduardo Bolsonaro, mas até o momento não teve retorno. O espaço está aberto para manifestação. Da Rádio Nacional em Brasília, Gésio Passos.
0: Valeu, Gésio. Agora são 14h33. A gente volta a ouvir música aqui no nosso Mistura Brasileira. Com vocês, Luísa Dionísio.

0: Esse foi Emílio Santiago com Amanhecendo, de Lula Freira e Menescal. Lula Ferreira, né? Antes, Micheline Cardoso com Altos Partidos, de Micheline e Luiz Antônio. E Diogo Nogueira com Pé na Areia, de Diogo e Rodrigo Leite. E Luísa Dionísio com Conceição da Praia, de Luiz Carlos Máximo. Agora são 2 horas e 49 minutos. Estamos em nossos momentos finais aqui no Mistura Brasileira. Mas ainda dá tempo de a gente trazer mais um trabalho do nosso time de repórteres. Laudo diz que fisiculturista Gabriel Ganley morreu de cardiomiopatia. Quem desenvolve o assunto para a gente é a Sara Kines.
1: O fisiculturista de 22 anos, Gabriel Ganley, teve como causa da morte uma cardiomiopatia. A doença do coração é agravada pelo uso de anabolizantes. Ele foi encontrado morto no último sábado no apartamento onde morava em São Paulo. Em nota, a Secretaria de Segurança Pública de São Paulo informou que o caso é investigado por meio de inquérito policial e que o laudo preliminar aponta que a morte súbita foi causada por uma cardiomiopatia hipertrófica. Gabriel Ganley ficou conhecido por compartilhar a rotina de treinos com mais de 2 milhões de seguidores nas redes sociais. No ano passado, o fisiculturista admitiu ter feito uso de hormônios. A prática é perigosa e tem relação direta com a causa da morte do jovem. Andréa Fioretti, coordenadora do Departamento de Endocrinologia do Exercício da Sociedade Brasileira de Endocrinologia e Metabologia, explica que a cardiomiopatia hipertrófica causa o espessamento da parede do coração, diminuindo o espaço e a quantidade de sangue dentro do órgão. A condição é agravada pelo uso de anabolizantes.
2: A grande questão é que quando se usa um esteroide anabolizante, ele não anaboliza apenas o músculo da perna ou do braço, ele anaboliza também a musculatura cardíaca. Ainda tem um agravante, porque o esteroide anabolizante, ele aumenta o número de células vermelhas e com isso ele lentifica a velocidade da circulação desse sangue.
1: Com a quantidade menor de sangue enviada para o cérebro, aumenta também o risco de acidente vascular cerebral. O uso de anabolizantes tem indicação médica somente em casos de deficiência de testosterona. Andréa Fioretti alerta que o uso para ganho de massa muscular e melhorar desempenho nos esportes é altamente perigoso.
2: O esteroide anabolizante tem uma estrutura semelhante à testosterona. A testosterona é indicada quando o indivíduo tem deficiência na produção de testosterona. Quem está usando essas substâncias que são semelhantes à testosterona, elas estão usando de uma maneira ilegal e completamente errada.
1: Ainda em nota, a Secretaria de Segurança Pública de São Paulo informou que a autoridade policial realiza diligências e aguarda o resultado de laudos do IML para esclarecer os fatos. Desde 2023, o Conselho Federal de Medicina proíbe a prescrição de esteroides e anabolizantes para fins estéticos, de ganho de massa muscular e de desempenho esportivo. Da Rádio Nacional em São Paulo, Sara Kines.
0: Obrigado, Sara. Agora são 2h52, ponto final no nosso Mistura Brasileira de hoje. Agradeço por estar conosco aqui no nosso programa. Eu deixo você ao som de Maria Rita com Maltratar Não É Direito, de Arlindo Cruz e Franco. Leci Brandão e Wilson Simoninha com Tributo a Martin Luther King, de Simonal e Bôscoli, e Martinho da Vila com Coisa de Pele, de Jorge Aragão e Assir Marques. A gente volta amanhã à 1 da tarde, no mesmo horário. Ou seja, no mesmo horário. Até lá!

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6: Quarta-feira à tarde, que bom ter a sua audiência. Bem-vindo, bem-vinda ao nosso Armazém Cultural que começa agora. E vocês já sabem, vamos juntos até às 6 da tarde, nesse 27 de maio de 2026, com muita música boa, com muita informação, com a sua participação, os homenageados do dia, o Ed Placa, a música do dia e muito mais. Na produção comigo, Marcos Leite, também o Carlito do Sal na mesa de áudio. E você que pode ouvir o nosso Armazém Cultural pelos 800 kHz, pelo app Rádios EBC e também em radios.ebc.com.br/ao vivo. É a melhor programação musical do Brasil. Vamos juntos, hein? Até às 6 da tarde, simbora com música boa. Uma ótima tarde pra você. Paulinho Boca de Cantor.
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0: Maria Bethânia, tá combinado. É, você ouviu aqui no Armazém Cultural também Paula Toller, 8 anos da Paula Toller e também do Dunga. E quem abriu o bloco foi o nosso Paulinho Boca de Cantor, com a participação também da Baby do Brasil, pois é, Swing de Campo Grande, dele, do Moraes Moreira e do Galvão também. E Maria Bethânia tá combinado, de autoria do irmão dela, do Caetano Veloso.
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2: O Brasil entrou na categoria de países com índice de desenvolvimento humano muito alto pela primeira vez na história, mas a desigualdade persiste entre a população. O patamar foi alcançado em 2024, de acordo com o relatório Radar IDHM, divulgado pelo PNUD Brasil, Programa das Nações Unidas para o Desenvolvimento. O índice vai de 0 a 1. Quanto mais perto de um, melhor. O presidente Lula comemorou nas redes sociais e afirmou que o resultado não é coincidência, mas reflexo de escolhas políticas consistentes e coordenadas. Acrescentou ainda que há um longo caminho pela frente, com desigualdades regionais de gênero e de raça que precisam ser superadas, mas o resultado alcançado mostra que estamos no caminho certo. O relatório das Nações Unidas afirmou que o Brasil da segunda década do século XXI definitivamente não é o Brasil de 30 anos atrás. O índice brasileiro saltou de 0,744 pontos em 2012 para 0,805 em 2024. 3 décadas atrás, o país estava no nível de desenvolvimento humano baixo, 0,555. O avanço veio de uma trajetória de políticas públicas coordenadas que elevaram a expectativa de vida ao nascer, ampliaram o acesso à educação e expandiram a renda per capita, diz o PNUD. O IDHM é composto por 3 dimensões, longevidade, educação e renda, e todos apresentaram melhora. Só que ao fazer recortes na população, a desigualdade aparece. A evolução da população negra foi em um ritmo maior, mas o índice geral desse grupo ainda é 10% menor que o dos brancos. Entre homens e mulheres, essa diferença é menor, mas ainda existe. Tanto que os homens estão no patamar de muito alto em desenvolvimento humano, um nível acima do das mulheres. Entre as regiões do país, Centro-Oeste, Sudeste e Sul têm IDHM muito alto, enquanto Norte e Nordeste estão no nível abaixo, alto. O Distrito Federal lidera entre as unidades federativas, seguido por São Paulo, Santa Catarina e Paraná. Em Brasília, Gabriel Brum.
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0: Agora tem Leci Brandão.

0: Guilherme Arantes, dele êxtase, Jorge Aragão, de autoria do Aragão, também Alvará, Elessi Brandão, Barco à Vela, do Ito Rechá, do Juba e do Zé Maurício.
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0: Pedro Miranda e Cordão do Boitatá, forró novo do Kiko Horta e do Edmundo Pereira, Emílio Santiago, Noite dos Mascarados, do Chico Buarque.
1: Tá na história.
0: É o dia 27 de maio da música e também na história, você sabia? Hoje é o Dia Mundial dos Meios de Comunicação. Também o Dia do Profissional Liberal, o Dia do Serviço de Saúde, o Dia Nacional da Mata Atlântica. E na música brasileira, hoje é dia da Ivete Sangalo, a cantora de Juazeiro, na Bahia, comemora 54 anos e canta Samarina, de Antônio Adolfo e Tibério Gaspar. Vamos lá, parabéns!

Nelson Sargento foi também o autor do samba enredo da Mangueira, de 1955, As Quatro Estações do Ano, ou Cante com a Natureza. Vamos ouvir a nossa homenagem hoje ao nosso eterno Nelson Matos. Nelson Sargento.

Nesses 5 anos sem Nelson Sargento, parceria dele com Alfredo Português, Samba da Mangueira, de 1955, as 4 estações do ano, a Verde Rosa foi vice-campeã naquela ocasião, Nelson Sargento também foi presidente de honra da Mangueira. Bom, em um dia 27 de maio de 2006, morria Urundino José da Silva, conhecido como Dino Sete Cordas, reconhecido como um dos maiores nomes do instrumento aqui no país e um dos principais músicos do choro. Vamos ouvir Odeon, composição do pianista Ernesto Nazaré, na homenagem hoje ao nosso eterno Dino Sete Cordas.

Bem, hoje temos homenagem para o Sérgio Cabral Pai, ele que nascia em um dia 27 de maio de 1937 e sai de cena agora, no ano retrasado, em 2024, aos 87 anos. Foi jornalista, escritor, compositor, pesquisador da música brasileira e um profundo conhecedor também da cultura das escolas de samba do Rio de Janeiro. Na homenagem hoje ao Sérgio Cabral, vamos ouvir Os Meninos da Mangueira, parceria dele com o Rio do Hora, eternizada na voz de Ataulfo Alves Júnior.

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1: De volta para nossa segunda hora do Armazém Cultural. Ótima tarde para você, uma boa quarta-feira. E agora, lembra dessa gatinha manhosa, na versão da Cláudia.
0: Meu bem.

Isso foi o Batuque na Cozinha. É Levanta Brasil, do Agrião e do JC Couto, Bangala Fumenga, Chapéu Mangueira, do Rodrigo Maranhão, e a Cláudia, Gatinha Manhosa, de Roberto e Erasmo Carlos.

Gal Costa, Chuva de Prata, de Ed Wilson e Ronaldo Bastos. Também Douglas Malhar e a gaita do Milton Guedes. Escrito nas Estrelas, de Arnaldo Black e Carlos Genóia, do lobo dele, Zanzibar.

0: Andrade, Canção do Amanhecer, de Vinícius de Moraes. Marçal cantou Festa para o Rei Negro, do Zuzuca.
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2: O Brasil registrou 42.590 homicídios em 2024, atingindo a taxa de 20,1 mortes por 100 mil habitantes. Os dados constam no Atlas da Violência 2026. O resultado aponta uma queda de 7,4% em relação a 2023, consolidando o menor patamar da série iniciada em 2014. Apesar da queda significativa nas mortes, o pesquisador do IPEA, Daniel Ricardo de Castro Cerqueira, demonstra cautela ao avaliar os números.
3: O país passa por uma transição com a redução histórica de homicídios, mas ainda assim um aumento da sensação de insegurança da população e também a calcificação de violências contra grupos sociais minoritários. Em alguns casos a gente vê até o recrudescimento de determinadas violências a despeito dessa queda dos homicídios no Brasil.
2: O relatório destaca ainda o aumento das mortes violentas por causa indeterminada, categoria que pode ocultar homicídios não classificados oficialmente. A redução das mortes no Atlas da Violência não foi homogênea entre as regiões do país. Enquanto as maiores quedas das taxas de homicídio em relação ao ano anterior ocorreram em São Paulo, Santa Catarina e no Distrito Federal, as maiores altas foram verificadas no Amapá, Bahia, Pernambuco, Alagoas e Ceará. A publicação revela ainda que as regiões Norte e Nordeste enfrentam processos mais intensos de expansão das facções criminosas, conflitos territoriais e fragilidade da infraestrutura estatal de segurança pública. O levantamento alerta que as crianças e adolescentes frequentemente sofrem ciclos de violência não letal antes de desfechos mais graves. O crescimento das notificações de violência sexual é um dos dados mais alarmantes, segundo o pesquisador Daniel Cerqueira.
3: O que esses dados nos trazem? Eles nos trazem a tragédia do Brasil, porque aquela criança que sofre essa violência, às vezes a criança foi estuprada, é uma criança que chega na escola sem condições de aprendizado, com dificuldade de sociabilidade, que vai ser vítima e que vai ser presa fácil do crime organizado e desorganizado. E o dado que, para mim, é mais chocante, 2/3 das violências acontecem dentro do lar. A residência, que deveria ser o local primordial de desenvolvimento infantil, de proteção àquela criança e adolescente, é exatamente ali em que a criança já começa a ter o seu futuro perdido.
2: Na primeira infância, de 0 a 4 anos, os registros de violência sexual cresceram mais de 4 vezes em uma década, saltando de 1.671 casos em 2014 para 7.845 em 2024. Os dados indicam também uma alta incidência de agressões no ambiente doméstico, com 79,9% dos casos ocorrendo na residência da vítima, além da alta taxa de reincidência, visto que 66,2% das mulheres acolhidas pela rede de saúde relatam múltiplos episódios de violência no mesmo ano. No recorte por raça ou cor, 32.820 homicídios de pessoas negras foram registrados em 2024, o que equivale a 77% das vítimas. Outro dado significativo é que a violência letal persiste entre mulheres negras, uma taxa 66,7% superior à de mulheres não negras. Com reportagem de Solimar Luz, Rafael Gasparotto.
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0: Uma boa quarta-feira, bom meio de semana e ainda mais ao som dela. Fátima Guedes.

0: Eu sou o pernambucano Lenine, é dele do Paulinho Mosca, relampiando. Flávio Venturini do Loborges, Não Se Apague Essa Noite. É, e também Flor de Embora, Fátima Guedes, de autoria dela.
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2: Alô, ouvintes da Rádio MEC do Armazém Cultural, aqui é Julie Vine. E eu convido vocês a ouvirem o novo single que eu gravei junto com o grande mestre Francis Haime, da música Trocando em Miúdos. Acabou de sair e eu convido vocês a escutarem agora. Um beijo.
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0: Djavan dele por Uma Vida em Paz. Também o Paulinho Musca, Menina Faceira, da Chiquinha Gonzaga, e Ana Costa, Deli do Agrião, Sou o Samba.
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7: 17h03.
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8: Vamos lá, que bom ter a sua audiência. Agora tem Djavan.

0: Música boa, Normazinho Cultural, que beleza. É, agora você ouviu Carol Saboia, Samba Escrachado. Você só ouve aqui Lenine e Zé Rocha. Bibossa Roberto Menescal e Vandassá, Bye Bye Brasil, do Menescal e do Chico Buarque, e o Djavan dele, Si.
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0: PB, samba e futebol sempre unidos. Quarta-feira, aquela nossa carioquice de sempre. Pela Copa Sul-Americana, hoje tem jogo do glorioso do Botafogo. O time enfrenta o Caracas da Venezuela pelo Grupo E da Copa Sul-Americana, sexta rodada e última rodada também. Botafogo já entra em campo classificado, com 13 pontos. Não pode ser alcançado pelo segundo colocado, que é o Caracas, que tem 9. Aliás, será um jogo já com as duas equipes classificadas, Botafogo em primeiro e o Caracas em segundo, para jogar os playoffs da Copa Sul-Americana. Então hoje, aquele jogo de culpados, aquele jogo de amigos, hein? Solteiros contra casados, lembra? Hoje, quarta-feira, 7 da noite. Também pela Copa Sul-Americana, aí sim esse jogo vale muito, hein? E daqui a pouquinho tô indo para lá, para São Januário. Quarta-feira, 7 da noite. Hoje, Vasco e Barracas Central da Argentina. O Vasco é o segundo no Grupo G da Copa Sul-Americana, com 7 pontos. O líder é o Olímpia, com 10, que joga também hoje contra o time chamado Audax Italiano, que é do Chile e está em terceiro, Audax. O Vasco pode até encerrar essa rodada em primeiro do grupo, caso o Olímpia perca o jogo para o Audax Italiano. E, naturalmente, o Vasco vença o seu compromisso contra o Barracas. De todo modo, em tese, é bem provável que o Vasco termine essa fase de grupos na segunda posição. Aí vai pegar algum terceiro pior colocado, que virá da Libertadores da América. O importante hoje é vencer para garantir a segunda colocação, ou quem sabe, por meio de uma combinação de resultados, conseguir a primeira colocação da Sul-Americana e vencer bem, para afastar essa crise que rondou São Januário. E pela Libertadores da América, o jogo mais tenso dessa semana é o jogo do Fluminense, vai enfrentar o La Guaira da Venezuela pela última rodada, e a sexta rodada e última rodada do Grupo C da Libertadores. O Fluminense é o terceiro colocado nesse momento com 5 pontos. O La Guaira é o lanterna com 3 pontos, já não tem mais chance alguma. O segundo colocado é o Bolívar, também com a mesma pontuação no Fluminense, 5 pontos. E em primeiro, o time da Argentina, Independente Rivadavia. O jogo do Fluminense vai ser às 9:30 da noite, no mesmo horário do jogo do Bolívar contra o Independente Rivadavia. Para o Fluminense classificar em segundo lugar do grupo, para as oitavas de final, ele tem que vencer o jogo de hoje contra o La Guaira da Venezuela e torcer para o Bolívar empatar ou perder para um time lá da Argentina, o Independente Rivadavia. É vitória do Fluminense e secação total sobre o Bolívar, com um empate ou uma derrota do time boliviano, para o Fusão garantir essa vaga em segundo lugar na Libertadores da América. Muito boa sorte hoje, Fluminense! A torcida é nossa! Na sexta-feira tem mais o É de Placa aqui no Armazém Cultural.

Pro brilho e a intensidade da eterna Ângela Rorô, que em 1982 gravava Simples Carinho, o seu quarto álbum de estúdio, lançado pela gravadora Polydor. Sucesso de crítica e público, o Simples Carinho é considerado um divisor de águas na trajetória da artista, marcando uma autêntica transição no seu estilo de interpretar. O canto explosivo e visceral, marca registrada da Ângela, até então dava lugar a um registro vocal mais cool e jazzístico, consolidando-a como uma das intérpretes mais singulares da MPB. E do repertório ali lançado, uma das canções que emplacaram e, de certa forma, representam a essência da Ângela Rorô, a essência da Ângela Rorô, é a faixa Demais. Obra-prima de Tom Jobim e Aloysio de Oliveira, na década de 1950, que foi gravada originalmente pela Maísa, tornando-se um dos emblemas da sua carreira. Contudo, foi graças à contemporaneidade do canto intenso da Ângela e dos arranjos de Antônio Adolfo que Demais ficou demais, hein? E foi apresentada em toda a sua beleza e esplendor às novas gerações, sendo imortalizada de vez. Então, vamos curtir Demais na performance plena de Ângela Rorô. Essa é a música do dia de hoje, do Armazém Cultural. E quem traz para você é ele, Marcos Leite.

Terceira faixa em plataforma digital, do lado A também em vinil, se você encontrar o álbum Simples Carinho, lançado pela Ângela Rorô em 1982 pela gravadora Polydor. Projeto fonográfico teve direção de produção e arranjos assinados pela própria artista e pelo Antônio Adolfo também. Fotografia de Frederico Mendes, coordenação gráfica a cargo de Edson Araújo. Indispensável a música do dia. Roteiro, curadoria, produção dele, do Marcos Leite. Está de volta amanhã para você curtir preciosidades musicais por aqui. E agora você curte Marina Lima. Sou a...

0: Maria Gadu, o altar particular de autoria dela e a Marina Lima, nem luxo nem lixo da Rita Lee e do Roberto de Carvalho.
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E a gente hoje, excepcionalmente, não teremos os pedidos musicais que voltarão amanhã na nossa programação. Melhor MPB aqui, Ana Canhas e Ney Matogrosso.

0: Legal, é Rita Lee Eterna, para você no Armazém Cultural. Baila comigo, Dery do Roberto de Carvalho, Alcione, Não Deixe o Samba Morrer, de Aloysio Silva e Edson Conceição, e a lírica Calixto, Rainha das Águas, de Douglas Couto e Rodrigo, e também Ana Canhas e Ney Mato Grosso, Paralelas, na homenagem ao Belchior.
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0: Previsão para quinta-feira, dia 28 de maio, tempo predominantemente nublado aqui na cidade do Rio de Janeiro. Temperatura em declínio, mínima de 18, máxima de 23 graus. Previsão de chuva também, aquela chuvinha chatinha, intermitente. Essa é a previsão para quinta-feira, mínima de 18, máxima de 23, estação outono. Muito obrigado pela sua audiência. Valeu demais. Nosso Marcos Leite comigo na produção. O Carlito do Sal também. Uma excelente noite de quarta-feira. Amanhã tem mais Armazém Cultural. Tchau, tchau.

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1: Seis horas.

Olá, amigos, muito boa noite. Está no ar o Antena MEC, seu programa cultural de fim de tarde. Numa rede formada.

Pelas rádios MEC, FM, AM do Rio de Janeiro, Brasília e Belo Horizonte, FM Cultura de Porto Alegre e Educativa FM de Fortaleza. Eu sou o Sidney Ferreira e você encontra aqui o melhor do jazz e do instrumental, além de entrevistas e dicas sobre o que de mais relevante acontece na vida cultural da sua região e de todo o país. Iniciamos ao som de Gafieira, música de Conrado Góes, na interpretação de Max Robert.

0: Ouvimos A Night in Tunisia, a composição de Dizzy Gillespie na performance do Pascoal Meirelles Sesteto.
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0: Até 15 de junho estão abertas as inscrições para o 19º concurso Carlos Gomes de Estímulo para Cantores Líricos. Voltado para cantores entre 18 e 35 anos, o concurso tem a intenção de revelar novos talentos do gênero e divulgar as obras de

Carlos Gomes. Ao todo, são R$ 36 mil em premiações, além da oportunidade de participar de um concerto da Orquestra Sinfônica de Campinas. Para mais informações, acesse o site campinas.sp.gov.br. Repetindo, campinas.sp.gov.br. Você ouve agora no Antena MEC Jongueiro, composição e interpretação de Maurício Carrilho.

0: Ouvimos BH, composição de Marinho Boffa e Heitor TP, na interpretação de Marinho Boffa.
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0: No Rio de Janeiro, o pianista Fernando Moura é a atração do Teatro Brigitte Blair nesta quinta-feira, dia 28 de maio, amanhã, portanto. No palco, um show inspirado em um registro de Fernando gravado ao vivo no ano de 1987, com repertório formado por obras autorais que transitam entre o jazz, o rock progressivo e

Você está ouvindo Acalanto pro Einhorn, composição de Gabriel Grossi, na interpretação dele próprio, ao lado de Rafael Barata, Sérgio Coelho, Eduardo Farias e André Vasconcelos, e a participação especialíssima de Maurício Einhorn. A seguir, quem nos ouve em Brasília terá as dicas e informações culturais locais com o Lincoln de Loureiro, enquanto eu sigo com as demais regiões após um breve intervalo. Até já! Música.

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1: Um encontro pouco comum na música instrumental marca o lançamento de Inventos, novo álbum do acordeonista Marcelo Caldi com o trompetista Silvério Pontes. O disco reúne 10 faixas autorais e inéditas, com forte presença do choro e participações de grandes instrumentistas brasileiros, como Alexandre Caldi, Carlos Malta, Daniela Spielmann, Marco Suzano, entre outros. Inventos já está disponível nas plataformas digitais. Do Rio de Janeiro, Jansen Campos para a Rádio MEC, clássica e atual.
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0: A obra sinfônica mais emblemática de Hermeto Pascoal finalmente ganha seu primeiro registro em estúdio, após 40 anos de sua criação. Trata-se da Sinfonia em Quadrinhos, que já está disponível nas plataformas digitais e é um lançamento do selo Natura Musical, realizado em parceria com a Orquestra Jovem Tom Jobim. E quem vai nos dar todos os detalhes desse aguardado lançamento é o músico e produtor Tiago Gomes, diretor artístico do projeto. Olá, Tiago, prazer recebê-lo aqui no Antena MEC, bem-vindo.
1: Música instrumental brasileira. É uma obra muito importante do Hermeto Pascoal, que ganha seu primeiro registro após 40 anos de sua criação. Então, esse ano de 2026, a obra completa 40 anos. E também um ano especial em que o Hermeto completaria 90 anos. Então, tem sido um momento muito importante para a gente.
0: Tiago, como é que surgiu a ideia deste projeto?
1: Bom, o projeto surge de umas conversas que eu tive com o Hermeto Pascoal. Eu sou músico, pianista, eu produzi outros projetos do Hermeto, mais especificamente um projeto de Big Band, né? O Hermeto, para quem não sabe, ele é um compositor que a gente pode chamar de compositor integral, que é um compositor que compõe para várias formações. Então, para Big Bands, para orquestras, compunha muito para o seu grupo. Então, num projeto que eu realizei junto a Hermeto, que é um projeto de Big Band, as conversas começaram a acontecer ali naquele contexto, nesse ambiente de uma relação mais estreita que eu fui cultivando com o Hermeto. E em algum momento o Hermeto manifestou o desejo de que isso ganhasse alguma projeção, que tocasse mais, que a gente pudesse eventualmente um dia fazer um registro. Eu guardei isso para mim, levei adiante, foram muitos anos de pesquisa, de construção do projeto e de busca de parcerias, e nesse ano de 2026 nós conseguimos realizar.
0: Perfeito. Tiago, na sua opinião, por que essa obra até hoje não havia sido gravada em estúdio?
1: Olha, essa pergunta é excelente, e ela, na verdade, são vários fatores, né, que influenciam o fato da gente não ter um registro dessa obra, né? Eu acho que o primeiro fator é do próprio mercado da música brasileira, que durante muito tempo, né, a gente ficou aí à mercê das grandes gravadoras que não olhavam muito para esse lado da música, né? Imagina, uma música de concerto de um compositor popular, como Hermeto Pascoal, um compositor de jazz. Então, a gente, por exemplo, não tem nenhum selo no Brasil, até não tinha, né, na época, nenhum selo específico de música de concerto, música clássica. A gente tem feito agora, a gente vive um momento de resgate de muitas obras integrais de vários compositores brasileiros, que, na verdade, são viabilizadas via editais, né, editais de cultura, editais de leis de incentivo. Então, esse é um dos motivos, a gente não tinha uma estrutura de mercadológica que abrangesse, que abraçasse esse tipo de material. Eu acho que o segundo ponto, né, que influencia bastante é a resistência das orquestras em se abrir a um novo repertório, né? Coisa que também é coisa recente, as orquestras agora elas estão mais abertas a um repertório novo, a um repertório mais autoral, ao repertório dos compositores nacionais, né?

0: Eu acho que as orquestras elas ficaram muito tempo presas ao repertório tradicional da música de concerto. Então é muito difícil penetrar nesse universo, né? Então acho que agora, no mundo que a gente vive hoje, o mercado brasileiro se modificou bastante, vive um bom momento. As orquestras cheias de jovens que estão abertas à experimentação, então eu acho que a gente vive um bom momento para isso.
1: Perfeito. Bom, queria que você nos falasse agora, Tiago, como é gravar essa sinfonia com a Orquestra Jovem Tom Jobim? Como foi essa experiência?
0: Olha, foi um momento muito especial. Quando o Hermeto compôs essa obra em 1986, foi uma encomenda de uma orquestra jovem também, a então chamada Orquestra Jovem de São Paulo. Músicos ali de 17 a 23, 25 anos. E ele tocou essa obra uma única vez, né, ali naquele momento após a encomenda. Então, quando nós decidimos fazer o registro dessa obra, fazia muito sentido para a gente que também fosse uma orquestra jovem. Então, de todas as orquestras que nós mapeamos assim para estruturar uma parceria, a que mais se adequou foi a Orquestra Jovem Tom Jobim, pelo perfil, por essa abertura ao novo, por essa abertura a um repertório diferente, né? E por essa conexão também com o Hermeto, né? A Orquestra Jovem Tom Jobim já fez coisas com o Hermeto no passado, então a gente entendeu que tinha tudo a ver ali também. A gente está falando de jovens de 17 a 25 anos, então fazia muito sentido para a gente que o projeto fosse nessa direção, né? Até como uma forma de manter o legado do Hermeto vivo na mão de jovens músicos.
1: Maravilha. E para quem quiser acompanhar tanto o seu trabalho como o da orquestra, quais são as redes sociais, site, canal no YouTube? Fica à vontade, dê o caminho para o nosso ouvinte, por gentileza.
0: Então, Sidney, o meu trabalho como músico, produtor musical, você vai encontrar em Thiago Gomes Music no Instagram. Pode colocar Thiago Gomes Music sem H no Instagram. Estou lá divulgando os meus trabalhos. E o projeto sinfônico do Hermeto, a gente está divulgando bastante na página oficial do Hermeto. Então, Hermeto Pascoal Oficial no Instagram. Lá a gente tem todas as informações, a gente está já divulgando os shows que acontecem, shows de lançamento que vão acontecer nos dias 20 e 21 de junho no Teatro São Pedro, em São Paulo. E todas as informações, tudo que está acontecendo, nós estamos divulgando nesses canais. Eu gostaria de aproveitar o ensejo para agradecer Numen Produtora, que está com a gente nessa, Lucas Silveira, também é um dos produtores do projeto, né? Eu sou o produtor musical e diretor artístico, e o Lucas faz a produção executiva. E a Numen Produtora é Mesp Tom Jobim, Santa Marcelina Cultura e, claro, o Natura Musical, que foi quem lançou luz a esse projeto, que entendeu a importância disso e contemplou esse projeto no seu edital, que está aí há mais de 20 anos transformando o mercado da música brasileira.
1: Maravilha. Tiago, muitíssimo obrigado pela honra de sua participação aqui no Antena MEC. Muito bom ter tido essa conversa aqui com você, viu? Um grande abraço.
0: Eu que agradeço, Sidney. Super abraço. Muito obrigado pelo espaço. Parabéns pelo programa. E que esse espaço aqui tenha vida longa para a gente estar sempre divulgando esse tipo de música.
1: Nós acabamos de conversar com Tiago Gomes, maestro da Orquestra Jovem Tom Jobim e diretor artístico do projeto Sinfonia em Quadrinhos, que já está disponível nas plataformas digitais de música. E não deixe de acompanhar a Orquestra Jovem Tom Jobim e Tiago Gomes também pelas redes sociais.
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3: Na capital gaúcha, o compositor e violonista Maurício Marques é a próxima atração do projeto Música para Respirar, que ocupa as tardes do Centro Histórico Cultural Santa Casa nas últimas quintas de cada mês. No programa, composições autorais e de nomes como Renato Borghetti, Geraldo Flack e Gilberto Monteiro, entre outros. Com entrada franca, a apresentação de Maurício Marques acontece nesta quinta-feira, dia 28 de maio, amanhã, portanto, ao meio-dia e meia, no átrio do Centro Histórico Cultural Santa Casa, que fica na Avenida Independência 75, no bairro da Independência, em Porto Alegre.

Você está ouvindo o Batuque, composição de Ernesto Nazaré, na interpretação de André Memari e Danilo Brito. Este bloco de dicas e informações culturais termina aqui. Em instantes, voltaremos a ficar em rede no Antena MEC.

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1: Muito bem, eu sou o Sidney Ferreira e voltamos em rede com o Antena MEC. Continuando com o melhor do jazz e do instrumental, você ouve agora Sete Batutas e um Auditor, composição e performance de Flávio Henrique e Chico Amaral.

0: Ouvimos Naquele Tempo, composição de Pixinguinha, na interpretação de Mário Seve e Marcelo Fagerland.
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0: 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E o melhor, toda quarta-feira você confere em primeira mão aqui no Antena MEC trechos das suas edições inéditas. Nesta semana, a convidada é a escritora e jornalista Luíse Valente.

0: Duarte, que conversou com Kate sobre seu mais recente lançamento, o romance A Confraria das Oliveiras.
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2: Luíse Valente é escritora, jornalista e cineasta documentarista, autora de romances históricos e documentários premiados, além de outras obras, inclusive infanto-juvenis. Publicou os livros O Segredo do Oratório, Uma Praça em Antuérpia e Sonata em Auschwitz. Nós vamos falar de outras obras ainda da Luíse. A Luíse agora, ela acabou de lançar o romance A Confraria da Oliveira. E é por essa história que eu vou começar o nosso programa de hoje, a mais recente. Eu sei que a Confraria da Oliveira tem relação com uma árvore, com raízes, com o passado e com o presente. Explica, Luíse.
3: Bom, primeiro agradecer, né, de estar aqui, eu adoro esse programa, acho que a Kate me acompanha desde o meu primeiro livro, aí já vão 13 anos aí de histórias, né, contando histórias. E continuando, né, no que eu trabalho, que é o romance histórico, os três livros que a Kate citou, A Confraria da Oliveira também é mais um romance histórico e tem como um pano de fundo das minhas pesquisas a Inquisição. E a ideia desse livro surgiu, acho como surgem muitas ideias, né? Eu escutei de uma amiga uma história de que ela tinha tido uma briga, enfim, duas vizinhas brigaram, romperam totalmente uma amizade por conta do corte de uma árvore. Eu achei aquilo interessante porque eu falei assim, se dá para detonar uma história legal a partir de uma árvore que fazia sombra num quintal. Ao lado da vizinha, uma quis cortar a árvore, a outra não quis, e aí se rompeu uma amizade e várias histórias vieram à tona ali, com questões de inveja, enfim, outras coisas. E aí eu fiquei com aquilo na cabeça. Paralelo a isso, eu sempre fui muito para Portugal, esse livro também se passa, parte dele em Portugal, eu escutei também uma outra história de uma pessoa que tinha herdado uma árvore, uma oliveira. E aí, a partir daí, sai a minha história. Tá? Eu venho a partir do corte de uma árvore no presente e também no passado, são duas histórias de duas mulheres que são parentes e têm um segredo familiar nessas histórias e que é o corte dessa árvore detona essas duas histórias, né? Quer dizer, faz com que elas comecem. No presente é Branca, em 2018, no Rio de Janeiro, e aí, paralelo, no século XVI, tem essa antepassada, né, da Branca, que também, por conta de um corte de uma árvore, é denunciada para a Inquisição. Eu estou falando assim bem genérico, porque a história tem várias nuances, mas a questão que liga essas duas mulheres é essa oliveira.
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0: Este foi um trecho da edição inédita do Conversa com o Autor, produzido por Rafael Tavares e Kate Navarro, que você ouve todo domingo, ao 12:30, na sua Mac AM. E não deixe de acompanhar o programa também em videocast, no canal da Rádio Mac no YouTube. O Antena Mac fica por aqui, mas você já está convidado para o nosso próximo encontro, nesta quinta-feira, às 18h. Eu sou o Sidney Ferreira e o Antena Mac é uma realização da Rádio Mac. Terminamos ao som de Galopando, composição de Luizão Maia e Marco Ribas, na interpretação de Zé Luiz Maia. Agradeço por sua companhia. Continue conosco. Uma boa noite para você.

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4: Em Brasília, 19 horas. Está no ar a Voz do Brasil. As notícias do governo federal que movimentaram o país no dia de hoje.
5: Olá, boa noite.
4: Boa noite para você que nos acompanha em todo o país.
5: Quarta-feira, 27 de maio de 2026.
4: Vamos ao destaque do dia, desenvolvimento para a região norte.
5: Avanço das obras na BR-319 que conecta Manaus a Porto Velho.
4: O presidente Lula anuncia mais de 380 milhões de reais em recursos do novo PAC para a rodovia.
6: Ambientalmente vai ser a estrada mais moderna do mundo. Qualquer estrangeiro que vier dar palpite na questão climática aqui, a gente vai mostrar o que, que nós fizemos aqui.
5: Luz para Todos. Iniciativa vai levar eletricidade para mais de 75 mil pessoas em 86 municípios no Amazonas.
4: Petrobras e Transpetro anunciam investimentos no estado. Luciana Colares de Holanda.
7: O Amazonas vai receber 2 bilhões e 800 milhões de reais para ampliar a produção de gás natural e também a frota de embarcações para transporte de combustíveis.
5: E ainda, segurança.
4: Parceria inédita com a Uber quer ampliar o alcance de alerta para localização de crianças e adolescentes desaparecidos.
5: Você vai ouvir também que estudo revela queda de 7,4% no número de homicídios em 2024. Luana Karen.
8: Foram 42.590 homicídios em 2024, o menor número de homicídios da série histórica iniciada em 2014.
4: Hoje, na apresentação da Voz do Brasil, eu, Mariana Jungmann e Luciano Seixas.
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4: O Amazonas vai receber investimentos superiores a 7 bilhões de reais.
5: São obras para aumentar a produção de energia, de gás natural, construção naval.
4: Somente na prospecção de gás serão gerados cerca de 14 mil empregos.
5: Os anúncios foram feitos pelo presidente Lula.
7: O Amazonas vai receber 2 bilhões e 800 milhões de reais nos próximos 5 anos para ampliar a produção de gás natural e também a frota de embarcações para transporte de combustíveis. Os recursos são da Petrobras e da Transpetro. Hoje, o gás natural de Urucu gera 65% da energia elétrica consumida em Manaus e em outros 5 municípios. Segundo a presidente da Petrobras, Magda Chambriá, os investimentos vão garantir a maior reserva de gás do país.
9: Estimamos com esse investimento um aumento de produção de 20% e uma geração de 14 mil empregos nessa região amazônica.
7: O estaleiro Bertolini vai ser o responsável pela construção de 18 barcaças. O presidente Lula destacou a importância da retomada da indústria naval brasileira.
10: Se a gente não fizer essas barcaças aqui, a gente não gera emprego, a gente não gera conhecimento tecnológico, a gente não forma bons profissionais. É a primeira vez que vocês vão produzir uma barcaça aqui e vai entrar no mar.
7: O presidente Lula também anunciou um pacote de investimentos em infraestrutura, energia, desenvolvimento regional no estado e medidas socioambientais. O valor total chega a quase 5 bilhões de reais. Na área de infraestrutura, o destaque é o avanço das obras na BR-319, que conecta Manaus a Porto Velho, em Rondônia. São mais de 380 milhões de reais em recursos do novo PAC. O ministro dos Transportes, Jorge Santoro, garantiu que toda a rodovia vai estar em obras ainda no primeiro semestre.
11: É uma rodovia em que vai fazer com que a gente coloque Manaus com acesso pavimentado ao resto da malha rodoviária nacional.
7: Para a segurança energética, o pacote de investimentos chega a 3 bilhões e 300 milhões de reais. Entre os investimentos, 785 milhões de reais serão aplicados no programa Luz para Todos, levando energia para 75 mil pessoas. O governo do Brasil também apresentou o projeto do novo terminal hidroviário Manaus Moderna, que receberá 876 milhões de reais do novo PAC. Será o maior porto hidroviário de passageiros do mundo, segundo o ministro de Portos e Aeroportos, Tomé Franca.
12: Dando dignidade para quem precisa fazer o transporte nos nossos rios, para quem precisa fazer o escoar da produção, do artesanato.
7: O presidente Lula destacou a importância dos investimentos no estado do Amazonas.
10: É preciso que tenha empresários que acreditam no Brasil, é preciso que tenha dono de estaleiros que acreditam no Brasil, e a gente vai poder falar no mundo inteiro que quem quiser construir balsa de qualidade, venha para Manaus.
7: E a cultura também vai receber recursos. A Petrobras anunciou que vai patrocinar o Festival Folclórico de Parintins, com investimento de 5 milhões de reais. De Manaus, no Amazonas, Luciana Colares de Holanda.
13: A Secretaria Nacional de Defesa do Consumidor instaurou o processo administrativo para punir plataformas de aplicativos que não estão informando a composição dos preços cobrados em seus serviços.
14: Uma portaria da Secretaria estabelece que as empresas devem informar os valores pagos pelos usuários e o quanto é repassado aos trabalhadores.
13: Duas empresas estariam descumprindo a norma, iFood e Kita, e estarão sujeitas ao pagamento de multa que pode chegar a 14 milhões de reais. Outros 7 aplicativos estão em monitoramento.
14: O ministro da Secretaria-Geral da Presidência da República, Guilherme Boulos, afirmou que o cumprimento da portaria não é opcional.
15: Essas empresas têm que oferecer transparência. Não é opcional cumprir uma portaria da Secretaria Nacional de Defesa do Consumidor. A empresa não escolhe se ela vai cumprir ou não a portaria. Cumprir essa portaria é uma obrigação das plataformas e aquelas que não cumprirem pagarão um preço com multa.
13: O consumidor que não identificar essas informações na nota fiscal pode registrar uma reclamação na plataforma consumidor.gov.br ou no PROCON da sua cidade.
14: Lei de acesso à informação, portal da transparência e agora a nova plataforma informa.br. São ferramentas para aumentar a transparência da gestão pública.
13: Elas são utilizadas como parte do trabalho da Controladoria Geral da União para a fiscalização preventiva e combativa da corrupção e das fraudes em contratos públicos.
14: Essa atuação também é integrada com outros órgãos públicos para o combate ao crime organizado.
13: Hoje a gente conversa com o ministro da CGU, Vinícius Marques de Carvalho, sobre a agenda governamental governo aberto, que está em destaque essa semana. Boa noite, ministro.
16: Boa noite, Mariana. Boa noite, Luciano. Boa noite aos ouvintes da Voz do Brasil.
13: Ministro, a gente está, então, na Semana Governo Aberto, né? E foi lançada uma plataforma informa.br, que vai entrar em operação agora em junho. Como é que vai funcionar essa plataforma? Como é que ela ajuda o trabalho de fiscalização da CGU? O que, ela traz de novo?
16: Essa plataforma tem por objetivo facilitar ainda mais a vida dos cidadãos e das cidadãs brasileiros que precisam acessar informações do governo federal, né? Hoje, como vocês mencionaram, nós temos o Fala BR, nós temos o site dos ministérios ou dos órgãos públicos, nós temos também o Portal da Transparência, a Lei de Acesso à Informação. O que essa plataforma nova faz? Ela agrega tudo isso num sistema único usando inteligência artificial. O que, isso quer dizer na prática? A pessoa pode entrar na plataforma, digitar a informação que ela quer, a pergunta que ela quer. Se essa informação ela já está publicada em algum site do governo federal, em algum portal público de informações, ela vai ser direcionada diretamente para a informação, ou seja, nós vamos entregar a informação direto para ela. Se essa informação não está publicada, mas é uma informação que ela pode ter acesso, ela vai ser direcionada para pedir a informação via lei de acesso à informação. Então, hoje, na situação até agora, ela tem que ir na Lei de Acesso à Informação, via Fala BR, ou tentar procurar no Portal da Transparência e meio que tentar adivinhar onde vai estar a informação. Agora não. A partir do Informa BR, ela vai só pedir a informação e ela vai ser, para ela vai ser entregue a informação, ela vai ser direcionada para onde essa informação está.
5: Ministro, embora a gente esteja falando dessa semana de eventos relacionados à transparência da gestão pública, né, a Semana Governo Aberto, essa agenda Governo Aberto já ocorre há mais tempo, né, e implementou diversas mudanças nessa área. O senhor pode falar um pouco mais sobre esses ajustes feitos no trabalho da CGU nos últimos anos? Quais foram os ganhos?
16: Na verdade, a parceria do Governo Aberto começa lá com o governo da presidenta Dilma, lá em 2011, é algo muito inovador, muito importante para a cidadania brasileira, porque aumenta a confiança da cidadania no Estado, da população no Estado. Nós já tivemos um resultado recente muito positivo de uma pesquisa da OCDE que diz que a confiança da população nos serviços públicos subiu de 26% em 2022 para 42% esse ano. E no governo federal, de 24% para 38%. Isso se deve, entre outras coisas, a uma série de mecanismos e instrumentos que nós lançamos mão. Por exemplo, o Portal da Transparência. O Portal da Transparência, com as informações que nós colocamos lá, por exemplo, relacionadas a emendas parlamentares, relacionadas a uma série de informações públicas que já deviam estar lá, como, por exemplo, os benefícios fiscais, aquelas pessoas que são beneficiárias de políticas públicas como o Pé de Meia, tudo que está sendo investido nesse tipo de programa está lá no portal. Então, em função disso, o portal, por exemplo, teve um aumento de mais de 30% de usuários. Isso aumenta a confiança da população também nas informações públicas. Outra coisa importante, lei de acesso à informação. Colocamos fim ao sigilo de 100 anos, né, que era um problema do governo anterior. Em 2022, por exemplo, um governo que era pautado pelo sigilo colocou mais de 7 mil casos em sigilo de 100 anos. Nós reduzimos isso drasticamente. No ano passado, nós tivemos só 70 casos de sigilo de 100 anos. Então, isso é a implementação de uma agenda de transparência do governo do presidente Lula para garantir que a população tenha acesso à informação.
13: Agora, ministro, recentemente a CGU participou de ações da Polícia Federal para combate a fraudes em licitações e corrupção no Ceará, na Bahia, também em outros contratos públicos federais em outros estados, né? Piauí também tivemos. Como é que funciona essa integração da CGU com a Polícia Federal e outros órgãos de investigação?
16: Essa integração ela é decisiva para o combate à corrupção, não só da CGU com a Polícia Federal, como também com o COAF, com a Receita Federal, todos os órgãos que têm algum objetivo ou alguma missão relacionada ao controle, à fiscalização e à responsabilização de quem comete fraudes ou crimes ou comete algum tipo de ato de corrupção. O presidente Lula ele pediu explicitamente para que nós sejamos intransigentes no combate à corrupção. Para que nós não deixemos nada passar, investigamos com muito afinco. E para isso a gente precisa se coordenar. Né? Se cada órgão atuar sozinho, a direção, cada um vai para um caminho, cada um vai para uma direção e não funciona direito. Então, só para vocês terem uma ideia do efeito desse tipo de agenda conjunta, só o ano passado nós realizamos 76 operações com a Polícia Federal, com um prejuízo de 13 bilhões de reais apurados nessas operações. Se você somar tudo o que foi apurado em todos os anos anteriores, não chega a um quinto disso. Isso porque nós conseguimos investigar com mais cuidado, colocar a lupa nos casos que vinham de lá de muito tempo. Né? Esses esquemas existiam em governos anteriores. O caso do Master, por exemplo, o caso do INSS, são todos casos que já vinham lá de trás e que nós, felizmente, interrompemos no governo do presidente Lula.
5: Inclusive, ministro, o governo do Brasil vem desenvolvendo um trabalho integrado aí para o combate ao crime organizado, envolvendo vários ministérios e órgãos de inteligência. Como é a participação da CGU nessas investigações, nessas operações?
16: A CGU opera, como eu disse, em conjunto com a Polícia Federal em várias dessas investigações. Muitas vezes nós temos casos de corrupção que estão vinculados a organizações criminosas, em licitações públicas e contratos públicos. Importante dizer aqui também que isso tem sido uma prioridade do governo do presidente Lula, né, do governo brasileiro. Recentemente foi lançado um programa de enfrentamento ao crime organizado com 4 eixos. Um eixo voltado para asfixia financeira, combate a homicídios, controle de armas e também lidando com as questões dos presídios. Esses 4 eixos somados vão comportar um investimento de mais de 10 bilhões de reais, o que é algo inédito no Brasil, que demonstra a prioridade do presidente Lula, e a CGU está envolvida em todos esses esforços.
13: Ministro, para a gente concluir, como é que é a relação da CGU diretamente com o cidadão? Né? Alguém que queira, por exemplo, apontar uma irregularidade, denunciar problemas num contrato público que ela tenha conhecimento, essa pessoa consegue falar diretamente com a CGU? Como é que ela pode fazer isso?
16: Ela consegue, nós temos a ouvidoria da CGU, Fala BR, que é um caminho muito tradicional e conhecido, mas que é sempre importante a gente divulgar, que as pessoas podem entrar lá e fazer as suas denúncias, fazerem as suas reclamações, fazerem as suas sugestões. Nós, inclusive, estamos usando todo esse material da ouvidoria que nós recolhemos com essas reclamações para direcionar para os ministérios e acionar os ministérios. Então, na medida em que as reclamações aumentam em relação a um determinado tema, nós já acionamos o ministério para o ministério resolver ou determinado órgão resolver antes que o problema ganhe uma dimensão maior. Nós estamos intensificando esses esforços e tem funcionado muito bem.
5: Muito bem, nós conversamos com Vinícius Marques de Carvalho, ministro da Controladoria Geral da União. Muito obrigado, ministro, pela entrevista aqui à Voz do Brasil.
16: Obrigado.
13: Em 2024, o Brasil atingiu o menor índice de homicídios da série histórica, iniciada em 2014.
5: Mesmo assim, o número continua alto. Foram mais de 42 mil homicídios.
13: Por isso, o governo tem investido em políticas públicas voltadas para a segurança pública, como, por exemplo, o programa Brasil contra o Crime Organizado, com investimento de 11 bilhões de reais.
17: O Brasil registrou em 2024 o menor número de homicídios da série histórica iniciada em 2014. Os dados estão no Atlas da Violência, elaborado pelo Instituto de Pesquisa Econômica Aplicada, IPEA, em parceria com o Fórum Brasileiro de Segurança Pública. De acordo com o levantamento, foram 42.590 homicídios em 2024, uma queda de 7,4% comparada a 2023. Já em relação a 2014, a redução foi de 33,4%. O secretário nacional de segurança pública, Chico Lucas, destaca as causas dessa redução.
18: Isso tudo é fruto de uma série de ações e de políticas públicas implementadas. Uma é a maior integração entre as forças de segurança, os entes federativos, com um aporte maior de recursos por parte da União e a cobrança para que esses crimes sejam mais esclarecidos. Sem falar de outra política pública muito importante nos últimos anos, que foi a restrição ao acesso às armas.
17: Mas o documento também traz um alerta importante. Os pesquisadores identificaram um aumento expressivo das chamadas mortes violentas por causa indeterminada, casos em que não é possível afirmar oficialmente se a vítima morreu em acidente, suicídio ou homicídio. De acordo com o Atlas, as mortes violentas mortas por causa indeterminada saltaram para 17.207 em 2024. Na tentativa de melhorar a investigação desses crimes, o Ministério da Justiça e Segurança Pública adotou em fevereiro deste ano critérios nacionais padronizados para os índices de elucidação de homicídios e feminicídios em todo o país, como explica o secretário nacional de Segurança Pública, Chico Lucas.
18: Algumas mortes acontecem em ambientes inóspitos ou duvidosos ou por meios que não são tão claros. Ora, mas se há dúvida, cabe ao poder público de investigar. A portaria, ela define como critério a morte violenta, ela obriga a toda morte ser correspondida por um inquérito policial e todo inquérito precisa ter um final dentro de um prazo de esclarecimento.
17: O levantamento mostra ainda que a violência continua atingindo principalmente jovens do sexo masculino, negros e moradores de áreas vulneráveis. Em 11 anos, mais de 300 mil jovens entre 15 e 29 anos foram assassinados no Brasil. O coordenador da pesquisa e técnico do IPEA, Daniel Ricardo de Castro Cerqueira, afirmou que muitas vezes a violência que acomete o jovem surge ainda na infância.
19: Muitas vezes, quando a criança nasce, muitas vezes tem problema de negligência dos próprios pais, muitas vezes. Depois começa, a criança muito cedo já começa a ser vítima de violência sexual e depois, mais à frente, violência física, né? Quando eventualmente termina sendo morta à frente.
17: Pelas redes sociais, o presidente Lula destacou a redução histórica na taxa de homicídios, mas afirmou que o número absoluto ainda é muito alto. Lula declarou que a curva descendente aponta para um caminho que tende a se consolidar com a série de políticas anunciadas e em aplicação pelo governo do Brasil ao longo dessa gestão. Entre as medidas citadas pelo presidente está a lei antifacção, que endurece penas e dá agilidade ao confisco de bens de lideranças do crime organizado, o programa Brasil contra o Crime Organizado, que prevê a aplicação de 11 bilhões de reais em 2026 para desarticular estruturas criminosas, o Pacto Nacional contra o Feminicídio e o fortalecimento das ações de inteligência das polícias federal e rodoviária federal. Reportagem Luana Karen.
14: No combate ao desaparecimento de crianças e adolescentes, cada minuto conta.
13: O Ministério da Justiça e Segurança Pública firmou uma parceria com a Uber para que alertas passem a ser exibidos dentro do aplicativo.
14: Agora, qualquer celular pode ser canal estratégico para salvar vidas.
20: Com a medida, motoristas, parceiros e usuários do aplicativo que estiverem no raio de até 160 quilômetros do desaparecimento vão receber mensagens dentro do aplicativo Uber. O diretor de Operações Integradas e de Inteligência da Secretaria Nacional de Segurança Pública, José Anchieta Neto, destacou a importância de usar a tecnologia a serviço da segurança pública.
21: Esses aplicativos de mobilidade urbana, eles estão gerando renda e são responsáveis por centenas de milhares de deslocamentos, então eles têm que estar dando um passo à frente, um passo a caminho da promoção da segurança pública.
20: As primeiras horas após o desaparecimento de crianças e adolescentes são decisivas para localizar as vítimas. Por isso, o objetivo é acelerar a divulgação das informações e alcançar rapidamente pessoas que estejam próximas da região onde os casos acontecem. É o que destacou o chefe de relacionamento para assuntos de segurança da Uber, Leandro Segala.
22: Quando a gente conversa com autoridades que atuam na investigação de pessoas desaparecidas, tem um ponto comum que eles sempre se referem. O quanto é importante aquelas primeiras horas após o desaparecimento para o retorno seguro desse menor. Essa cooperação coordenada entre poder público, iniciativa privada, comunidade e tecnologia, acho que tem de fato a chance de salvar vidas.
20: A parceria amplia o alcance do chamado Alerta Amber, sistema utilizado para divulgar informações sobre crianças e adolescentes desaparecidos em situação de risco. O mecanismo envia imagens.

0: Ingressos de turistas estrangeiros no Brasil aumentaram 9,2% nos primeiros 4 meses do ano em relação ao mesmo período de 2025.
1: O valor chegou a 20 bilhões e 200 milhões de reais, segundo o Banco Central.
0: E o ministro do Turismo, Gustavo Feliciano, está na China, onde participa de uma série com o objetivo de atrair mais turistas ao Brasil.
1: Recentemente, o governo brasileiro isentou a exigência de visto para turistas chineses.
2: Vamos traçar ações e estratégias para que a gente possa, com a política de isenção do visto do governo federal, aumentar o número de turistas chineses no nosso país.
3: Eu tenho certeza que realizaremos ótimos negócios para promover o destino Brasil aqui na China.
0: O Brasil recebeu 103 mil turistas chineses em 2025, uma alta de 35% em relação ao ano anterior.
1: Apenas nos 4 primeiros meses do ano foram quase 40 mil visitantes, um crescimento de 33%.
0: E essas foram as notícias do governo do Brasil.
1: Uma realização da Secretaria de Comunicação Social da Presidência da República.
0: Com produção da empresa Brasil de Comunicação.
1: Fique agora com o Minuto do TCU. Em seguida, as notícias do Poder Judiciário e do Congresso Nacional. Boa noite.
0: Boa noite para você e até amanhã.
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5: 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Você vai ouvir agora notícias do Poder Judiciário.
7: Plenário do STF decide que shoppings devem criar espaço de amamentação para empregadas lactantes.
8: TST define lista com o nome de 3 desembargadores indicados ao cargo de ministros da corte.
7: TSE homologa alterações nos estatutos dos partidos Democrata e Unidade Popular.
8: Boa noite, eu sou o Arthur Filho.
7: E eu sou Walter Lima.
8: O plenário do Supremo Tribunal Federal decide que shoppings devem criar espaço de amamentação para empregadas lactantes.
7: Empresas têm o prazo de até 1 ano para adequar os centros comerciais. Marcelo Della Libera.
9: O plenário do Supremo Tribunal Federal analisou um recurso que discute se a responsabilidade pela instalação de espaços destinados à amamentação e a guarda de filhos de trabalhadoras lactantes em shopping centers deve recair sobre os lojistas ou sobre a administração do empreendimento. A tese fixada foi no sentido de que a expressão estabelecimento, prevista na CLT, abrange os shopping centers em relação às empregadas dos lojistas que integram o centro comercial.
8: Presidente do STJ determina a continuação do curso de medicina ofertado à turma extra do Programa Nacional de Educação na Reforma Agrária, no campus Caruaru da Universidade Federal de Pernambuco.
7: O curso é oferecido a 80 alunos. Fátima Uchoa.
10: A turma extra de medicina iniciada neste ano é uma parceria entre a Universidade e o INCRA, que editaram resolução para a criação da turma e um edital para a seleção dos estudantes. Na ação popular contra essas medidas, um vereador alegou violação à moralidade administrativa. O TRF5 determinou a interrupção das atividades após o fim do primeiro semestre letivo. Mas, para o presidente do STJ, ministro Herman Benjamin, manter essa decisão colocaria em risco a organização administrativa da Universidade Pública, o que ocasionaria lesão à ordem pública. Segundo o ministro, a turma especial do curso de medicina atende ao princípio da igualdade de condições no acesso ao ensino.
8: TST define lista com o nome de 3 desembargadores.

0: Jogadores indicados ao cargo de ministros da corte.
1: Os selecionados são das regiões Nordeste e Norte. Rossini Gomes.
2: Os selecionados estão disputando a vaga da ministra Dora Maria da Costa, que se aposentou do Tribunal Superior do Trabalho depois de 18 anos. Foram eleitos ao cargo a desembargadora Maria de Nazaré Medeiros Rocha, do TRT da 8ª Região, que abrange o Pará e o Amapá. O desembargador Sérgio Torres Teixeira, do TRT da 6ª Região, em Pernambuco. E a desembargadora Hermenegilda Leite Machado, do TRT da 13ª Região, na Paraíba. A lista com os nomes será enviada ao presidente da República. É ele quem escolhe.
0: TSE homologa alterações nos estatutos dos partidos Democrata e Unidade Popular.
1: As duas legendas terão 90 dias para providenciar as alterações. Rimac Souto.
3: Para o Democrata, os ajustes são relacionados ao prazo máximo de vigência de órgãos partidários provisórios, limitado a 4 anos. O plenário do TSE ainda determinou que fique explícito o caráter voluntário das contribuições financeiras à legenda. O TSE também aprovou parcialmente o requerimento da Unidade Popular e determinou que o partido inclua explicitamente nas normas internas o tempo de vigência de seus órgãos provisórios, além de medidas de combate à violência política contra a mulher.
0: Tribunal Regional Federal da 1ª Região condena União e autarquias por demora na titulação de terras quilombolas do Amapá.
1: A decisão é resultado de ação do MPF. Vanessa Pereira.
4: Na decisão, a Justiça condenou União, INCRA, IMAP e Fundação Cultural Palmares de forma solidária ao pagamento de mais de 3 milhões de reais em indenização por danos morais coletivos. Além disso, estabeleceu o prazo de 3 anos para a conclusão de todos os processos de identificação, delimitação e titulação definitiva das comunidades quilombolas do Amapá, sob pena de multa de R$100 mil por mês de atraso.
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0: Uma boa noite a você.
1: Até amanhã.
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7: Eu sou Paula Groba.
8: E eu sou Humberto Pinheiro.
7: E estes são os destaques de hoje do Jornal do Senado, que começa agora.
8: Senado aprova novos modelos de contratação para jovens entre 18 e 29 anos.
7: Dívidas rurais avança projeto para socorrer produtores endividados por desastres climáticos.
8: Plenário aprova regras para a Copa Feminina de 2027 e homenagem a jogadoras pioneiras.
7: Boa noite.
8: Boa noite.
7: O mercado de trabalho pode ganhar novas regras para ampliar a contratação de jovens sem experiência. O Senado aprovou um projeto que cria o contrato de primeiro emprego para pessoas entre 18 e 29 anos que nunca tiveram carteira assinada.
8: A proposta reduz encargos para as empresas, como a contribuição patronal ao INSS e a alíquota do FGTS. O repórter Douglas Castilho tem mais detalhes.
9: Com 10 milhões de jovens que não estudam nem trabalham, o Brasil ocupa a 4ª pior posição no ranking mundial de pessoas entre 18 e 29 anos sem uma ocupação regular, segundo dados da OCDE, entidade que representa os países mais ricos. O projeto aprovado permite que as empresas que contratarem esses jovens sem nenhuma experiência prévia com carteira assinada terão a chamada cota patronal do INSS reduzida a 10%, o que é metade da exigida pelo regime comum. Haverá ainda a redução da alíquota do depósito do FGTS. O autor da proposta original, senador Irajá, do PSD do Tocantins, explicou o dilema enfrentado pelo que chamou de geração nem-nem.
10: Ora, é um dilema. Se ele não tem oportunidade, como é que ele vai ter experiência?
9: O novo regime de contrato diferenciado poderá ter o prazo de 6 a 24 meses, podendo ser renovado por 3 vezes, mas a qualquer momento durante a vigência do contrato, o empregador terá a possibilidade de transformar o vínculo temporário em um contrato permanente. O texto agora vai à sanção presidencial.
7: E avançou no Senado o projeto que mantém os incentivos fiscais da chamada Lei do Bem, usada para estimular investimentos em pesquisa, desenvolvimento e inovação tecnológica no país.
8: A proposta aprovada hoje pelos senadores preserva benefícios tributários concedidos a empresas que investem no setor e evita os cortes previstos na política de redução gradual desses incentivos, aprovada no ano passado. Repórter Patrícia Oliveira.
11: Poderão ser mantidos os incentivos fiscais concedidos a empresas que investem em pesquisa, desenvolvimento e inovação tecnológica. A proposta dos senadores Alci Lucas, do PL do Distrito Federal, impede que esse setor pare de receber apoio por meio de benefícios tributários. Os cortes estão previstos nas regras da política de redução desses incentivos aprovada no ano passado. O relator da matéria, senador astronauta Marcos Pontes, do PL de São Paulo, destacou que a chamada Lei do Bem gera R$30 bilhões com investimentos em inovação e tecnologia, eleva a produtividade, a competitividade e a geração de empregos qualificados.
12: Então, são incentivos que precisam ser preservados. É uma importância muito grande também para o Brasil como um todo, para o desenvolvimento econômico e social do país.
11: O senador também destacou que o projeto contribui para a previsibilidade das decisões de investimento em inovação por parte das empresas. A proposta segue para a Comissão de Assuntos Econômicos.
7: E a Comissão de Assuntos Econômicos aprovou o projeto que busca dar fôlego a produtores rurais prejudicados por secas, enchentes e outros eventos climáticos extremos. A proposta autoriza o uso de recursos do Fundo Social para renegociar e quitar dívidas no campo, sem cobrança de multas ou juros de mora.
8: A medida tem como objetivo evitar o endividamento crônico e garantir a continuidade da produção agrícola no país. O texto segue agora para o plenário do Senado com pedido de urgência. Repórter Alexandre Campos.
13: Pelo texto, poderão ser beneficiários da linha de crédito especial os produtores rurais, associações e consórcios que, no período entre 2019 e 2025, tenham registrado em 2 ou mais safras perdas de no mínimo 30% da renda bruta. Para produtores, a linha de crédito terá valor máximo de R$10 milhões e para associações, R$50 milhões, com prazo de 10 anos e juros entre 3,5% e 7,5% ao ano. O relator, senador Renan Calheiros, do MDB de Alagoas, destacou a incorporação ao texto de medidas que impeçam exigências excessivas e restrições infralegais durante a regulamentação da matéria.
14: O projeto, sem dúvida nenhuma, oferece uma opção para que o governo atue permitindo a retomada da capacidade produtiva e a preservação da segurança alimentar nacional.
13: Líder do governo, senador Jax Wagner, do PT da Bahia, lamentou que as negociações com o Executivo não tenham avançado.
15: Do jeito que está escrito o projeto, é para quebrar os bancos públicos, porque na taxa que eles querem é para botar um prejuízo lá em cima.
13: Pelo projeto, o governo também poderá ampliar sua participação no Fundo Garantidor de Investimentos para a cobertura de operações de crédito rural contratadas por produtores afetados por eventos climáticos adversos.
7: O presidente do Senado, Davi Alcolumbre, cobrou dos partidos a indicação dos integrantes da nova CPI da pedofilia, que terá 11 membros titulares e 7 suplentes.
8: O colegiado vai investigar crimes sexuais e outras violências cometidas contra crianças e adolescentes. Repórter Pedro Pincer.
16: O colegiado tem o objetivo de investigar crimes cometidos contra crianças e adolescentes, incluindo pedofilia e abuso online. A CPI foi criada em agosto do ano passado, mas ainda não começou a funcionar por falta de integrantes. Alcolumbre ainda destacou que a proporcionalidade das bancadas deve ser respeitada durante as indicações.
17: Para que as lideranças partidárias possam fazer as suas indicações, para que o mais rápido possível a gente possa fazer as instalação desta comissão parlamentar de inquérito que vai investigar a pedofilia no Brasil.
16: O pedido de criação da CPI foi apresentado em conjunto pela senadora Damaris Alves, do Republicanos do Distrito Federal, e pelos senadores do PL Jaime Bagatoli, de Rondônia, e Magno Malta, do Espírito Santo. A primeira CPI da pedofilia funcionou entre 2008 e 2010.
7: E parlamentares repercutiram a decisão da primeira turma do Supremo Tribunal Federal, que acabou com a aposentadoria compulsória remunerada como punição máxima para magistrados.
8: Com a medida, juízes que cometerem infrações graves poderão perder o cargo e também o direito ao salário.

0: repórter Henrique Nascimento.
1: A aposentadoria compulsória era alvo de críticas porque permitia ao magistrado continuar recebendo salário proporcional ao tempo de serviço, mesmo após punições disciplinares. Relatora de uma proposta sobre o tema na Comissão de Constituição e Justiça do Senado, a senadora Elisiane Gama, do Maranhão, afirmou que a decisão corrige uma distorção histórica.
2: Nós não podemos permitir castas de servidores públicos com privilégios.
1: Já o senador Sérgio Moro, do PL do Paraná, ponderou que é preciso diferenciar crimes graves de infrações administrativas.
3: Um juiz que comete uma mera infração disciplinar, aí ele perde o cargo e perde também a aposentadoria, mas ele contribuiu. Não faz sentido que ele perca o benefício nessas circunstâncias.
1: A Comissão de Constituição e Justiça do Senado já aprovou uma proposta que também acaba com a aposentadoria compulsória como punição para magistrados e integrantes do Ministério Público. O projeto aguarda votação no plenário.
4: O Brasil avançou na preparação para a Copa do Mundo Feminina de 2027. Foi aprovado o projeto que define regras e garantias do poder público para que o torneio seja realizado no país.
0: A proposta prevê apoio à cidade-sede do primeiro Mundial Feminino da história na América do Sul. Repórter Rodrigo Rezende.
5: O projeto trata de diversos temas relacionados à Copa do Mundo, como venda de ingressos, proteção de direitos autorais, regras para captação e distribuição de imagens do campeonato e garantias aos torcedores e profissionais, como a facilitação para obtenção de vistos temporários de turismo e trabalho. A relatora da proposta, senadora Leila Barros, do PDT do Distrito Federal, afirmou que o país irá se beneficiar do evento, principalmente com a experiência adquirida na Copa de 2014.
6: A expectativa da FIFA é de receber mais de 3 milhões de torcedores, movimentar a economia e projetar o Brasil como potência esportiva contemporânea.
5: A proposta também traz uma compensação financeira às jogadoras que representaram o país na primeira edição da Copa do Mundo Feminina, em 1991, e no primeiro torneio global feminino organizado pela FIFA, em 1988. Cada ex-jogadora receberá R$500 mil.
4: O plenário ainda aprovou a proposta da senadora Leila Barros, que estende o mesmo benefício de R$500 mil às jogadoras que participaram da Copa do Mundo de 1995.
0: Edição de Paula Groba. Trabalhos técnicos de Eliseu Caires. O Jornal do Senado fica por aqui. Acompanhe agora as notícias da Câmara dos Deputados. Boa noite.
4: Boa noite e até amanhã.
7: Jornal Câmara dos Deputados. Plenário da Câmara debate projeto que reduz jornada semanal de trabalho.
8: Deputados aprovam reconhecimento de diabetes tipo 1 como deficiência.
7: Proposta votada inclui festas juninas nordestinas no calendário de turismo.
8: Plenário amplia estoques de alimentos e produtos para alimentação animal.
7: Boa noite. Os deputados aprovaram um projeto para ampliar estoques públicos de alimentos e de produtos para a alimentação animal. A repórter Daniela Lessa acompanhou a votação.
9: A Câmara dos Deputados aprovou o projeto que muda a regra sobre estoques públicos de alimentos e amplia o programa de venda em balcão, usado para dar acesso de pequenos criadores de animais aos produtos vendidos pela Companhia Nacional de Abastecimento, a Conab. O projeto amplia o público atendido pelo programa de venda em balcão. Além dos pequenos criadores de animais, poderão participar cooperativas de produção agropecuária e associações de agricultores familiares, que terão acesso à compra de itens como sacaria, milho, sorgo, caroço de algodão e farelo de soja. Para pequenos criadores, o limite de compra será de até 27 toneladas por mês. Para cooperativas e associações de agricultores familiares, o limite será de até 80 toneladas mensais. Outra mudança autoriza a União, por meio da Conab, a comprar de produtores rurais e de cooperativas os produtos básicos incluídos na política de garantia de preços mínimos. A compra poderá ser feita por preço de até 25% acima do preço mínimo em vigor no estado onde ocorrer a aquisição, em leilões públicos. O objetivo dessas compras é permitir a formação de estoques públicos para garantir a compra do produtor, assegurar o abastecimento e ajudar a regular os preços no mercado interno. O relator da proposta, deputado Wilson Santiago, do Republicanos da Paraíba, defendeu que a medida fortalece a política brasileira de estoques públicos de alimentos.
10: Em um país como o nosso, e avançou na luta contra a fome, a manutenção e estoques estratégicos também estruturados, reafirma esse compromisso histórico, garantindo que alimentos essenciais permaneçam acessíveis à população mais vulnerável e consolidando o direito humano à alimentação adequada.
9: Emenda do deputado Ayrton Faleiro, do PT do Pará, foi acolhida pelo relator e, com isso, o texto também passou a autorizar a venda direta de produtos dos estoques públicos para programas e ações de abastecimento e segurança alimentar. Essa venda poderá atender micro e pequenas indústrias de alimentos e micro e pequenas empresas do varejo alimentar, cooperativas e associações. O Partido Novo votou contra a proposta por considerar que o projeto cria um controle artificial de preços. O projeto que amplia o programa de venda em balcão e muda as regras para a formação e venda de estoques públicos agora será analisado no Senado. Da Rádio Câmara de Brasília, Daniele Lessa.
11: Justiça. Jandira Fegali, do PCdoB, defende a instalação de uma CPI na Câmara para apurar suspeitas relacionadas ao Banco Master. Ela também pede que os órgãos de investigação aprofundem a apuração no Rio de Janeiro, com a devida responsabilização dos que praticaram irregularidades.
12: Jandira Fegali cobra investigação sobre denúncias envolvendo recursos do Rio Previdência aplicados no Banco Master pelo governo estadual. Ela aponta que o dinheiro dos servidores públicos locais não pode ser usado para favorecer interesses privados.
11: Saúde. A Câmara aprovou a possibilidade de reconhecimento de diabetes tipo 1 como deficiência. A repórter Daniele Lessa acompanhou a votação.
9: A Câmara dos Deputados aprovou o projeto que estabelece direitos para pessoas com diabetes mellitus tipo 1, incluindo a possibilidade do reconhecimento da condição como deficiência. A proposta apresentada pelo senador Randolph Rodrigues, do PT do Amapá, não atesta automaticamente a deficiência, mas autoriza o reconhecimento após avaliação biopsicossocial nos critérios previstos pelo Estatuto da Pessoa com Deficiência. Projeto anterior, aprovado na Câmara e no Senado, que classificava diabetes tipo 1 como deficiência para efeitos legais, foi vetado integralmente pelo presidente Lula em 2025, com a justificativa que a deficiência não é medida por uma condição médica crônica, e sim pela interação da pessoa com as barreiras sociais, algo que atualmente é medido pela avaliação biopsicossocial. Relator da proposta, o deputado João Cury, do MDB de São Paulo, argumentou que o projeto amplia condições para tratamento adequado e prevenção de complicações, além de garantir direitos específicos, sem criar equiparação automática com a condição de pessoa com deficiência.
13: Em conformidade com a Lei Brasileira de Inclusão, e também tivemos o cuidado de conformar este relatório à Convenção sobre os Direitos das Pessoas com Deficiência. Essa cautela é relevante, pois condição crônica por si só não assegura automaticamente os direitos reservados às pessoas com deficiência.
9: O diabetes tipo 1 é uma condição crônica em que o corpo deixa de produzir insulina, hormônio responsável pelo controle da glicose no sangue. Geralmente é percebida na infância ou na adolescência, mas o diagnóstico também pode ser feito na idade adulta. Cerca de 600 mil pessoas têm diabetes tipo 1 no Brasil. Sem tratamento adequado, a doença pode provocar complicações graves. Entre os principais pontos do texto aprovado está a garantia de acesso pelo Sistema Único de Saúde a medicamentos e insumos necessários ao tratamento, como sensores de monitoramento de glicose, insulina e materiais para aplicação. O projeto, que estabelece direitos para pessoas com diabetes mellitus tipo 1, incluindo a possibilidade de reconhecimento da condição como deficiência, já foi aprovado no Senado e na Câmara, seguiu para a sanção presidencial e pode virar lei. Da Rádio Câmara de Brasília, Daniele Lessa.
11: Desenvolvimento Regional.
14: Wellington Prado, do PSD de Minas Gerais, anuncia o início da operação do SAMU em Uberlândia e afirma ter garantido recursos para viabilizar o funcionamento do serviço. Segundo o parlamentar, a cidade era a única do país com mais de 500 mil habitantes sem atendimento do sistema de urgência.
15: Wellington Prado também destaca investimentos em infraestrutura de saúde no município, incluindo a ampliação do Hospital de Clínicas da Universidade Federal e construção de centros especializados de atendimento. Ele afirma que os projetos ampliam o acesso a serviços de alta complexidade e prevenção.
14: Eduardo Bismarck.

0: MAC do PV comemora a decisão do governo do Ceará de abrir rotas intermunicipais do litoral leste e do Vale do Jaguaribe para mais empresas de ônibus. Ele pontua que a medida responde a reclamações de passageiros sobre falhas frequentes, atrasos e problemas de segurança.
1: Eduardo Bismarck garante que a entrada de novas empresas de transporte para municípios como Aracati, Limoeiro do Norte, Russas e Morada Nova pode melhorar a qualidade do atendimento sem o aumento das tarifas.
0: A Câmara aprovou um projeto que cria o Circuito Nordestino de Quadrilhas Juninas. O repórter Antônio Vital acompanhou a votação.
2: Há menos de uma semana do início de junho, o mês dos tradicionais festejos juninos Brasil afora, a Câmara dos Deputados aprovou o projeto que institui o Circuito Nordestino de Quadrilhas Juninas. O circuito, de acordo com a proposta apresentada pela deputada Fernanda Pessoa, do PSD do Ceará, é composto pelas cidades de Juazeiro do Norte e Maracanaú, no Ceará, Campina Grande e Patos, na Paraíba, e Caruaru e Petrolina, em Pernambuco. O projeto inclui o circuito formado por esses municípios no calendário oficial de eventos do Ministério do Turismo e na lista de patrimônio cultural e imaterial da região Nordeste. O objetivo é incentivar o turismo cultural e regional, preservar e difundir as tradições nordestinas e fortalecer a economia criativa e as cadeias produtivas locais, como disse o relator do projeto, o deputado Yuri do Paredão, do MDB do Ceará.
3: O projeto de lei aqui analisado tem o objetivo de reconhecer a relevância cultural, social e econômica da cultura tradicional junina na região Nordeste, especialmente das quadrilhas juninas, tão importantes e tradicionais na região. Os festejos juninos das cidades citadas se destacam nacionalmente e internacionalmente por sua grandiosidade e estrutura profissional, com importantes impactos positivos no fomento à economia local por meio da geração de empregos e dinamização dos setores de serviço do turismo.
2: O projeto foi aprovado de maneira simbólica pelo plenário, sem votos contrários. O deputado Eduardo Bismarck, do PV do Ceará, disse que no futuro outros municípios podem ser incluídos no roteiro.
4: Muitas outras cidades também, muitos outros destinos do meu Ceará, como a minha cidade do Aracati, poderiam estar contemplados no parecer, mas entendo que estão lá as mais relevantes nesse momento e tradicionais, e que no futuro outras tantas serão inseridas e que podem aí tá trazendo mais visibilidade para esses eventos culturais.
2: O projeto que institui o Circuito Nordestino de Quadrilhas Juninas seguiu para análise do Senado. Da Rádio Câmara de Brasília, Antônio Vital.
5: Votação.
1: Aprovada no meio da tarde em comissão especial, a proposta de emenda à Constituição que reduz a jornada de trabalho para 40 horas semanais prevê a implantação do novo modelo em duas etapas.
0: Segundo o texto, 60 dias após a promulgação da nova emenda constitucional, a jornada semanal no país passará para 42 horas, já com 2 dias de repouso remunerado por semana. Depois de 12 meses, a nova carga máxima de trabalho por semana no Brasil cairá para 40 horas.
1: O relatório aprovado é um texto elaborado pelo deputado Léo Prates, do Republicano da Bahia, para duas propostas que previam a redução da jornada semanal de trabalho.
0: O presidente da Câmara, deputado Hugo Mota, afirmou que a aprovação da 6x1 será a maior entrega do parlamento para a classe trabalhadora. O repórter Luiz Gustavo Xavier tem os detalhes.
6: O presidente da Câmara, Hugo Mota, afirmou que a aprovação da proposta de emenda à Constituição, que reduz a jornada de trabalho para 40 horas semanais e acaba com a escala de trabalho 6x1, será a maior entrega da história da Câmara para a classe trabalhadora do país. Segundo Hugo Mota, o parlamento já aprovou muitas reformas econômicas, mas a aprovação da PEC terá consequências na qualidade de vida dos trabalhadores.
7: Sinto que esse é o sentimento majoritário da casa, né? Você pode ter um ponto ou outro que tenha divergência, é natural, é do debate democrático, mas aquilo que para nós é fundamental, que é a redução da jornada de 44 para 40 horas, a mudança na escala, o fim da escala 6x1, garantindo 2 dias de descanso para o trabalhador sem redução salarial. Isso, na minha avaliação, eu sinto que tem ampla convergência política.
6: Em relação ao prazo proposto de 60 dias para a transição da mudança na jornada, Hugo Mota afirmou que o período curto não terá efeitos na economia. Segundo ele, os que se colocam contra a mudança sempre dizem que haverá consequências catastróficas e esse discurso se repete sempre quando algum interesse é ferido.
7: Eu não acredito, primeiro, em mudança na transição. Eu penso que essa transição de um ano, ela é uma transição justa. Há muito muito tempo a classe trabalhadora espera por essa mudança. É importante lembrar que por diversas vezes, em 2004, em 2010, se tentou reduzir a jornada de trabalho e não foi possível. E eu penso que essa medida é uma medida que você tem que ter coragem de enfrentar. Nunca terá o tempo perfeito para se discutir isso.
6: Hugo Mota afirmou ainda que haverá na própria Constituição previsão de que eventuais flexibilizações sejam regulamentadas por projeto de lei. Ele explicou que alguns setores que serão afetados poderão ter regras específicas. Da Rádio Câmara de Brasília, Luiz Gustavo Xavier.
1: Melon Solano, do PT do Piauí, considera o fim da jornada 6x1 como um avanço histórico para os trabalhadores brasileiros. No entendimento do parlamentar, uma escala de 40 horas semanais sem redução salarial vai aumentar a produtividade e melhorar a qualidade de vida da população.
0: Jorge Sola, do PT da Bahia, argumenta que os ganhos de produtividade gerados pelos avanços tecnológicos devem se reverter em qualidade de vida para os trabalhadores, o que inclui a redução da jornada de trabalho. Ele assinala que as elites econômicas sempre foram resistentes a conquistas sociais.
1: Ayrton Faleiro, do PT do Pará, acusa a oposição de tentar inviabilizar a redução da jornada de trabalho ao propor uma escala de 4 dias trabalhados por 3 de descanso. O deputado reforça que a prioridade é garantir a escala 5x2, com 40 horas semanais e sem redução do salário.
0: Juliana Cardoso, do PT de São Paulo, avalia o fim da jornada 6x1 como uma conquista essencial para a dignidade e a saúde mental dos trabalhadores. A deputada também considera que a oposição age com demagogia ao apresentar propostas alternativas para tentar atrasar a votação.
1: Jaque Rocha, do PT do Espírito Santo, afirma que a Câmara tem a oportunidade de devolver o protagonismo ao trabalhador, ao ouvir o clamor das ruas pela redução da jornada. Segundo ela, os sindicatos patronais pressionam por isenções fiscais e desonerações e se omitem no bem-estar do trabalhador.
0: Paulo Teixeira, do PT de São Paulo, também ressalta a redução da jornada de trabalho e exalta os programas do governo federal para diminuir as desigualdades sociais. De acordo com o parlamentar, o Brasil não voltará a um passado que atacou os sindicatos, achatou salários e diminuiu oportunidades.
1: Rosângela Moura, do PL de São Paulo, classifica a proposta do governo federal de redução da jornada de trabalho como populista e eleitoreira e sem o debate profundo da matéria. A parlamentar defendeu a PEC 44, que estabelece o pagamento por horas trabalhadas e preserva a liberdade de escolha do profissional.
0: Renildo Calheiros, do PCdoB de Pernambuco, afirma que a redução das horas trabalhadas no país será uma conquista histórica. Ele destacou que a medida visa combater a desigualdade estrutural do Brasil, rompendo com mentalidades arcaicas da elite econômica.
1: Florentino Neto, do PT do Piauí, considera o fim da escala 6x1 um passo histórico para garantir mais qualidade de vida à classe trabalhadora. Ele afirma que a medida dará ao povo brasileiro mais tempo de descanso, possibilitando maiores períodos de convivência comunitária e familiar.
0: Kiko Seleguin, do PT de São Paulo, sustenta que a escala 6x1 prejudica o desempenho da economia por aumentar a rotatividade nos setores produtivos. Ele considera que a redução da jornada de trabalho para 5 dias semanais representa um avanço na qualidade de vida dos brasileiros.
1: Valdenor Pereira, do PT da Bahia, defende a aprovação da PEC do fim da escala 6x1 sem diminuição dos salários. O parlamentar afirma que a iniciativa, além de estimular a geração de empregos, pode melhorar a saúde dos trabalhadores e reduzir a pressão sobre o SUS.
0: Dr. Francisco, do PT do Piauí, pede apoio do Congresso ao fim da escala 6x1 e destaca a mobilização política em defesa da medida. Ele acredita que a mudança pode melhorar a qualidade de vida dos trabalhadores, com mais tempo para convivência familiar, lazer, saúde física e mental.
1: Gilmar Tato, do PT de São Paulo, relembra marcos históricos das leis trabalhistas e destaca a atuação de movimentos sociais e sindicais na defesa da redução da jornada semanal de trabalho. Ele afirma que a proposta amplia o tempo de convivência familiar e contribui para a redução das desigualdades.
0: Orlando Silva, do PCdoB de São Paulo, parabeniza a mobilização de sindicatos e movimentos sociais em defesa do fim da escala 6x1, afirmando que a mudança pode ampliar oportunidades de emprego. Ele sustenta ainda que avanços tecnológicos permitem reorganizar o trabalho sem redução de salários.
1: Benedita da Silva, do PT do Rio de Janeiro, lembra que a luta pelas 40 horas semanais de trabalho vem desde a Assembleia Constituinte de 1988. De acordo com a deputada, a atual escala reflete uma relação de submissão do trabalhador em relação ao empregador.
0: Para Talíria Petrone, do pessoal do Rio de Janeiro, a escala 6x1 provoca desgaste físico. físico e emocional, especialmente entre mães solo. A deputada relembra o período em que trabalhou em telemarketing para relatar jornadas exaustivas, baixos salários e a dificuldade de conciliar trabalho e vida familiar.
1: Na opinião de Aloysio Mendes, do Republicanos do Maranhão, o fim da escala 6x1 pode garantir mais qualidade de vida aos trabalhadores, sem prejudicar empresários e empregados. Após a aprovação na Câmara, o deputado espera que o Senado acelere a análise da proposta para beneficiar os trabalhadores.
0: Nas palavras de Arlindo Quinária, do PT de São Paulo, a proposta da oposição para a jornada 4x3 esconde uma transição longa e o aumento das horas semanais. O deputado acredita que os parlamentares contrários ao fim da escala 6x1 tentam reduzir os direitos da CLT.
1: Carol D'Artora, do PT do Paraná, classifica a escala 6x1 como um mecanismo de exaustão física e social que retira do trabalhador o direito à vida. Ela destaca que o modelo atual prejudica especialmente mulheres e populações periféricas, roubando tempo de convivência familiar e saúde mental.
0: Alice Portugal, do PCdoB da Bahia, celebra a discussão histórica pelo fim da escala 6x1, classificando a jornada atual como exaustiva e prejudicial à saúde do trabalhador. Ela questiona a eficácia do modelo para a produtividade e destacou a injustiça enfrentada por categorias como comércio e enfermagem.
1: Juninho do Pneu, do PSDB do Rio de Janeiro, também defende o fim da escala 6x1 como medida essencial para garantir dignidade ao trabalhador. Ele ressaltou que a transição deve ocorrer sem redução salarial, permitindo maior convívio familiar e saúde daqueles que movem a economia nacional.
0: Daniel Almeida, do PCdoB da Bahia, celebra a redução da jornada semanal e destaca que as mudanças favorecem o convívio familiar, o descanso e a qualificação profissional, trazendo mais produtividade econômica.
1: Sargento Gonçalves, do PL do Rio Grande do Norte, defende que o debate sobre a redução da jornada inclua a escala 4x3. O deputado afirma que esse modelo daria ao trabalhador mais tempo para descanso, estudo, convivência familiar e complementação de renda.
0: Sargento Gonçalves afirma que partidos de esquerda rejeitaram a proposta mais ampla de redução da jornada. Ele também defende maior flexibilidade na relação entre empregadores e trabalhadores, com pagamento por hora trabalhada.
1: Bongás, do PT do Rio Grande do Sul, defende a redução da jornada de 44 para 40 horas semanais, sem diminuição de salário. O deputado rejeita o argumento de que a medida prejudica a economia, comparando a crítica à resistência histórica contra a ampliação dos direitos trabalhistas. A
0: enfermeira Rejane, do PCdoB do Rio de Janeiro, afirma que o fim da escala 6x1 beneficia principalmente trabalhadores submetidos a jornadas exaustivas. Ela alerta que a situação atual prejudica profissionais de atividades essenciais, além de comprometer a qualidade do atendimento à população.
1: O fim da escala 6x1 é uma das propostas incluídas na pauta do plenário da Câmara. As informações sobre o resultado das votações de hoje estarão na edição de amanhã.
0: Termina agora o Jornal Câmara dos Deputados, com trabalhos técnicos de Everson Orani e apresentação de Márcio Aquile Sardi e José Carlos Andrade. Uma ótima noite para você.
1: Boa noite, a Voz do Brasil volta amanhã.
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9: O guitarrista Vitor Biglione comemora 5 décadas de trajetória com uma exposição inédita sobre sua carreira. A mostra reúne vídeos, pôsteres, instrumentos e registros de parcerias históricas, com nomes como Gal Costa, Milton Nascimento e Cássia Eller. O público também poderá ver o famoso duelo musical entre Biglione e Gal Costa, que viralizou na internet. A exposição vai de 15 de maio a 17 de julho, na Casa Tal Brasil, e fica na rua Joaquim Silva, número 77, na Lapa.
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4: Olá amigos, muito boa noite, 8h04, estamos iniciando o Noturno desta quarta-feira, 27 de maio de 2026. Francisca 15, de Roberto Rotiliano, com Abel Rogantini, piano, Matias Gonzalez, banjo, e Roberto Rotiliano, bateria.

0: Bagaceira, de Gustavo Carvalho e Paulinho Faria, com Gustavo Carvalho. Antes, Francisca 15, de Roberto Rutiliano, com Abel Rogantini, Matias Gonzalez e Roberto Rutiliano. Rádio MEC, 2h14.
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0: Fala Comigo, música e interpretação de Henrique Lisowski.

0: Pedacinhos do Céu, música e interpretação de Valdir Azevedo. Antes, Fala Comigo, música e interpretação de Henrique Lisowski. Rádio MEC 8:23. Boa noite.
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0: Boêmia, de Sérgio Valdeus, com o trio Dímelo.

0: Vila Mariana de Tarde, de Alex Malheiros, Ivan Conte e Kiko Continentino com Azimuth. Antes, Boêmia, de Sérgio Valdeus com o trio Dímelo. Rádio MEC 8:33.
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0: Bons Ventos, de Christian Esperandir, com Christian Esperandir e banda.

0: Canção do Sal, de Milton Nascimento, com o Samba Jazz Trio. Antes, Bons Ventos, de Christian Esperandir, com Christian Esperandir e Banda. Rádio MEC 8h45, boa noite.
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0: Alma Brasileira, de Radamés Inátaly, com Arthur Moreira Lima.

0: Equador, de Rodrigo Lessa, com Rodrigo Lessa, Gabriel Improta, Luiz Luchá, Celcinho Silva e Xande Figueiredo. Antes, Alma Brasileira, de Radamés Inátali, com Arthur Moreira Lima. E assim encerramos o Noturno desta quarta-feira, que está de volta amanhã, a partir das 8 da noite. Continue conosco, vem aí o Jazz Livre ao vivo. Até já!
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2: O diretor Brian De Palma, criador de clássicos como Carrie, A Estranha e Scarface, vai contar com pelo menos dois brasileiros na equipe de seu próximo filme, Doce Vingança. O diretor de fotografia, Pedro Sotero, que trabalhou em Bacurau e Aquários, e a figurinista Cláudia Kopke, de Ainda Estou Aqui e Tropa de Elite. O filme Doce Vingança é um projeto antigo do diretor. Chegou a ser anunciado em 2018 com Wagner Moura no papel principal, mas nenhum nome do elenco foi confirmado até agora.
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19: Nove horas.